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1: 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Gostaria de ouvir a linda canção Momento com Pedro Abrunhosa.

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1: Olá, eu sou o Bruno Bastos e uma das músicas da minha vida é Viva La Vida. A razão é mesmo esta, é para viver a vida. Ai,

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1: Sejam muito bem-vindos aqui ao Museu Benfica Cosme da União. É um prazer receber-vos aqui.
2: O que é que se diz sobre esta expressão do Carrega Benfica?
1: De uma competição espanhola que é Ramón de Carranza. E, portanto, a forma como o troféu é para ser carregado e não levantado, porque tem umas pegas na parte inferior, teria de ser carregado por 6 jogadores. E pela forma como eles iam a carregar e pelo tamanho que ela tem, acredita-se que é daqui que vem a expressão do Carrega Benfica. Portanto, tinham que carregar este troféu, que é bastante grande.
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1: 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A Move, by Adam Porte.

0: Ontem lembrei-me dele.
1: Por causa dele ter casado? Ou não?
0: Não.
1: Porquê? O que é que,
0: não,
1: porquê?
0: Porque passei pela zona dos sogros dele.
1: Do Bom Barral.
0: Sim, vi a saída para o Bom Barral e disse: ah, não dá, vi.
1: Não, os sogros também não devem lá estar, se calhar ainda estão por Itália, não sei.
0: Exato, ah,
1: não,
0: exato,
1: sei, não sei, não sei. Eu, se tivesse ir a Itália a algum lado, ficava a arranjar
0: um lá, não é?
1: Ficava lá, não sei. A pasta diz muito.
0: E vamos embora os filhos a entrarem no avião. Deixa estar. Olha, há ali uma coisa agora.
1: Lembrei-me, tenho um primo de alguém aqui. Vou visitá-lo só. Ai, Rui Cid, a Itália também tem este efeito em ti, não é por isso?
2: Bom,
1: ah, tem. Bom
0: giorno.
1: Tchau. É bem. Então, bem, olha, vamos às notícias do Benfica e do resto do mundo. Para já, olha, Rui, para já os destaques desta edição.
2: Não falo de um italiano, falo de um argentino. Depois de 3 golos e 2 assistências, Prestiani foi eleito o melhor jogador do mês de setembro. E com o regresso do campeonato aí à porta, recordamos as ligações entre Benfica e Vitória, com um treinador que esteve dos dois lados e as memórias recentes de jogos que deram títulos.
1: Quanto às temperaturas atuais, a esta hora estão 14 graus, em Coimbra, no Porto, estão 16, em Lisboa 17, em Faro 19, e daqui a pouco já vais saber como é que vai estar o tempo para esta sexta-feira.
0: Tempo agora de irmos às notícias, ficarmos a saber tudo do Benfica e do resto do mundo, numa edição do Rui Cid.
2: O excelente início de época de Prestiani foi agora premiado. O argentino foi considerado o melhor jogador de setembro na Liga Portuguesa. No mês passado, o número 25 do Benfica marcou 3 golos, contribuiu ainda com 2 assistências. Este está a ser o melhor arranque de temporada para Prestiani em 4 anos de águia ao peito. Um arranque que lhe valeu também estar entre os finalistas do Golden Boy e o regresso à seleção da Argentina. Ora, precisamente depois da pausa para as seleções, está de volta o campeonato, 8ª jornada, 6 da tarde, domingo, aqui no Estádio da Luz, frente ao Vitória. Os confrontos diante da equipa de Guimarães trazem boas memórias aos benfiquistas, em especial Diogo Rosa, na caminhada para o tetracampeonato.
3: 17 de maio de 2015, penúltima jornada do campeonato. O Benfica jogava em Guimarães e precisava apenas de igualar o resultado do Porto para se sagrar campeão. Um jogo de emoções fortes e expectativa que acabou em festa. No Restelo, o Porto não foi além de 1-1 e levou à loucura milhares de benfiquistas no estádio Dom Afonso Henriques, onde os encarnados empataram a 0, garantindo o bicampeonato. Quase 2 anos depois, a 13 de maio de 2017, um encontro diante dos vimaranenses voltava a ser sinónimo de festa. Também na penúltima jornada, mas desta vez no Estádio da Luz, o Benfica venceu os vitorianos por 5-0, com bis de Jonas e gols de Servi, Pizzi e Raul Jiménez, o que levou à conquista do inédito tetracampeonato.
2: Ora, os 2 últimos títulos do Tetra foram com Rui Vitória ao Leme, o treinador que antes de chegar à Luz estava em Guimarães. O técnico trabalha agora nos Emirados Árabes Unidos. E para o jogo de domingo, atribui favoritismo ao Benfica.
4: Quando se joga um Benfica-Vitória, normalmente aquilo que é o registro anterior muitas vezes é diferente nesses jogos. São jogos diferentes, jogos especiais.

0: tudo pode acontecer. Agora, acho que naturalmente o Benfica, pelo aquilo que eu vi nos últimos jogos, está com o Marco, está a apresentar já uma qualidade muito boa e vai ser uma equipa favorita, obviamente, tem que ser. Prevejo um jogo difícil, mas que o Benfica tem condições para ganhar.
1: Rui Vitória, em entrevista à BTV. Em cumprimento dos estatutos do clube, o Benfica avança para um processo de renumeração de sócios. Este processo, Pedro Castro Alves, estende-se até 9 de novembro.
2: Durante um mês, o Sport Lisboa e Benfica vai recontar os associados. Ao longo deste período, todos os sócios com cotas em atraso podem regularizar a situação para manter ativa a ligação associativa ao clube. O número de cada sócio será conhecido a partir do dia 12 de novembro. O novo cartão de sócio não terá qualquer custo e a renumeração prevista nos novos estatutos permite ainda aos associados atualizarem os seus dados. A atualização não é obrigatória para quem tem as cotas em dia, mas é necessária para quem pretender receber o novo cartão físico em casa. Os cartões atuais mantêm-se válidos até à emissão do novo e o cartão de Red Pass continuará igualmente válido até ao final da presente temporada.
1: Podes consultar toda a informação, atualizar os teus dados na área de sócio no site oficial do Benfica, também na app do clube ou ainda nas lojas oficiais e nas casas do Benfica. Depois de ontem o orçamento de Estado ter sido entregue no Parlamento, o Primeiro-Ministro está hoje na Assembleia da República. Debate quinzenal, marcado para esta tarde. As contas para o próximo ano devem dominar as perguntas a Luís Montenegro.
3: Até já, Rui. Vamos agora fazer a nossa primeira volta do trânsito. Olha, para começar com uma notícia ligeiramente aborrecida, porque a segunda circular está cortada a esta hora na zona do relógio, no sentido Benfica-Aeroporto. Então, a esta hora, uma sexta-feira, vais encontrar fila já a partir da zona do Campo Grande até à zona do relógio. Portanto, o trânsito está a ser desviado nessa saída. Quanto à ponte 25 de Abril, algumas paragens só na aproximação à zona das portagens. No Porto, ainda tudo calmo e sereno. A ver se aí só ali alguns abrandamentos à passagem pela Boa Vista e ida até ao Norte de França. Agora vou beber um café para ver se a língua desentorpece e já volto.
4: Quanto ao tempo para esta sexta-feira, acabamos a semana com o céu pouco nublado ou limpo na generalidade de Portugal continental. As máximas mantêm-se e aqui também as mínimas não sofrem grande a oscilação. Portanto, continuamos com bom tempo, principalmente no centro e no sul do país, com muito menos nuvens do que no norte. Vamos às máximas. Para Faro, 27 graus, Lisboa 27 também, Coimbra 24 e para o Porto a máxima para esta sexta-feira é de 22 graus. Sendo que ontem a máxima mais elevada em Portugal continental foi Alcácer do Sal, com 30.7.
3: 30, e para a semana, há mais. Para a semana vi que, pelo menos na minha zona, vai para os 29, 30 outra vez. E nós assim, em outubro, que dia é hoje?
5: 9.
3: Poxa, como é que é possível? Está calor para esta altura. Estás com a Benfica FM Mística para os teus ouvidos? Ok, dia 9 de outubro, para os mais distraídos. Sexta-feira.
4: É isso mesmo, estamos a sexta-feira aqui na tua Benfica FM. 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
3: Temos um belo fim de semana pela frente, acima de tudo, porque o Benfica volta à casa, volta à luz. Depois de uma pausa para seleções, temos muitas saudades. Portanto, domingo, todos os caminhos vêm andar aqui e que bom que isso é. Quanto à música, há simplesmente para ouvir, para já, a Bella Kay. Quanto gostas de dizer o nome desta música,
4: I love it, I love it.
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0: Simple Minds com Don't You Forget About Me. Hoje ninguém se esquece que é sexta-feira. Hoje também ninguém se esquece que o Benfica volta a jogar em casa no fim de semana, no domingo, depois de uma pausa para as seleções. Que pausa tão grande, vimos criar uma lei.
1: Foi muito grande.
0: Foi muito grande.
1: Tanto que, tão grande que já me assusta a próxima.
0: Porquê? Mas a próxima é menor, não é?
1: É, eu acho que...
0: Pois, é isso, quer dizer, isto não pode ser assim.
1: Não dá.
0: Mãos largas cada vez que se lembram, é só o que faltava. Olha, estás com a luz do dia na Benfica FM. Hoje é um novo dia, é verdade. Mas vamos lá recordar como é que foi o programa ontem. Vês tu quando conheces alguém, saías, fazias curtir.
1: Mas curtir. Na tua altura ainda era assim também.
0: Mas curtir, espera. Olha, curtir era uma vez, certo? Tu não ias curtir com uma pessoa durante
1: não,
0: uma semana.
1: Não, também podias estar a curtir durante uma semana.
0: Sério?
2: Do entendimento cada um.
0: Mas para mim, curtir não chegava a essa parte.
1: Não, então pera.
2: Estamos a falar de que idades?
0: Espera aqui, calma lá. Eu vou voltar a repetir. Vocês iam para trás do pavilhão?
1: Havia lá um campo para jogar à bola.
2: Exatamente, okay. Jogava muito à bola.
1: Era lá, era...
0: Vais adivinhar, Diogo? Bom dia.
3: Bom dia, não me faço promessas.
1: Não. O tema de hoje é objeto.
0: A primeira pista, escola.
1: Estojo.
3: Borracha.
0: Já está.
1: A Miriam queria que tu acertasses.
0: Borracha.
1: A Miriam queria que...
0: Os ricos são tão engraçados.
1: E então, olha, as situações são qualquer coisa de inusitado.
0: Adoro.
1: Trabalhei para uma família que tinha 3 casas na mesma rua. Ninguém morava numa delas. E esta faz lembrar outra história que também há lá, que diz assim: o meu patrão estava muito, muito, muito chateado com a casa ao lado que estava em obras e reclamava daquilo o tempo inteiro. Passados uns dias, o som desapareceu. Eu perguntei o que é que tinha acontecido. Ele comprou a casa.
0: Faz-me tanta confusão como os jovens às vezes são malandros, maus.
1: São.
0: As crianças, os gaiatos. Olha, combater o bullying, que é uma coisa que ela está a fazer literalmente. Ela combate o bullying literalmente.
1: Está
0: a dar murros. Olha, e serve também para libertar a raiva. Olha, partilhaste com as tuas...
1: Tentei comê-las tão rápido que eles não vissem. Eu queria muito comer aquela goma naquela altura. E queria muito comê-las antes de ir buscar os outros dois. Então eu tinha 2 moedas, foram 2 sacos de goma, um só para mim e outro que ainda tenho e que partilhei com a minha filha para ela saber o que é o açúcar. Mas nós estamos a melhorar.
0: Ainda há gomas no saco?
1: É, já não. Acabei com todas ontem.
0: Mas foste tu.
1: Fui eu.
0: É a vida, é a vida.
1: Ficaram escondidas e ontem fiz muitos quilómetros e olha, pronto, desapareceram.
0: Olha, há muita gente que faz isso. Que é quando conduz, comer um açucarzinho é bom para manter acordado.
1: Verdade, nos últimos anos tem sido mais por aí, para, ou seja, tem sido mais esse o argumento para comer gomas do que outra coisa qualquer.
0: Ah, é, são os quilómetros. Pois, tu conduzes muito, não é? Conduzes muito, o pai conduz muito.
1: Oi, são muitos quilómetros.
0: Hoje tenho de ir a Bragança, estou aqui a pensar.
1: Uma quebra de açúcar, vou até Bragança.
0: É perto.

0: É o Nuno Ribeiro com a Saloia na Benfica FM. Bom dia, boa sexta-feira, já temos aí um fim de semana pela frente. Espero que tenhas imensos planos para este fim de semana, até porque o tempo está bom e há que aproveitar enquanto o verão teima em ficar cá, porque depois, enfim, já sabes que vem...
1: Depois vamos queixar, não é? Basicamente, depois é aquela altura em que, ah, e tal, bom, bom era quando estava sol. Mas isso é a Tuga, sabes? O Tuga que é a Tuga tem de reclamar. Se está sol é porque está sol, se está chuva é porque está chuva, se está sombra, porquê é que não há um bocadinho de sol? Não tens isso? Todos os fins de semana, quando vais a uma esplanada, não é? Há dias em que tu queres o sol, que são basicamente os dias em que a esplanada está à sombra, e depois, quando a esplanada está à sombra, tu querias mesmo, era aquela.
0: Eu adoro nas esplanadas quando chegamos com um grupo grande de amigos e depois olhamos para os espaços. Eu penso sempre que tem de ser sempre uma metade-metade. Metade à sombra, metade ao sol, porque assim nós já nos distribuímos consoante os nossos gostos e já ficamos menos, mais controlados.
1: Eu percebo as pessoas quando tu vais para uma, partes para uma esplanada com aquela vontade. Eu, por exemplo, sou aquela pessoa que diz logo: não, não me importa nada ficar ao sol.
0: Claro que não, até porque tens calções.
1: E passado, claro. E passado um bocadinho, eu sou aquele que está a dizer: estorricar já com o sol.
0: Estás com um ar de frio, fizeste um ar de frio.
1: Não, é que já estás tipo, já não
0: seco.
1: Consegues mais.
0: Estás seco.
1: Não, estás a fervilhar, já.
0: Ok. Eu ia imaginar-te mais um carapau seco ao sol, como se faz na Nazaré, sabes?
1: Okay.
0: Ali.
1: Olha, eu gosto muito também. Peixe ao sol, gosto muito.
0: Nunca experimentei.
1: Gosto muito.
0: Nunca
1: peixe
0: experimentei.
1: E carne ao sol é maravilhoso.
0: A sério?
1: É maravilhoso.
0: Tenho de experimentar um dia. Eu, para mim, assim, peixe seco, só mesmo bacalhau.
1: Gosto
0: tenho de experimentar
1: muito.
0: Esses peixinhos. Tem de ir à Nazaré. Olha a Nazaré, um belo plano para o
1: bom
0: fim
1: programa.
0: De semana.
1: Bom programa.
0: Já tens planos para o fim de semana, sem ser vir cá no domingo. Olha, podes partilhar connosco, nós gostamos de saber.
1: Há muito Benfica este fim de semana. Há muito Benfica. Aliás, não é deste fim de semana, em todos os horários a partir de hoje.
0: Há sempre. Sábado e domingo, muitas modalidades a jogar, em muitos sítios diferentes. Portanto, olha, é aproveitar. Por exemplo, tens o basquete no Norte, no Porto. Portanto, podes ir ver o Benfica onde tu quiseres, onde tu estiveres. É para todos os gostos e feitios.
1: Amanhã, logo manhãzinha, começa a Rochelle Nunes no Mundial de Baku.
0: A Rochelle está em Baku.
1: Baku.
0: A Rochelle Nunes está em Baku,
1: oui.
0: No Azerbaijão.
1: Sim, sim.
0: Mas está muito atenta ao que o nosso Primeiro-Ministro faz, porque, segundo o Orçamento de Estado, este é um Orçamento de Estado que determina muito uma verba muito superior, 12% a mais do que o último orçamento para o desporto. E ela comentou essa notícia a dizer: sim, o desporto é super importante porque ajuda na educação. Ela toda feliz, notou-se mesmo o comentário dela, muito sentido. E eu achei tão giro ela estar tão em cima do assunto. Aí, mas não fazia ideia que ela estava no Azerbaijão.
1: Mundial de Baku amanhã.
0: Pronto, olha, Rochelle, gosto mesmo.

0: muito ir, tu sabes, mas não vou ver.
1: Ah.
0: Não vou lá, mas gostava muito de visitar.
1: É às 8h30 da manhã.
0: Achas que consigo ainda apanhar
1: ainda
0: um avião e fazer umas escalazinhas?
1: Acho que
0: quantas escalas devem ser precisas para chegar ao Azerbaijão? Não há voos diretos? Não, duas talvez. Não sei, mas duas ou três. Mas estás com a Benfica FM Mística para os teus ouvidos. E já a seguir, olha, Francisco, esta música é sobre ti, é o Mr. No Irol. Tu já estás a procurar quantas escalas há para o Azerbaijão? Não estás? Claro, eu sabia. Ser este homem é demais.
1: Não existem voos diretos entre
0: claro,
1: Lisboa e Baku. Os voos para esta rota fazem normalmente uma escala.
0: Onde? Frankfurt, na Roménia.
1: Uma escala.
0: Está bem, deixa lá. Pronto, mas
1: Istambul.
0: É isso. Istambul, pronto,
1: Istambul,
0: vamos à Turquia.
1: Frankfurt, mas pronto, todos podem parar em Frankfurt.
0: Todos param em Frankfurt, é sei lá.
1: Frankfurt é Lisboa para quem quer entrar na Europa.
0: É surreal, nunca vi. Já a seguir, Mr. Know It All. Teddy Swims, na Benfica FM.
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0: Juro que te vi, a Daniela Soares na Benfica FM. Juro que te vi, até porque és grande e alto como tudo, Rui Cid. Já aqui estás e está na hora das notícias. Vamos lá.
1: Eleito pelos treinadores da Primeira Liga, Prestiani foi considerado o melhor jogador de setembro. No mês passado, o número 25 do Benfica marcou 3 golos, fez ainda 2 assistências. Já depois de amanhã, o campeonato está de regresso. No domingo, o Benfica recebe o Vitória, 6 da tarde, aqui no Estádio da Luz, com relato na Benfica FM. Os confrontos frente à equipa de Guimarães trazem à memória recente os anos do Tetra. Foi contra o Vitória que o Benfica carimbou o 34, depois o 36, já com Rui Vitória ao leme.
2: O Tetra, obviamente, que tem também um peso muito importante, porque em tantos anos de história, ser a primeira vez que o Benfica alcançou, obviamente que me deixa muito satisfeito, mas foi a consequência do trabalho que também já foi feito no ano anterior. Mas eu diria que aquilo que teve mais impacto, vá lá, emocional, foi de facto o tri, pela dificuldade que foi e pela capacidade de superação que nós tivemos para alcançar esse título.
1: Rui Vitória, em declarações à BTV. O técnico, antes de chegar à Luz, tinha estado precisamente no Vitória de Guimarães. No hóquei em patins, as atletas do Benfica ao serviço da seleção portuguesa no Campeonato do Mundo voltaram a brilhar a grande altura. Portugal goleou o México por 19-1. Uma vez mais, Sofia Monkovio marcou 6 golos. Ela leva já 16 neste Mundial. Frente aos mexicanos, também Raquel Santos fez um hat-trick. Houve ainda golos de Leonor Coelho e de Marlene Sousa. Depois de ontem o Orçamento de Estado ter sido entregue no Parlamento, o Primeiro-Ministro está hoje na Assembleia da República para um debate quinzenal marcado para esta tarde.
0: Até já, Rui. Quanto ao trânsito, na segunda circular, há um corte no sentido Benfica-Aeroporto, é na saída para o relógio, ou seja, aí não vais continuar em frente, vais ter de sair, e isso está a causar trânsito a começar desde as Torres de Lisboa até esse corte. No sentido contrário, o trânsito está tranquilo. Em relação ao IC19, tens fila de Massamá até à zona de Queluz e na A5 fila, mais ou menos entre a área de serviço e depois a zona de Linda Velha. Quanto ao ponto 25 de Abril, fila a partir da segunda ponte do Feijó. Já na cidade do Porto, a esta hora, na VCI, vais encontrar paragens de Bom Joia até ao nó da A3. Boa viagem.
3: Quanto ao tempo para esta sexta-feira, as temperaturas vão estar muito boas em todo o fim de semana, é mesmo para aproveitar. Para hoje, para Faro e Lisboa, tens máxima de 27 graus, para Coimbra 24, para o Porto 22, num dia com poucas nuvens e pouco vento. É mesmo a pensar assim num fim de semana daqueles a verão.
0: Daqueles que vais aproveitar, em especial no domingo à tarde, porque o que é que você vai fazer no domingo à tarde? Vai estar no Estádio da Luz, obviamente.
3: Claro.
0: A ver o Benfica.
3: É verdade.
0: A Vitória, a matar saudades.
3: Na verdade, tens de aproveitar no sábado e no domingo, porque também temos pavilhão aqui em casa. Amanhã, a partir das 3 da tarde, tens basquetebol, depois tens handball. Portanto, tens muitas oportunidades de apoiar a tua equipa e já sabes, o bom tempo é aqui também no Estádio da Luz.
0: Sempre. Quanto à música, temos os vizinhos com a vizinha do primeiro andar. Para já, é a Taylor Swift que nos traz o Fate of Ophelia.
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0: Acho que vi o ensaio fotográfico mais fofo.
1: Como assim?
0: Peço imensa desculpa, mas
1: o ensaio fotográfico mais fofo, eu não fiz nada nos últimos dias.
0: Não, Francisco, tu para fazeres isto, tinhas de jogar baixo. Sabes?
1: Oi?
0: O que é que tinhas de fazer?
1: Jogar baixo?
0: Imagina.
1: Então eu tenho 1,5 metros, queres mais baixo do que isto?
0: 1,5 metros, é. És anão para a próxima. Não, tinhas de ir pegar, por exemplo, no teu porquinho da Índia, na pipoca,
1: okay.
0: E tirar uma fotografia com ele.
1: Ah, isso porquê? É o caça ao like.
0: É.
1: Isso é caça ao like.
0: É, sabes que animais funcionam. Sim. Animais funcionam, a ciência diz que faz bem à saúde e tudo. Veres fotografias, imagens de gatinhos bebés, por exemplo, porque isso aumenta os níveis de dopamina no teu cérebro. Então vamos lá ver. Desta vez jogaram baixo. Eu acho que jogaram baixo. A Ferrari resolveu fazer o ensaio fotográfico mais querido, mais fofinho de sempre. Eu nem ligo ao jovem que lá está. Quem é? Quem é o...
1: Não, isto
0: quem
1: realmente,
0: é o piloto que lá está?
1: Isto realmente, as pessoas... É uma desconsideração. É, sei lá quantas vezes é que o homem já foi campeão.
0: Não sabes o que
1: e tu
0: é.
1: Chegas assim e dizes, quem é aquele homem?
0: Mas é demais, porque ele também é querido. Também é muito querido. E até faz festinhas ao cãozinho. E até olha e posa para a fotografia.
1: Ele gosta muito de animais, a verdade é
0: gosta,
1: essa.
0: Gosta, gosta.
1: Lewis Hamilton adora animais, não é? Portanto... Não.
0: Se tu pesquisas por fotografias com o Lewis Hamilton, ele parece agarrado a tudo e mais alguma coisa. A labradores, a bulldogs ingleses, a um cão muito giro que eu não sei a raça, mas assim com ar alto e muito glamouroso. E agora é um chow-chow.
1: Um chow-chow.
0: Chow-chow. Eu não sei se estás a ver qual é a raça do chow-chow, é aquela raça oriental, em que os cães parecem ursos de peluche. Este é um chow-chow bege, tem a língua roxa, sabes que são esses? Esses da língua roxa.
1: O cão é lindo, impressionante.
0: Aquilo dá vontade de enterrar. E a frase é mesmo, enterrar as mãos naquele pelo e fazer assim aos dedos para sentir aquele ai, coisa mais fofa e dar beijinhos e abraços. Mesmo assim, o Lewis Hamilton é incrível. Nota-se que ele tem de estar na Fórmula 1 e está habituado a controlar-se.
1: Porquê?
0: Porque eu estaria agarrado ao cão. E ele está quieto, faz assim uma
1: festinha. Ele está ali a fazer a pose, não é?
0: E faz a pose, e faz a pose.
1: A questão é, segundo a Miriam, estamos aqui num momento em que o grande campeão Lewis Hamilton foi escorraçado em termos de interesse perante estas fotografias.
0: Mas foi mesmo. Os comentários, a ação fotográfica é giríssima, dizer maravilhoso cão, Lewis Hamilton, tu também estás giro. Portanto, é tudo isto. Olha, Luís, eu sou a tua fã, mas esse chau-chau, portanto, coitado. Tanto esforço.
1: A Ferrari está louca na caça ao like.
0: Não, o que eu acho incrível, ganha tantas coisas e depois.
1: É um cão que ganha
0: um
1: atenção.
0: Basta pôr um cão. Mas eles jogaram baixo, na minha opinião.
1: A internet funciona assim.
0: Eu acho que jogaram baixo. O chau-chau é realmente muito querido. Um bombeiro com gatinhos. Eu já vi. O calendário australiano. É, mas não há nenhum para mim. Não, não.
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0: Carol G na Benfica FM, bom dia. Faltam 12 minutos para as 8. Sabes do que é que está na hora? Está na hora de trazermos ao Estádio da Luz e ao Museu Cosme Damião. Vamos jogar.
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2: Então quer dizer que acabou a pausa, não é? Quer dizer que já vamos ter jogo aqui em casa no domingo. A 8ª jornada é frente ao Vitória. Neste momento nós temos 22 pontos, ok? Eu acredito que vamos ter, obviamente, mais 3 depois do jogo de domingo. E também sabemos que no domingo vamos ter aqui um momento especial e muito emocionante, porque Sheldrup acedeu ao pedido da Matilde, não é? Uhum. Portanto, vai acontecer magia. E é precisamente sobre o Sheldrup a nossa pergunta de hoje da Liga do Extremamente Benfiquista, porque ele está quase a completar os 100 jogos oficiais pelo Sport Lisboa e Benfica. Por isso mesmo eu quero saber quantos é que são. Eu sei que está quase, mas não sei quantos é que são. Bora lá, 93-1904-236, para que tu possas ganhar uma visita ao estádio e ao Museu Cosme Damião para 2 pessoas. Só tens de enviar uma mensagem agora a dizer quantos jogos oficiais já tem Sheldrup de Águia ao Peito.
0: Menos de 100.
2: Está quase lá.
0: Mais de 90, então. Mais de 90,
3: é,
0: deixa-me olhar para ele.
3: É relativo.
0: Ah, é relativo. A resposta que dizes é relativa. Okay.
2: Posso dizer que não oficiais são 104.
0: Ok. Muito bem. Envia então a tua resposta. Queremos muito que visites o Museu Cosme Damião, porque é tão bonito, e o nosso estádio. Quer dizer, é normal até que venhas ao estádio com jogos, mas sem jogos também é bonito. A sério, nós trabalhamos cá, sabemos isso. Agora, a Guns N' Roses, tens o tempo desta música para responder. Bom dia, boa sexta-feira.

0: Quantos jogos oficiais tem Sheldrup pelo Benfica? A pergunta é muito fácil hoje, agora a resposta qual será? Francisco deu dicas.
1: Eu não consigo entender, eu acho que induzi demasiado em erro ao dizer que estávamos perto dos 100.
0: Porque foi tudo para os 99,
1: foi
0: 98.
1: Tudo para os 99.
0: E vais dizer o que é 77 ou 74?
1: Não. Foi 97 jogos.
0: Então 97 até é muito perto.
1: Pronto.
0: Tudo bem.
1: O vencedor foi o André. Okay. O André foi o mais rápido a mandar mensagem para o 93904236 e por isso mesmo é ele que recebe a entrada dupla para vir fazer a visita ao estádio e ao Museu Benfica Cosme Damião. Agora, já demos este prémio, mas ainda temos mais prémios para a Palavra Passe, portanto podes te inscrever através do nosso WhatsApp se quiseres jogar daqui a nada.
0: Quanto agora a nós, temos uma coisa muito importante para te dizer, que são os destaques deste noticiário. Olá, Rui.
2: Com um prémio também, um prémio para Prestiani, eleito o melhor jogador do mês de setembro. E com o campeonato com o regresso do campeonato aí à porta, já no domingo, recordamos as ligações entre Benfica e Vitória, com um treinador que esteve dos dois lados e com as memórias recentes dos jogos que deram título.
0: Ora, esta hora em Coimbra estão 13 graus, no Porto e em Lisboa 16, em Faro 19. Daqui a pouco já te dizemos como é que vai estar o tempo esta sexta-feira.
1: Vamos às notícias, saber tudo do Benfica e do resto do mundo numa edição com o Rui Silva.
2: O excelente início de época de Gianluca Prestiani foi agora premiado. O argentino foi considerado o melhor jogador de setembro na Liga Portuguesa. No mês passado, o número 25 do Benfica marcou 3 golos, contribuiu ainda com 2 assistências. Este que está a ser o melhor arranque de temporada em 4 anos de Águia ao Peito para Prestiani. Prestiani que está também entre os finalistas do Golden Boy e regressou à seleção argentina. Precisamente depois da pausa para as seleções, está de volta o campeonato, a 8ª jornada, domingo, 6 da tarde, aqui no Estádio da Luz, frente ao Vitória. Para os confrontos, frente à equipa de Guimarães, trazem boas memórias, em especial Diogo Rosa, na caminhada para o Tetra.
3: 17 de maio de 2015, penúltima jornada do campeonato. O Benfica jogava em Guimarães e precisava apenas de igualar o resultado do Porto para se sagrar campeão. Um jogo de emoções fortes e expectativa que acabou em festa. No Restelo, o Porto não foi além de um empate a 1 e levou à loucura milhares de benfiquistas no estádio Dom Afonso Henriques, onde os encarnados empataram a 0, garantindo o bicampeonato. Quase 2 anos depois, a 13 de maio de 2017, um encontro diante dos vimaranenses voltava a ser sinónimo de festa. Também na penúltima jornada, mas desta vez no Estádio da Luz, o Benfica venceu os vitorianos por 5-0, com bis de Jonas e gols de Servi, Pizzi e Raul Jiménez, o que levou à conquista do inédito tetracampeonato.
2: Para os dois últimos títulos do Tetra foram já com Rui Vitória ao Leme, o treinador que antes de chegar à Luz estava em Guimarães.
4: O Vitória foi o clube que de grande expressão antes de chegar ao Benfica e, portanto, quase uma preparação muito, muito importante que eu tive para depois abraçar esse projeto de um clube da dimensão do Benfica. E o Benfica, obviamente, pela dimensão que tem, foi um marco na minha carreira, obviamente. E, portanto, são dois clubes que têm uma simpatia, obviamente, enorme.
2: Rui Vitória, a entrevista à BTV. Em cumprimento dos estatutos do clube, o Benfica avança para um processo de renumeração de sócios. Este processo, Pedro Castro Alves, estende-se até 9 de novembro.
5: Durante um mês, o Sport Lisboa e Benfica vai recontar os associados. Ao longo deste período, todos os sócios com cotas em atraso podem regularizar a situação para manter ativa a ligação associativa ao clube. O número de cada sócio será conhecido a partir do dia 12 de novembro. O novo cartão de sócio não terá qualquer custo e a renumeração prevista nos novos estatutos permite ainda aos associados atualizarem os seus dados. A atualização

0: Não é obrigatória para quem tem as cotas em dia, mas é necessária para quem pretender receber o novo cartão físico em casa. Os cartões atuais mantêm-se válidos até à emissão do novo e o cartão de RedPass continuará igualmente válido até ao final da presente temporada.
1: Podes consultar toda a informação, atualizar os teus dados na área de sócio no site oficial do Benfica, também na app do clube ou ainda nas lojas oficiais e nas casas do Benfica. Depois de ter sido entregue ontem no Parlamento o Orçamento de Estado, o Primeiro-Ministro está hoje na Assembleia da República, debate quinzenal marcado para esta tarde. As contas para o próximo ano devem dominar as perguntas a Luís Montenegro.
2: Até já, Rui. Vamos agora espreitar o trânsito. Por Lisboa, as coisas não estão fáceis na segunda circular, que está cortada na zona do relógio, isto no sentido Benfica-Aeroporto. Está a provocar fila, a começar nas Torres de Lisboa até ao relógio, no sentido contrário, à fila das Calvanas até ao Campo Grande. O eixo norte-sul congestionado também da Amanchoeira até à segunda circular. O IC19 com fila à passagem pelo viaduto de Crelo e depois à frente, na chegada à Pinamanica, A5, com trânsito lento desde a área de serviço até a Linda Velha e depois à frente Monsanto para as Amoreiras. Quanto à ponte 25 de Abril, tem fila entre as pontes do Feijó. Quanto à cidade do Porto, esta hora na VCI, há paragens de Bonjoia ao nó da A3, na A1, trânsito lento de Coimbrões até à ponte da Arrábida e os acessos à VCI a ficarem preenchidos desde a A4 até à Circunvalação. Tem uma ótima viagem.
3: Quanto ao tempo, para esta sexta-feira, a mínima teve muito frio durante a noite e faz sentido porque há um acentuado arrefecimento noturno em Portugal continental. As máximas mantêm-se muito semelhantes e poucas nuvens no centro e no sul do país para nos darem aqui uma entrada neste fim de semana de muito sol, principalmente no interior. Vamos às máximas para Faro e Lisboa. A máxima é de 27 graus, para Coimbra 24 e para o Porto a máxima é de 22 graus nesta sexta-feira que faz lembrar o verão.
2: Está quentinha, quentinha, se tirando à noite. Olha que já me fez muito bem aquela mantinha. Estás com a luz do dia na Benfica FM, mística para os teus ouvidos, e estás tão bem que nós queremos que estejas literalmente connosco.
3: É isso, queremos que estejas em direto aqui com a luz do dia, que fales ao telefone com a Miriam Gonçalves e comigo, Francisco Garcia, porque aqui na tua Benfica FM estás sempre a ganhar. Temos palavra passe daqui a nada, só tens de enviar uma mensagem para o nosso WhatsApp, estou aqui a olhar para ele, e só tens de dizer: eu quero jogar, ou quero jogar, ou eu quero qualquer coisa. É simples. E nós ligamos para ti, entras em direto na Rádio do Glorioso e tens a oportunidade de ganhar prémios oficiais do Sport Lisboa e Benfica.
2: Tão bom, uma sexta-feira, hein? E antes de um jogo e do regresso à luz depois da pausa das seleções. Portanto, anda a jogar. Quanto à música, ao 112 dos Atoa e dos Dama, para já no Akan, com The Great Divide.
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1: Como assim ainda não te inscreveste para jogar o Palavra Passe?
2: 93904236. É agora a tua oportunidade de entrares em direto aqui e ganhares prémios do Sport Lisboa e Benfica. É isso mesmo, temos o Palavra Passe daqui a nada.
1: Até já!

0: Ouvi dizer, Francisco, que tu antes de ires de fim de semana precisavas muito, desejavas, ansiavas ouvir uma música que te trouxesse, que te levasse à tua adolescência. Mas daquelas que dançavas, não sei o que é que fazias ao ver esta música.
1: Estás a ler-me a mente. Estou a ler a minha mente.
0: Não posso.
1: Eu adoro.
0: Eu sei que adoras. A questão é, cantavas, dançavas, abanavas a cabeça, o que é que fazias quando ouvias esta música? Isto
1: esta
0: leva-te
1: música
0: para onde?
1: Cantava. É a oportunidade de cantar. Era o Héroes del Silencio, não é?
0: Não sei.
1: É isso, não é? Era o Héroes del
0: Silencio. Eu não me meto nisso. Sabes
1: a
0: letra?
1: É o momento em que eu vou... Sei a letra, mas não canto. Não aqui.
0: Oh.
1: Não, carrega lá no botão. Desliga e eu canto.
0: Não.
2: Não, vá lá.
1: Se carregares no botão...
0: Não. Não.
1: Ninguém precisa de ouvir.
0: Anda.
1: Anda. Já desliguei.
0: Eu não desliguei. Vou manter ligado.
1: Entre Dois Tierras, a tocar aqui na tua Benfica FM. Já sabes, tens a oportunidade de jogar aqui no teu Palavra Passe. Manda mensagem para o 93 1904 236.

0: Bom dia, estás com o Benfica FM. Boa sexta-feira, temos aí um fim de semana pela frente. E hoje, pelo menos, olha, aquela dúvida, aquele drama do que é que vou fazer para o jantar, hoje, aqui na Luz do Dia, temos a solução. Já arrumámos isto.
1: Temos a solução, porque hoje é um dia especial para quem gosta.
0: Para quem gosta?
1: Há pessoas que não gostam.
0: Não posso. Alérgicos eu sei que existem.
1: Não, há pessoas que não gostam.
0: Que não gostam.
1: Que não gostam.
0: Assim, chocolate eu sei que existem, conheço duas. Que não gostem disto.
1: Há pessoas que não gostam. E ainda por cima, há pessoas que depois, isto é tipo café, entram numa onda em modo esquisitice. Gostam, mas...
0: É assim, eu não gosto de cozidos.
1: Por exemplo.
0: Mas se forem partidinhos, no meio da salada russa, como.
1: Há pessoas que depois entram ali numa fase em que dizem que sim, mas tem de estar muito bem passado, em modo americana.
0: Não, eu só acho que existem tantas formas de os fazer que de alguma forma has de gostar. Estamos a falar do quê? Do ovo.
1: Estamos a falar de ovos, como é evidente.
0: Óbvio.
1: O ovo é provavelmente das coisas que mais teorias teve à volta dele nos últimos anos. Porque isto é, aliás, já vimos isso, não é? Em relação a ser pai, já passámos por várias fases. As crianças devem deitar-se e ficar aí de lado, depois é deitar-se e ficar viradas para cima, depois é viradas para baixo.
0: Quando éramos bebés era de barriga para baixo, hoje em dia é de lado, não é?
1: Os ovos é exatamente a mesma coisa. Há um dia em que tu acordas, uma segunda-feira, que sais para trabalhar e dizem: atenção, faz bem comer 7 ovos por semana. E tu dizes: ah, com certeza, okay, deixa-me já comprar agora.
0: Não
1: sei o que é, sei o que mais. No dia a seguir, tu tens a tua dúzia de ovos ali a olhar para ti e sai a notícia que diz: atenção, não coma ovos todos os dias.
0: É muito aborrecido. Há quem coma muitos ovos todos os dias. É muito difícil, é muito difícil. Mas por acaso, ovos, para mim, é um must have. Se eu não tenho ovos, acho que não tenho nada.
1: Ovos é daquelas coisas que desenrasca
0: tem
1: tudo.
0: Tem de ter, tem de ser. E dá para tudo.
1: E tu tens ovos,
0: no almoço,
1: tu deves ter ovos a sério.
0: Tenho ovos a sério.
1: Tu tens ovos a
0: e
1: sério.
0: Já tive uma galinha que punha ovos de gemas.
1: Podes explicar às pessoas qual é a real diferença entre ovos a sério e aqueles ovos que nós todos comemos?
0: Então, os meus ovos a sério é porque eu tenho um fornecedor lá em casa. Eu não compro ovos, quer dizer, às vezes é preciso, porque elas são só duas. Eu tenho duas galinhas, a minha canja e a minha fricassé, que todos os dias colocam... O que é que te lembraste?
1: Lembrei-me que tu dás tuas galinhas para elas comerem. O que vem nesses ovos?
0: Os ovos são maravilhosos, têm uma cor diferente. Mas acho que não interessa o que elas andam à solta, elas às vezes nem comem a nossa comida. Elas são livres de comer aquilo que elas querem. São galinhas felizes. Nos Açores há as vacas felizes, pois eu tenho galinhas felizes que todos os dias colocam o seu ovo. Mas são muito engraçadas as minhas bichas, porque como elas andam à solta, o que é que acontece àqueles dois seres? Elas, se nós, o que vale é que nós já as apanhámos. Elas são malandras, dizem que elas são burras, mas elas têm um quê de inteligência. O que é que sucedeu? Nós demorámos imenso tempo a encontrar o ninho, porque não sabíamos onde estava. Então, não sabemos dos ovos, pronto, porque elas deixaram de pôr, como andam à solta, deixaram de pôr na capoeira, põem onde lhes apanham.

0: apetece. Quer dizer,
1: elas são meio rebeldes.
0: Não,
1: já vi elas muitas galinhas à solta, mas tem um sítio para onde elas vão.
0: Não ouviste a fuga das galinhas. Não, mas elas vão sempre ao seu sítio. O problema é, resolvemos tirar todos os ovos de lá. Ao tirarmos os ovos todos do ninho, elas zangaram-se connosco, amoaram e trocaram o sítio. E foi um S da Vis para encontrar de novo o rei do ninho onde elas punham os ovos. Agora já descobrimos o novo ninho. E deixamos lá sempre um ovo. Porque não vamos arriscar andar feitos parvos à procura outra vez do ovo. Ou seja, ficas a saber que as galinhas põem um ovo por dia. Mas cuidado, porque nesta altura do ano
1: só
0: põem um ovo por dia. E, quer dizer, podem existir exceções, mas podem não pôr de todo. Podem não pôr de todo, e diz a sabedoria popular, ou melhor, diz a minha vizinha Antónia, que no tempo das romãs as galinhas não põem ovos. Meus amigos, estamos no tempo das romãs, portanto, avisa a navegação. Não é tipo um Covid, uma pandemia, em que vais ao supermercado e compras todos o papel higiênico. Mas, no tempo das romãs, as galinhas deixam de pôr.
1: E quanto tempo durou o tempo das romãs?
0: Às vezes eu tenho romãs na minha romãzeira até dezembro.
1: Não pode ser.
0: Juro, portanto, olha, queres ver que vamos ficar sem doces de Natal porque não há ovos?
1: Não há ovos.
0: Olha o pânico já. Nas galinhas felizes que andam no campo. Quando andam na capoeira, coitada. Quando vivem
1: não
0: naqueles.
1: Contente, não
0: quando vivem
1: contente.
0: Nos aviários, nem sabem que é tempo das romãs. Portanto, se não sabem, continuam a pôr. Não têm romãzeiras.
1: Portanto, também
0: ver.
1: É uma boa altura.
0: Não sei. O quê?
1: Não se matam galinhas. Não dá para matar a galinha dos ovos de ouro. Nesta altura, não há ovos.
0: É assim que nós as matamos. Deixam de pôr.
1: É nesta altura, não é?
0: É
1: o rosto que havia dela.
0: Ó canja. Lá está a canja.
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0: Só para deixar bem claro que vocês são pais. Eu sou mãe, não dos vossos filhos, nem dos meus, é separado, mas eu é que mando. Vocês só saem daqui com a autorização da mãe. É só para deixar bem claro.
1: Está bem,
0: está bem. Portanto, ficam aqui sossegadinhos. Ninguém vai a lado nenhum, porque a mãe é que manda. Agora, Rui, eu mando, estou a brincar. Quais os destaques das notícias? Bom dia.
2: Bom dia.
0: Vês
2: mais
0: como
2: uma
0: eu
2: vez?
0: Exatamente. Abri o micro.
2: Fechaste no microfone só para, para deixar mostrar. Claro
1: que é. Pequeno poder. Perceberam?
2: Mas perceberam? Nada poder. Que a gente já não soubesse e não dissesse várias vezes. Começo pelo prémio de melhor jogador do mês de setembro, entregue para este ano, eleito dos treinadores dos 18 clubes da Primeira Liga. Em setembro, o Prestiani marcou 3 golos, fez ainda 2 assistências. É já depois de amanhã que o campeonato regressa aqui ao Estádio da Luz. O Benfica joga frente ao Vitória às 6 da tarde. Ora, estes confrontos frente à equipa de Guimarães trazem à memória os recentes anos do Tetra. Foi contra o Vitória que o Benfica carimbou o 34 e depois o 36, já com Rui Vitória ao leme.
3: O Tetra, obviamente, que tem também um peso muito importante, porque em tantos anos de história, ser a primeira vez que o Benfica alcançou, obviamente que me deixa muito satisfeito, mas foi a consequência do trabalho que também já foi feito no ano anterior. Mas eu diria aquilo que teve mais impacto, vá lá, emocional, foi de facto o tri pela dificuldade que foi e pela capacidade de superação que nós tivemos para alcançar esse título.
2: Rui Vitória, que antes de chegar ao Benfica esteve também no Vitória de Guimarães. Escutávamos o treinador em declarações à BTV. No hockey em patins, Portugal venceu o México por 19-1. Destaque para várias jogadoras do Benfica. Sofia Moncóvio à cabeça. Ela voltou a marcar 6 golos. Soma já 16 em 5 jogos. É, de resto, a melhor marcadora deste Mundial. Para o resultado, contribuiu ainda o hat-trick de Raquel Santos e golos de Leonor Coelho e Marlene Sousa. Este Mundial de Hóquei em Patins realiza-se no Paraguai. O Primeiro-Ministro está hoje na Assembleia da República, debate quinzenal, marcado para esta tarde, um debate que acontece depois do Governo ter apresentado ontem o Orçamento de Estado para o próximo ano.
0: Até já, Rui, continua cortada a segunda circular na zona do relógio, no sentido Benfica a aeroporto, provoca fila desde aqui, desde o Estádio da Luz até à zona do relógio, onde então o trânsito está a ser desviado. No sentido contrário, vai-se encontrar fila mais ou menos da zona do Prior Velho até à zona do Campo Grande. O Eixo Norte-Sul também está congestionado da Ameixoeira até à segunda circular. Tens ainda o IC19 com paragens à passagem pelo viaduto da Crel até ao Hospital Amadora Sintra e depois também na chegada à Pinamanica, assim com trânsito lento a começar ainda antes da área de serviço. Segue depois até à zona do Estádio Nacional e à frente na subida de Monsanto para as Amoreiras. Quanto à ponte 25 de Abril, fila na primeira ponte do Feijó. Quanto à cidade do Porto, a esta hora na VCI tens trânsito desde o Freixo até ao nó da A3. Na A1, fila de Canidelo até à ponte da Rábida e os acessos à VC preenchidos.
4: Quanto ao tempo para esta sexta-feira, as temperaturas continuam muito agradáveis, com poucas nuvens de norte a sul, portanto é uma sexta-feira que nos abre aqui um fim de semana daqueles à verão. E na verdade, um fim de semana e a próxima semana que as temperaturas vão continuar muito elevadas. Para hoje as máximas são para Lisboa e para Faro 27 graus, para Coimbra 24 e para o Porto a máxima é de 22 num dia com um pouco vento.
0: Bom fim de semana! Ele já está para sair?
4: Já só pensamos seguro. E falamos no fim de semana e no jogo que temos aqui em casa no domingo, frente ao Vitória.
0: Tão bom, é às 6 da tarde. Não percas, porque nós vamos ter hoje jogo ao maior a partir das 5. Portanto, se vives longe, se não estás perto do Estádio da Luz, se não podes vir por algum motivo, sabes que a Benfica FM está sempre ao teu lado para te levar tudo o que se sente aqui do Estádio da Luz até ti. Portanto, podes ouvir hoje jogo ao maior a partir das 5 da tarde, no domingo.
4: É isso mesmo, estás na rádio que dá mística aos teus ouvidos, que te dá a melhor música e também as melhores conversas. Estávamos a falar do ovo e olha, recebemos aqui uma mensagem muito gira que diz porque as galinhas da Miri estão na fase da romã, uma fase em que não dão ovos.
0: Ainda dão. Elas ainda não viram a romãzeira, então ainda não sabem bem. Que ela então já está.
4: Mas neste momento também andaram aqui a brincar um bocadinho com a Miriam e não. Bom, deixaram de pôr os ovos no mesmo sítio, uma confusão. Às tantas, a Marta mandou mensagem para nós e diz: bom dia, meus queridos, a minha sogra tinha uma galinha, a Matilde.
0: Olha, a tua gira, a Matilde.
4: A Matilde, que vinha pôr ovos num vaso à porta de casa.
0: Ai, espetacular. Será que ela ensinou? Não, mas as galinhas não prendem. Isso é entrega ao domicílio? Meu Deus!
4: Se calhar também havia um resguardo para a galinha fazer as suas necessidades, imagina.
0: Imagina que ela aprendia. As minhas não, são umas malandras. Não sabem de fazer as coisas. As minhas também é perto de casa, mas não é à porta. Eia, eu quero a Matilde lá em casa para ensinar a minha canja e a minha fricassé. Quanto à música, há Ciro e David Guetta para ouvir com Teddy Swims e Tones and High. Gun, gun, gun.
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0: Então que o mundo acabe, é música nova do Ciro. Olha, sinceramente,
1: gosto muito.
0: É muito gira. Se o mundo acabasse.
1: E dá aquelas para dar as mãozinhas e cantarmos todos.
0: E fazermos com as perninhas. Temos que ser as perninhas.
1: Dá ou não dá?
0: Dá sim, senhor. Tem um quê de.
1: Folclore da coisa.
0: Eu ia dizer música francesa daquela dos cabarés. Olha, não sei explicar. Leva-me para um lado. Leva-me para um lado.
1: Dá para pôr a perninha para um lado e para o outro.
0: Olha, chama-se Então que o mundo acabe. Pronto, que é para decorares o nome. Não é preciso Shazam, nem coisa. Nós somos o teu Shazam. Nós somos tudo para ti. Olha, se o mundo acabasse, ou se eu só pudesse comer um alimento para o resto do mundo.
1: Era ovo?
0: Eu acho que sim. Tenho pensado nisso.
1: Não, ovo tem uma vantagem. É que, pode ser feito de várias maneiras.
0: Fazes de toda maneira e feitio. Até existem formas que eu não gosto.
1: Bem, não enjoava. Primeiro, o ovo tem uma coisa. Para mim, a principal característica do ovo é a capacidade que ele tem de se transformar em coisas diferentes.
0: É isso, vês? Até em bolos.
1: É porque há coisas que tu podes cozinhar de maneira diferente, mas é sempre aquilo. E é igual. Aqui o ovo não, tu usas. Imagina, eu adoro ovo cozido. Adoro ovo cozido.
0: É o único que eu não gosto.
1: E o ovo cozido tem a capacidade de te dar uma sensação de encher. Que não estou a ver outra coisa que funcione tão bem.
0: É claro, porque a gema é toda horrível, é
1: seca,
0: é um horror. A gema fica um horror e então é por isso que enche. Fica assim na boca, não gosto.
1: Agora, também é verdade que os ovos têm um impacto tão grande na nossa sociedade que têm demasiadas expressões associadas.
0: Têm imensas expressões associadas, é verdade.
1: A galinha dos ovos de ouro, já falámos há bocado.
0: Por exemplo.
1: Pisar ovos?
0: Pisar ovos ultrapassa-me.
1: Porquê?
0: Ultrapassa-me porque, para já eu uso essa expressão. Diz que a origem da expressão está relacionada com quando tens de ter uma conversa séria com alguém, não sei o quê, vais com falinhas mansas, mas eu só uso esta expressão em relação ao trânsito ou a alguém que anda devagar.
1: Alguém que vai
0: está
1: a pisar ovos.
0: E eu não entendo porque tu, se queres pisar ovos, convém que seja rápido, que é para aquilo não doer. Não faz sentido esta expressão se nós pararmos por momentos e pensarmos nela. Não faz, não tem lógica.
1: Vamos ter aqui uma discussão e abolir isto da sociedade. Vamos pôr isto, fazer um referendo.
0: Mas não achas que faz? Mas eu não tenho razão.
1: Tens.
0: Se tens de pisar ovos, tem de ser rápido.
1: Miriam, sabes que está no meu contrato eu dar-te razão, não sabes?
0: Que para isso. Não, mas.
1: Tens razão.
0: Pensa lá sobre o assunto.
1: Não, não, mas agora. Tens razão.
0: Pronto, ok, não dá para brincar. Não, acho que não faz sentido isto. Agora, acho que esta é muito verdadeira. Não se fazem omeletes sem ovos. Meus amigos vegans, gosto imenso de vocês, mas omelete tofu.
1: Não é?
0: Não. Não é? E a linhaça moída com água também não faz o mesmo efeito de um ovo num bolo. Não é a mesma coisa, não venham com ideias. Não se fazem omeletes sem ovos.
1: Não, nem sei. E o que eu gosto mesmo de omeletes é que sejam feitas assim, num hotel, 5 estrelas, em que tu
0: claro.
1: Chegas e
0: dizes, por favor,
1: cria uma omelete com tudo. Esta
0: façam.
1: É a minha frase. Com tudo. E eles têm tudo.
0: Mas o que é tudo?
1: Tudo,
0: tudo até tem pimento.
1: Tudo,
0: ou
1: claro.
0: Não?
1: É.
0: Ah, pois.
1: Tudo o que eles tiverem lá, eu quero que eles ponham. Adoro. Adoro.
0: Eles têm fruta, têm cereais.
1: Não, tudo tem
0: okay,
1: naquela
0: pronto,
1: zona de cozinha normalmente.
0: Não me assustes, homem, tu não me assustes. Seria muito estranho.
1: Mais expressões, matar a galinha dos ovos de ouro.
0: Sim, lá está, essa que estavas a dizer. É aborrecido fazeres isso. Não uso, não é uma expressão que eu uso. Okay. Uso não se fazem omeletes sem ovos e o pisar ovos no trânsito. Essa não uso.
1: Olha, há uma que eu acho que ainda continuamos a usar muito. Estás a chocar alguma coisa. Vem dos ovos também.
0: Vem dos ovos, andas a chocar. Pois é. Também temos a do bico.
1: Qual é do bico?
0: Ou do milho?
1: Qual é do milho e do bico?
0: Ai, não sei, mas não havia uma que tinha a ver com bico e com milho. Ai, agora não
1: sei,
0: lembro.
1: Não estou a ver.
0: Não sei, mas existem várias. Agora, o que eu acho que nós também devíamos trazer para esta mesa de discussão, nesta manhã de sexta-feira, é a forma de cozinhar ovos. Porque eu acho que existem formas melhores. Olha, já entramos aqui em discussão, que é? Em discussão não, mas temos opiniões diferentes.
1: E os apresentar?
0: Uhum. Okay. Tu gostas de ovos cozidos? Eu acho que se só pudesse comer ovos de uma forma, eu elegia estrelados. Eu acho que os melhores ovos são estrelados.
1: O quê? Olha, estamos a receber mensagens aqui
0: então.
1: No nosso WhatsApp e esta mensagem diz: hoje em dia, como por dia, ovos à descrição. Quer dizer, na verdade, 3 ovos por dia logo de manhã.
0: Ai,
1: mas
0: se forem omeletes, sim.
1: Tão bem como disseram, lembro-me perfeitamente do mito de dizerem que não se
0: claro.
1: Podia comer mais do que um ovo por dia.
0: Aumenta o colesterol, não é?
1: Hoje em dia está desmistificado e o ovo é verdadeiramente um super alimento. Olha, este fim de semana.
0: Tem tudo.
1: Neste fim de semana grande, nós fui dar um passeio até Sevilha e na mesa ao lado do pequeno almoço estava um casal.

0: e eu não estava a acreditar. Ele tinha fácil 10 ovos. Ele era daqueles do ginásio. Sim. Estás a ver que dá para ver que ele gosta muito do desporto.
1: 10 ovos
0: ele tinha fácil 10 ovos cozidos para comer.
1: Ai, que enjoo. Pronto, mas lá está, eu não gosto de
0: ginásio. Então comia aquilo como quem está a comer, sei lá, olha, as uvas na. As
1: sim, uvas ou cerejas,
0: à meia-noite para passar o ano. Estás a ver? Sim. E está ele, tumba, tumba, tumba.
1: Ai, mas ovos, aquilo embaça um bocadinho, não via qualquer coisinha para ficar aquilo e para mais. Olha, ovos cozidos. O Rui Cid diz que ovos Benedict. Eu
0: ovos
1: adoro
0: Benedict,
1: ovos.
0: Também gosto de ovos Benedict.
1: Eu nunca comi ovos Benedict.
0: Não. Não. É bom, vale
1: não,
0: a pena.
1: Vê lá. E adoro ovos, juro.
0: Para mim.
1: É, pois é.
0: Para mim, okay, é que o eu tenho meu que melhor é ovo não é o ovo cozido.
1: Então, afinal, não? Queres mudar a tua resposta?
0: Não, eu disse que gostava. A minha okay. resposta, é? Se é para ser, é ovo alicoque, ovo escalfado.
1: Portanto,
0: é aquele ovo
1: não.
0: que são meia dúzia de segundos.
1: Sim, sei, que fica assim quente.
0: Partes a parte de cima sim. e vais comendo com uma colherzinha muito pequena e depois até consegues beber.
1: Isso é muito cru.
0: Tem vários nomes.
1: É, o escalfado. Queres vir para aqui, Rui? Anda cá, só a favor. O escalfado, eu sei que tem
0: este,
1: vários graus, não é?
0: Depois o Rui diz que este não é o escalfado.
1: Não sei, para mim, ovos escalfados lá em casa, a gema
0: então,
1: fica
0: é
1: completamente
0: deste, Rui,
1: cozinhada.
0: Sabes?
1: E eu descobri há pouco tempo que o escalfado, a gema tem de estar ligeiramente líquida.
2: Não, o escalfado, abres, estás a ver um petit gâteau?
0: Sim.
1: Sim, ai que delícia,
2: é,
1: não
2: é,
1: fazes
2: isso. É o imagina isso no ovo.
1: Já viste?
2: Portanto, partes o ovo para uma tigela.
0: Mas ele pode estar dentro da casca.
2: Não, não.
0: Então
2: não,
0: como é que se chama esse?
2: Não, isso não faço a menor ideia.
1: Mas já viram?
2: Não é o escalfado.
1: Eu só descobri agora que o escalfado, a gema tem de estar ligeiramente líquida,
2: claro,
1: porque lá em casa o escalfado sempre foi bem cozinhado à gema. Não, que engraçado,
2: já
1: viram?
2: Já passou.
1: Pois, já passou. Portanto, eu andei a minha vida inteira enganada em relação aos ovos escalfados, por isso é que eu não acho graça, porque para mim lá está a gema cozinhada, não é a
0: então
1: mesma
0: é
1: coisa.
0: Então é aquilo que eu estava a dizer, é o
1: como
0: ovo
1: é que chama então o teu?
0: Ovo
1: é alicoque. É aquele ovo que o Poirot também gosta então, que vem dentro da casca ainda, que tu partes a casquinha
0: sim.
1: e comes com a colher. Ovo alicoque.
0: Sim.
1: Francisco, é óbvio que tu tinhas de querer uma coisa chique.
0: Não é, não.
1: Não, muito giro, acho muito giro isso. Confesso que nunca comi,
0: recordo
1: porque ovos cruz para mim...
0: um bem rapaz.
1: Ovos cruz para mim não é bem... Eu primeiro era estrelados. Estrelados não vos convence? A sério
2: claro,
1: que não?
2: Adoro ovos estrelados.
1: Ah, adoras ovos estrelados.
0: Claro.
1: É tão bom ovos estrelados.
2: E ovo cozido, mexido.
0: Gosto de ovos, no geral.
1: E mexido.
0: E nos
1: para
0: doces?
1: Mim,
2: omeletes.
1: Para mim, ovos
0: gosto
1: mexidos.
0: Gosto dos ovos nos doces.
1: Nos doces. Mousse de chocolate. Meu
0: por
1: Deus.
0: Exemplo, estás a ver?
1: Que coisa, eu também gosto.
0: Umas pepitas de sal, um bocadinho de azeite, fica incrível.
1: Tu pões azeite na
0: se for
1: na
0: muito boa a mousse, vale a pena.
1: Ai,
0: um bom
1: mostrada.
0: Azeite e umas.
1: Ai, jura?
0: Sim.
1: Não sei o que fazer com esta informação. Tu compravas mousse de chocolate com azeite em
0: não,
1: cima?
0: Não é...
1: Sim, comias, provavas?
2: Consigo entender, sim.
1: Ai, nunca experimentei.
2: Sim,
1: tenho de experimentar.
2: Sal,
1: é daquelas coisas que eu tenho de experimentar
0: sal,
1: para dizer.
0: Flor
1: okay.
0: de sal e um fiozinho de azeite.
1: Então, segunda-feira, Francisco, trazes-me uma mousse.
2: Mas tem mousse de chocolate, tem que ser boa.
0: É isso, não dá em qualquer mousse. Tem de ser uma mousse incrível. Senão estragas aquilo tudo.
1: Mas mousse caseira, em princípio, é incrível sempre, não?
2: Com cheirinho é mais fixe.
1: Com cheirinho, por acaso, é feio. Mas na mousse, não ao lado.
2: Não,
1: na mousse,
2: claro,
1: pois.
2: Misturas.
1: Isso. Gostei
0: mistura
1: muito
0: mais se for ao lado. Vai um e vai outro, vai um e vai outro.
1: Ai, tão bom, já sei o que é
0: esta mousse estava muito boa.
1: Era de sinha.
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0: Câmara, é o Ed Sheeran na Benfica FM a 4 minutos das 9. Está na hora das notícias do Benfica e do resto do mundo. Edição do Rui Cid, para já Rui, quais os destaques?
1: Depois de 3 golos e 2 assistências, Prestiani foi eleito o melhor jogador do mês de setembro. E com o regresso do campeonato já no domingo, recordamos as ligações entre Benfica e Vitória.
0: Quanto às temperaturas, a esta hora, em Coimbra estão 12 graus, no Porto 15, em Lisboa 16, em Faro 17. Daqui a pouco já vais ficar a saber quais as máximas para esta sexta-feira.
2: Tempo agora de irmos às notícias, ficarmos a saber tudo do Benfica e do resto do mundo numa edição do Rui Cid.
1: Foi escolha dos treinadores dos 18 clubes da Primeira Liga. Prestiani foi considerado o melhor jogador de setembro na Liga Portuguesa. No mês passado, o número 25 do Benfica marcou 3 golos, contribuiu ainda com 2 assistências. Este está a ser o melhor arranque de temporada em 4 anos de Águia ao Peito para Prestiani, uma forma que valeu ao argentino estar entre os finalistas do Golden Boy e também o regresso à seleção. Depois, precisamente da pausa para as seleções, está de regresso o campeonato, 8ª jornada, 6 da tarde, no domingo, aqui no Estádio da Luz, frente ao Vitória. Os confrontos diante da equipa de Guimarães trazem boas memórias, em especial Diogo Rosa, na caminhada para o Tetra.
3: 17 de maio de 2015, penúltima jornada do campeonato. O Benfica jogava em Guimarães e precisava apenas de igualar o resultado do Porto para se sagrar campeão. Um jogo de emoções fortes e expectativa que acabou em festa. No Restelo, o Porto não foi além de um empate a 1 e levou à loucura milhares de benfiquistas no estádio Dom Afonso Henriques, onde os encarnados empataram a 0, garantindo o bicampeonato. Quase 2 anos depois, a 13 de maio de 2017, um encontro diante dos vimaranenses voltava a ser sinónimo de festa. Também na penúltima jornada, mas desta vez no Estádio da Luz, o Benfica venceu os vitorianos por 5-0, com bis de Jonas e gols de Servi, Pizzi e Raul Jiménez, o que levou à conquista do inédito tetracampeonato.
1: Os 2 últimos títulos do Tetra foram já com o Rui Vitória como treinador, o técnico que antes de chegar à Luz estava em Guimarães. Ele trabalha agora nos Emirados Árabes Unidos e para o jogo de domingo atribui favoritismo ao Benfica.
4: Quando se joga um Benfica-Vitória, normalmente aquilo que é o registro anterior muitas vezes é diferente nesses jogos. São jogos diferentes, jogos especiais e tudo pode acontecer. Agora, acho que naturalmente o Benfica, pelo aquilo que eu vi nos últimos jogos, está com o Marco, está a apresentar já uma qualidade muito boa e vai ser uma equipa favorita, obviamente, tem que ser. Prevejo um jogo difícil, mas que o Benfica tem condições para ganhar.
1: Rui Costa, Rui Vitória, em entrevista à BTV. O Benfica vai avançar para um processo de renumeração de sócios, vai ser ao longo do próximo mês, Pedro Castro Alves.
5: Durante um mês, o Sport Lisboa e Benfica vai recontar os associados. Ao longo deste período, todos os sócios com cotas em atraso podem regularizar a situação para manter ativa a ligação associativa ao clube. O número de cada sócio será conhecido a partir do dia 12 de novembro. O novo cartão de sócio não terá qualquer custo e a renumeração prevista nos novos estatutos permite ainda aos associados atualizarem os seus dados. A atualização não é obrigatória para quem tem as cotas em dia, mas é necessária para quem pretender receber o novo cartão físico em casa. Os cartões atuais mantêm-se válidos até à emissão do novo e o cartão de RepPass continuará igualmente válido até ao final da presente temporada.
1: Podes consultar toda a informação sobre este processo, atualizar os teus dados na área de sócio no site oficial

0: do Benfica, também na app do clube ou ainda nas lojas oficiais e nas casas do Benfica. O Primeiro-Ministro vai estar hoje na Assembleia da República. Esta tarde, debate-se quinzenal, que deve ficar marcado pelo orçamento do Estado, depois do Governo ter apresentado ontem as contas para o próximo ano.
1: Até já, Rui. Vamos agora espreitar o trânsito. A segunda circular foi reaberta no sentido Benfica Aeroporto, portanto as coisas a melhorar. Nesta altura vais encontrar então fila, a começar um bocadinho aqui depois do Estádio da Luz e segue até à zona das Calvanas. No sentido contrário, a segunda circular tem trânsito lento do Relógio até ao Campo Grande. Agora é um acidente na Cril, em Alfornelos, sentido Sacavém-Algés, a provocar trânsito lento desde a zona de Odivelas. Quanto ao eixo norte-sul, a fila desde a Alta de Lisboa até à zona da segunda circular. E na A5 também houve um acidente, ou piorou, vá um bocadinho, o IC19 tem trânsito lento de Terceira até à zona do Hospital Amadora Sintra. Quanto à A5, tens fila à passagem pela zona da Crela e depois à frente, na subida de Monsanto para as Amoreiras. Quanto à Ponte 25 de Abril, as coisas já calmas a esta hora. Já em relação à cidade do Porto, as coisas estão mais complicadas, com a VCI congestionada de Bonjoia até à zona de Paranhos. Na A1, fila da Afurada até ao Norte Francos na VCI. Os acessos à VCI preenchidos até à circunvalação, tem uma ótima viagem.
2: Quanto ao tempo? Sexta-feira de sol é o que eu tenho para ti. As máximas continuam muito agradáveis, as mínimas não mexem, ainda que se faça sentir um friozinho assim mais atrevido durante a noite.
1: É,
2: que
1: à noite,
2: em vez de te dizer tira, diz vai buscar a manta,
1: põe,
2: não é?
1: Põe, eu básica. Fui esta noite e agradeço porque fui.
2: Fez a diferença. Para hoje temos um dia com poucas nuvens, principalmente no centro e no sul do país. O vento também vai superar assim moderadamente, portanto é para aproveitar não só a sexta-feira, mas também o fim de semana, e dizer-te que na próxima semana as temperaturas também vão andar ali a tocar nos 30 graus, portanto estamos muito contentes. Máximas para hoje, para Faro e Lisboa a máxima é de 27 graus, para Coimbra 24 e para o Porto a máxima de 22. Não é por acaso que estou de t-shirt e calções.
1: Continuas fortíssimo nisso. Parece uma promessa que fizeste a alguém, não sei, daquelas promessas que, se isto acontecer, faço isto. Mas não, é só porque está calor,
2: ontem,
1: não é?
2: Ontem fui, tinha de trabalhar de fato. Então tirei, assim muito rapidamente, vesti o fato, fiz o que tinha a fazer e tirei outra vez.
1: Calções de novo.
2: Volta outra vez, que é para muito não me desabituar.
1: Acho bem.
2: Não começa a ter frio.
1: Por acaso tem de reparar, não é? Nós temos este desafio na nossa vida, é que ver gente com camisolas de Benfica todos os dias, até agora
2: sim, sim.
1: É um pleno,
2: está
1: fortíssimo.
2: Não falha.
1: Ainda ontem encontrei, eu acho que quando tenho dificuldade a ir a um determinado supermercado em Setúbal, encontro sempre gente com camisola de Benfica lá.
2: Se estiveres apertada, não é? Tipo, vês, olhas para as horas e
1: sim,
2: hoje ainda
1: e
2: não
1: penso,
2: vi ninguém.
1: Hoje ainda não vi ninguém. Vou ali. Está a funcionar, está a funcionar.
2: Também tenho ali uma dos sítios.
1: Já tens segredos, é? Olha que aqui à volta do estádio não conta, Francisco.
2: Não. Estou okay, a falar na minha
1: dizer.
2: Zona. Estou
1: ok, tudo bem. Portanto, é isso. E podemos fazer o jogo do encontrar gente de calções sem ser Francisco Garcia na rua.
2: Ah, ainda se encontra.
1: Ainda se encontra?
2: Ainda se encontra.
1: Não, eu tenho que reparar. Eu não estou a dizer que não encontro. Estou a dizer que tenho de reparar nisso.
2: Não sou o único que está. Não sou o único Peter Pan do tempo.
1: Que não aceita. Eu tenho visto também gente de sandálias ainda.
2: Está
1: calor, por favor.
2: E está na moda, mas isso as sandálias agora vês durante o ano inteiro.
1: Até
2: mesmo
1: sandálias.
2: No inverno, mesmo
1: com
2: no inverno. E exatamente. Aquelas que estão na moda de meinha branca e tudo.
1: Não me sim, convence.
2: A mim também ainda não.
1: Mas a ti não? Ok, não.
2: Esta coisa de querer estar na moda, não sei, não sei.
1: Quero saber. Olha, é para lá de que dormir melhor. Olha, Tears for Fears, para ouvir agora na Benfica FM o shout, mas para já, eu gosto tanto desta música do Alex Warren. Passenger, é assim bem disposta, é assim toda.
2: E neste momento, gira. Miriam começa abanando-se.
1: Abanando-se e fazendo.
2: Estalando seus dedos.
1: Pronto, é muito gira. Estás com o Benfica FM, bom dia.
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0: São os Tears for Fears com Shout na Benfica FM. Bom dia, são 9h14, vem um fim de semana com muito Benfica, ainda para mais. Tenham um ótimo fim de semana a esta hora, já é ok fazer planos para ele, já é ok falar do assunto. Tão bom amanhã, pelo menos para mim, o despertador não toca tão cedo.
1: E neste fim de semana a nossa equipa principal de futebol volta aqui a jogar em casa, já sabes, slbenfica.pt para tratares dos teus bilhetes. Mas não todas as nossas equipas, ou pelo menos não todos os nossos craques, estão de regresso, porque ainda está a decorrer o Mundial de hockey em patins. Portanto, nos World Skate, basicamente é uma competição em que, se tens rodas nos pés, então podes participar. Há de tudo um pouco, são muitas competições a rolarem ao mesmo tempo. Agora lá também estão bem, porque estão no Paraguai.
0: Pois estão, tão bom estar no Paraguai, o tempo lá está ótimo, mas bem, aqui também. Agora, sinto falta das nossas meninas, mas gostávamos de dar-lhes os parabéns, até porque a Sofia Moncóvio é a melhor marcadora até agora. Isto é impressionante, mas quando olhamos para Portugal, as cinco primeiras melhores marcadoras deste campeonato do mundo, das 5, 4 são portuguesas e 2 do Benfica. Portanto, muitos parabéns, Sofia, muitos parabéns, Raquel Santos, por estarem a mostrar que o Benfica é o maior e que Portugal é incrível no que toca a patins em linha. Também temos a Marlene nas primeiras 10, claro.
1: Marlene é uma das melhores do mundo, não há dúvida nenhuma. E também, e pronto, e na verdade também temos a Sara Rothes, que hoje, na verdade, vai defrontar Portugal, porque hoje temos Espanha, Portugal, e até aqui tem sido impressionante. Eu há pouco, quando estava a ver, eu disse, mas porquê é que nós ficámos em segundo com os resultados que nós tivemos? Como é que é possível Portugal ficar em segundo? Então isto é muito simples, nós basicamente ganhámos à Índia por 28-0.
0: Um abuso.
1: Ganhámos à Colômbia por 5-0. Perdemos com a Itália.
0: Sim.
1: 1-4.
0: É, fita.
1: E depois ganhámos ao Brasil 16-1 outra vez.
0: Ontem também ganhámos por muito.
1: E ao México por 19-1. Aliás, para termos uma ideia deste trabalho que a Sofia Moncóvio está a fazer, ela marcou 6 golos ao México.
0: Isto tem sido incrível.
1: Ela está como a melhor marcadora com 16 golos marcados.
0: É a melhor marcadora deste Mundial, e o Mundial ainda está a acontecer, ainda vai demorar algum tempo. Portanto, isto ainda vai aumentar.
1: Hoje são as meias frente à Espanha, que, salvo erro, a Espanha foi quem nós defrontámos na final e que não nos correu bem.
0: A Espanha costuma ser difícil, lá está a nossa ex-jogadora Sara Rothes. Portanto, agora pelo menos já não vai baralhar as nossas meninas, que vão ficar assim a olhar para ela. Ai, passo para ti. Não, não passo, porque ela já não está connosco. Portanto, olha, temos pena, Sara. Agora somos...
1: Pode-se enganar.
0: Ela.
1: Pode-se enganar.
0: Ela pode-se enganar. Diz que as nossas não se enganam.
1: As nossas não. Mas a Sara pode. Toma lá.
0: Olha, estamos muito orgulhosas das nossas benfiquistas, que estão de roda nos pés no Paraguai, e pelos resultados que têm feito. Mas bem, passamos a fase de grupos, ou vamos passar a fase de grupos, e portanto vamos continuar no Mundial mais algum tempo.
1: Temos, quer dizer, hoje é meia-final, na verdade, frente à Espanha, às 7 da tarde.
0: Mas confesso que já estou com saudades delas. Estou com saudades de as ver aqui, porque nós é das atletas que nós vemos muitas vezes. Já a seguir, a Gui Ali.
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0: Noble na Benfica FM, bom dia, boa sexta-feira, são 9h23, está na hora das notícias do Benfica e do resto do mundo. Edição do Rui Cid, bom dia Rui.
1: Bom dia, mais uma vez. Prestiani foi eleito o melhor jogador de setembro. No mês passado, o número 25 do Benfica marcou 3 golos, fez ainda 2 assistências. O campeonato está de regresso. Domingo há jogo no Estádio da Luz. O Benfica recebe o Vitória a partir das 6 da tarde. Relato aqui na tua rádio. Para os confrontos entre o Benfica e a equipa de Guimarães, trazem à memória recente os anos do Tetra. Foi contra o Vitória que o Benfica carimbou o 34 e depois o 36, já com Rui Vitória ao leme.
2: O Tetra, obviamente, que tem também um peso muito importante, porque em tantos anos de história, ser a primeira vez que o Benfica alcançou, obviamente que me deixa muito satisfeito, mas foi a consequência do trabalho que também já foi feito no ano anterior. Mas eu diria que aquilo que teve mais impacto, vá lá, emocional, foi de facto o tri, pela dificuldade que foi e pela capacidade de superação que nós tivemos para alcançar esse título.
1: Rui Vitória, em declarações à BTV, o treinador antes de chegar ao Benfica tinha estado também no Vitória. No hóquei em patins, as atletas do Benfica ao serviço da seleção portuguesa no Campeonato do Mundo voltaram a brilhar a grande altura. Portugal goleou o México por 19-1. Uma vez mais, Sofia Moncórvio marcou 6 golos, leva já 16 neste Mundial. É de resto a melhor marcadora da prova. Frente aos mexicanos, também Raquel Santos fez um hat-trick. Houve ainda golos de Leonor Coelho e de Marlene Sousa. Começa daqui a pouco mais de meia hora, a partir das 10 da manhã. O Primeiro-Ministro está hoje na Assembleia da República, debate quinzenal, que acontece depois do Governo ter apresentado ontem o Orçamento de Estado para o próximo ano.
0: Até já, Rui. Quanto ao trânsito, a esta hora, a segunda circular foi reaberta, mas está com fila no sentido Benfica-Aeroporto. Fila a começar nas Torres de Lisboa, segue até ao Campo Grande. Agora há um acidente de Anacril no sentido Sacavém-Algés, é depois do nó da Pontinha, em via esquerda, e está a provocar trânsito desde de Velas. Quanto ao IC19, ainda vais encontrar a fila de Massamá até ao Hospital Amadora Sintra. Na A5, fila na descida de Monsanto para as Amoreiras. Em relação à cidade do Porto, tens os acessos à VCI preenchidos.
3: Quanto ao tempo para esta sexta-feira, as temperaturas mantêm-se ali muito agradáveis, com poucas nuvens. Não há chuva hoje e temos poucas nuvens no centro e no sul do país. As máximas para Lisboa e para Faro são de 27 graus, para Coimbra 24 e para o Porto a máxima está nos 22. Portanto, temos uma sexta-feira bem bonita para aproveitar, que abre as portas a um fim de semana incrível.
0: Pena é, este fim de semana não é prolongado. Oh. Eu habituo-me com facilidade às coisas. É um aborrecimento, sinceramente. Não entendo porque é que na próxima segunda-feira tenho que vir trabalhar.
3: Mas não te preocupes, vens trabalhar com o sol, porque na próxima semana também vai estar bom tempo, vá.
0: Ok, nem tudo é mau.
3: Nem tudo é mau.
0: Temos um fim de semana pela frente, fim de semana de regresso a casa. Benfica, Guimarães, vai acontecer então às 6 da tarde de domingo, e claro que vais ter emissão de Hoje Joga ao Maior na tua Benfica FM a partir das 5 da tarde.
3: Continuas aqui na tua Benfica FM, já sabes, esta é a rádio com mística para os teus ouvidos, e estás com a Miriam Gonçalves e comigo, Francisco Garcia.
0: E agora também estás com uma série de gente, porque olha, vem aí Elisa com o Tiago Nogueira, Como é Fraco o Coração. Para já, é o Dermot Kennedy com Refuge na Benfica FM.
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0: como é fraco o coração. Olha, esta música faz-me lembrar há muito, muito tempo, há anos atrás.
1: Uma criança.
0: Sim, sim, quando ias à caixa do correio, ias com aquela ansiedade boa de quem é que me mandou uma carta e era fraco o teu coração, porque quando vias a letra daquela pessoa, oh meu Deus, subia ao rubor às faces. Hoje em dia,
1: mandaste,
0: tu já nem sabes
1: cartas.
0: Tantas, eu tenho caixas em casa cheias de cartas dos meus amigos.
1: A sério?
0: Sim,
1: eu no outro dia, a fazer arrumações, encontrei cartas de quando eu estava no médico de família e, portanto, as pessoas mandavam cartas para a produtora.
0: Sim, para ti.
1: Para mim, muito giro.
0: Que giro, que já não diziam as disso. Pessoas? Leste alguma?
1: Olha, para elas por cima, mas basicamente eram de raparigas que gostavam muito daquilo que eu fazia.
0: Crianças, então,
1: sim,
0: também?
1: Sim, crianças, miúdas, sim.
0: Ai, que giro, mandavam de cartas.
1: Era muito. Adoro. Muitas, na verdade. Depois lembrei-me.
0: E guardaste, então?
1: Sim, tenho algumas, não tenho muitas, mas tenho algumas, aquela recordação.
0: Ai,
1: que fica
0: adoro,
1: daquela
0: altura. Que coisa mais
1: mas é
0: gira.
1: Impressionante, porque estamos a falar isto também das cartas. Hoje é um dia não é, importante aqui para os Correios, ao fim e ao cabo, e nós hoje já não enviamos cartas como
0: pois
1: antigamente, não é?
0: Tenho imensa
1: ali, por
0: pena.
1: Exemplo, hoje em dia quem manda cartas e não são propriamente românticas
0: é
1: a AT, não é?
0: A AT. Cada vez que recebo uma carta da AT, até me dá assim um arrepio pela espinha. Eu ainda recebo da Água. Por acaso recebo da Água.
1: Da água, recebo. Fatura já tenho tudo digital.
0: É, também, mas não entendo a água, porque manda-me SMS, também é uma coisa muito antiga, eu já não recebo SMS de ninguém. A Água gosta de me avisar por SMS e por carta. Portanto, acho que é um problema das Águas de Setúbal.
1: Eu acho que nós conseguimos aqui, ao longo do tempo, isto tornou-se cada vez mais barato, não é? Nós conseguimos mandar mensagens às outras pessoas. Mas, e falávamos disto de outra maneira, que é, perdemos um bocadinho esse suporte das coisas. Eu, por exemplo, tenho imensos e-mails, tive imensos e-mails ao longo da minha vida e alguns deles deixei de ter.
0: Ah, o endereço de e-mail.
1: O endereço
0: mesmo.
1: De e-mail, portanto,
0: eu
1: deixei de ter as cartas que troquei.
0: Sim.
1: Com aquele e-mail.
0: Pois, porque
1: tenho
0: já não
1: outros mais antigos
0: lá.
1: Que ainda consigo. Tenho um, aliás, dos mais antigos que ainda consigo chegar longe. Mas vai desaparecer.
0: Mas leres esses e-mails é muito giro na mesma. Mas eu volto a dizer que ver uma carta é um encanto diferente. Porque uma carta demora muito a escrever, bem mais do que escrever à mão, demora muito mais tempo do que no computador.
1: Sim.
0: E tu vês a letra da pessoa, a pessoa imprime letra. E meus queridos, eu tinha cartas com perfume, com desenhos.
1: Também encontrei cartas que
0: desenhos.
1: Eu escrevi e que não entreguei.
0: Aí já é um assunto mais... Não estava à espera disto, porquê?
1: Também.
0: Olha, as palavras nunca tirei.
1: Sim, está lá, está lá.
0: Arrependeste.

0: Arrependi.
1: Muito bom.
0: Provavelmente.
1: Mas tu já viste como os correios eram uma coisa tão importante e modificaram a vida, porque tornaram coisas que eram muito longe mais perto. As mensagens antigamente eram entregas por mensageiros e só as pessoas mais ricas é que tinham acesso a isso.
0: E tu sabes.
1: Os correios aproximaram.
0: E nós a nossa geração já só está habituada a chegar aos correios, enviar uma carta, pagar. E está feito. Mas na verdade, até isto aqui só mudou em 1870 ou 1890, porque, aliás, consigo confirmar isso, já digo, porque até então pagavas a cada sítio onde a carta chegava, porque não havia um acordo. Nós agora enviamos uma carta daqui para a Espanha e só pagamos à partida, e depois ela entra em Espanha e vai chegar à porta da outra pessoa. Antigamente, por causa das fronteiras, era em cada país por onde aquilo tivesse passado, pumba, paga.
1: E como é que tu sabias? Taxas. Diziam-te logo em Portugal, mais ou menos, como é que se
0: não,
1: sabe? Incrível
0: aquilo,
1: isso.
0: Quem tinhas de dar dinheiro para fazer todo o percurso.
1: Para chegar lá, davas dinheiro com a carta.
0: Exatamente.
1: Claro, não é? Que nessa altura devia ser...
0: Não, isso só veio depois com o acordo, só veio com o acordo internacional, acho que em 1874.
1: Tu sabes nessa
0: que é a
1: altura,
0: União Postal Universal.
1: Nessa altura, em 1800 e troca o passo, também começaram a fazer regras mais a sério para os correios, porque isto é hilariante. Chegaram a enviar crianças pelos correios.
0: Oh.
1: E quer dizer, o carteiro não se podia...
0: Isso é maravilhoso.
1: O cartório não se podia responsabilizar pela criatura.
0: Também já apareceram
1: então
0: muitas cartas
1: pagos.
0: Daquelas que não foram entregues. E então tiveram tipo 20 anos. Ficaram,
1: ficou aqui
0: de lado. E depois às tantas.
1: Há uma notícia sobre esse assunto. Porque depois existe um carteiro que, pronto, imprime o seu coração ao desejo de entregar muito essa carta e
0: ir à procura daquela pessoa.
1: É um verdadeiro ponto de encontro, é uma maravilha. Eu tenho saudades. Olha, por acaso no outro dia fui aos Correios. Já não ia aos Correios há anos.
0: Ah, aos Correios vou.
1: Aos Correios, pá, não, eu não ia há anos. E é engraçado reparar que nos Correios do sítio onde eu vivo ainda são os mesmos empregados que lá trabalham, o Sr. José e a Sra. Isabel, que são uns amores, toda a gente os adora. E pronto, e são pessoas que ainda se lembram do meu pai. É... E isto está-se a perder, eu tenho pena.
0: Os Correios ainda têm aquela missão, muito próxima, principalmente de uma faixa etária mais elevada, de cobrar os cheques, portanto, das pensões.
1: Ah, sim, as pessoas vão lá levantar a sua reforma.
0: É, exatamente.
1: Claro. Olha que giro, um beijinho a todas as pessoas que trabalham nos Correios e que ainda mantêm viva estas... Porque a verdade é que a tecnologia está a matar certas coisas. E obrigada àqueles que teimam em não deixar essas coisas matar. Portanto, olha, e vou enviar uma carta hoje. Não sei a quem.
0: Mas vais escrever?
1: Sim.
0: Ok. À mão?
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0: Tears, Sabrina Carpenter na Benfica FM. Francisco Garcia, tu sabes o que é que eu reparei agora? Okay. Estávamos a falar do Dia Mundial dos Correios, que hoje é Correios, não sei o quê.
1: Reparei agora que não sei o meu código postal.
0: Por acaso sei. Por acaso sei, mas houve uma altura que sabia melhor o código postal do sítio onde eu trabalhava do que...
1: Que giro.
0: O de casa. Não, Francisco, reparei numa coisa que tem de mudar entre nós. Eu não sei, não conheço a tua letra.
1: Oh, a sério?
0: Não conheço
1: mas
0: a tua
1: também,
0: letra.
1: Mas também posso dizer que tenho vários tipos de letra.
0: Hã?
1: Sim.
0: Oh? Como assim?
1: É verdade.
0: Como assim?
1: É verdade. A minha letra natural...
0: O quê?
1: Sim. É aquela a letra que se diz, é uma letra de menina. Toda muito
0: é redondinha.
1: Toda
0: é bonita a tua letra.
1: Sim. Depois, a letra de... aquela coisa, tipo, já não estou tão cuidado, não, rápida.
0: Para ti?
1: É uma toda inclinada. É escrever quase em itálico. É muito parecida à letra que o meu pai fazia também. E depois, ainda tenho uma letra que faço assim toda muito perfeitinha, mas não dura muito, pois cansa muito a mão.
0: Ai, que giro! Tenho de ver isso.
1: É verdade.
0: Pois é, acho que é uma coisa que está a falhar, gosto muito de ler.
1: E a tua assinatura?
0: A minha assinatura treinei durante muitos anos e mudei muito poucas vezes. Mudei só os M's. Os M's porque o meu último nome tem M também. Mas a minha assinatura é igual desde sempre e não se percebe bem o meu nome.

0: Porque eu sempre gostei de escrever, porque lá está o meu pai e o meu irmão. Eu consegui imitar na perfeição a assinatura do meu pai e a assinatura do meu irmão. Do meu irmão é só tonta.
1: O teu pai estava jeito.
0: Não, nunca usei. Não, por acaso não. Não, eu não tinha necessidade, eu portava-me bem. Não tinha jeito nenhum. Mas imitava na perfeição a do meu pai só simplesmente porque queria. A do meu irmão é ridícula. Rui, a tua assinatura é ridícula. São três traços, três coisas. E sei imitar a letra do meu irmão perfeita.
1: Minha primeira assinatura era com uma clave de sol, imagina.
0: Mas porquê? No F de Francisco. Com uma clave de sol, dá perfeitamente o F.
1: Quando fazia a rodinha,
0: claro.
1: E depois fazia de base, como se fosse uma linha debaixo do Francisco.
0: Linda a tua assinatura, Francisco. Parabéns.
1: Já
0: quando
1: foi.
0: É que mudaste essa?
1: Já. Não sei, deve ter sido para aí aos 15 anos.
0: Olha, por falar, agora estou-me a lembrar.
1: Quem é que mantém?
0: Não, a assinatura do BI, tenho de levar cartão de cidadão. Um aviso à navegação. O vosso, sabem quando é que
1: tem de renovar, eu sei.
0: Pronto,
1: sei,
0: não se esqueçam. Não, é que eu tenho uma pessoa lá em casa que tem de mudar a validade, a ver se não esqueço. Ai, agora em outubro.
1: Já tens tudo na app? É brutal. Consegues ter da família inteira. Na app do Gov, tens os teus documentos todos e consegues ter os dos teus filhos.
0: Ai, Francisca, falta.
1: Ai, mas pode fazer greve, mas faz um bom trabalho.

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1: É tão lindo isto, é a cidade do Bubas Pinho e do Blue Eye. A cidade vai ficar linda no domingo, porque o Benfica joga em casa, temos saudades, tudo assim vermelhinho, coisa maravilhosa. Olha, a luz do dia
2: vai embora.
1: Já está. O quê?
2: É sexta-feira.
1: Ai, que bom.
2: Não é amanhã.
1: Já viste? O quê?
2: Que não estamos, não estamos juntos amanhã.
1: Pois é. Mas no domingo encontramos aqui.
2: Cruzamos,
1: fazemos,
2: não é?
1: A passagem.
2: É, passamos o testemunho.
1: Olha, vamos embora, porque agora temos dois belos presentes aqui à nossa frente.
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1: Yellow, yellow.
4: Olá, bom
1: green,
4: dia.
1: Green, green. Red, red, red.
4: Red.
2: Bom dia, malta, como é que estão?
1: Bom dia.
4: Muito bem. E
1: estás
4: vocês?
1: Muito bem?
4: Sim, sim. Estou sempre muito bem.
1: Vocês estão com um imenso bom ar.
4: Obrigado. Ai,
1: mas olha, eu não vejo o Gonçalo.
4: E a minha diz isto sem me ver, exatamente.
1: Não dormi muito à noite, fartei-me de acordar porque tive sonhos.
4: Ah. Oi.
1: Miriam e tu, Gonçalo, entravam no meu sonho.
5: Entravas no teu sonho?
4: Opa!
1: Então, eu sonhei que eu e o Gonçalo tínhamos ficado os dois doentes.
4: 50% está feito. Falta só outra metade agora.
1: Não, mas é engraçado como a nossa mente processa as coisas, não é?
5: Sim.
1: Tínhamos ficado os dois adoentados. Eu pensei, não, mas eu tenho de ir trabalhar, porque ele já estava meio doentinho, eu tenho de ir trabalhar, tenho
5: era
1: que ficar.
5: Era a conversa assegurar. Do outro dia, não é?
1: Era. Era sexta-feira.
5: Sim.
1: E eu adormeci. Porquê? Porque fui ao aniversário da Jennifer Aniston.
4: Uau!
2: Faz sentido, faz sentido.
4: Coisas normais.
2: Devia ter ido ao pão, mas não.
1: Não, mas não estão a perceber. Zanguei-me
5: com quem? Com
1: zanguei-me
5: Brad
1: com
5: Pitt.
1: Ela. Não,
5: com
1: zanguei-me
5: ela.
1: Com ela.
2: A Jennifer.
1: Vou explicar porquê. Porque a mãe tinha trazido um bolo enorme.
5: A mãe de quem?
1: A mãe da Jennifer. Tinha
2: a
1: trazido.
2: Carla.
1: Da Jenny. A mãe da Jenny, minha amiga.
4: Sim, claro.
1: Tinha trazido um bolo enorme que tinha assim umas tinha assim um mecanismo de tu carregavas e aquilo caía e depois as pessoas. O
5: claro.
1: Bolo revelava-se
5: em óleo desse.
1: Mas a Jenny.
2: Afinal era Jennifer de Matos.
1: Mas a Jenny, exato. Mas a Jenny tinha-me pedido para ser eu a cortar o bolo porque eu corto bolos muito bem.
4: Que é um skill que toda a gente conhece na Cláudia Semedo.
1: Mas eu, sou eu que corto os bolos todos. Lá claro. Quando alguém faz anos, pedem-me sempre, corta o bolo e não sei o quê. Claro. Então ela tinha-me pedido para cortar o bolo.
2: Ela teve em esgrima durante.
1: E eu, por acaso, fiz esgrima com o mestre Eugênio Roque. Com certeza. E eu carreguei no mecanismo e ela, mas eu é que queria ter feito isso para os meus convidados. Então tivemos uma discussão a noite toda, eu fiquei a noite toda a pé e no dia a seguir tinha essa cena do Gonçalo está doente, eu tenho de ir fazer o programa, mas. Eu, a noite toda acordada a discutir com a Jennifer Aniston, fiquei doente também e então viemos para a rádio às 3 da tarde e tu, Miriam, tinhas sido a única que tinha percebido que o programa não tinha tido apresentadores e disseste, não se preocupem que eu não digo nada a ninguém.
2: Isso é uma coisa que a Miriam claro,
4: exatamente, exatamente. A Miriam continua a ser a Miriam.
1: Não, ela
4: sonho.
1: De certeza que nos ia proteger desta maneira.
4: Certamente.
1: E ninguém se tinha dado conta, nem ouvintes, nem ninguém.
2: Claramente.
1: E tu disseste, não se preocupem que eu não vou dizer nada a ninguém.
4: Estou a imaginar
1: Miriam,
4: a Miriam a ligar adoramos-te. O microfone e fazer ninguém conta a ninguém.
5: Não contamos a ninguém, está bem? É um segredo entre nós e os ouvintes.
1: Ai, meu
5: ai
1: Deus.
5: Que sonho maravilhoso. Pronto. Olha, então a Jennifer Aniston é uma malandra.
1: É,
5: é uma
1: e
5: pessoa.
1: A minha amiga. Nos meus sonhos é a minha amiga.
2: E a mãe dela, a Nancy, também.
5: A Nancy chama-se Nancy.
2: É, Nancy,
5: foste
2: chama-se Nancy, claro.
4: Nancy não é tão amiga da Cláudia.
1: Nancy de Matos.
5: Não. Que sonho hilariante.
1: Não.
4: Muito bom.
1: Mirabolante.
2: Sonhar
1: eu acordei...
2: assim vale a pena.
1: Não, não é?
2: Sonhar
1: não,
2: assim
1: eu acordei
2: vale
1: cheia de vontade de vos vir contar o sonho.
5: Ai, que maravilha. Obrigada.
1: Foi bom, foi bom.
5: Obrigada.
1: Foi
5: eu não conto
1: bom
5: a ninguém. Prometo.
4: Muito bom.
1: Olha, então não contes, mas vão-se embora. Que eu
5: vá
1: agora
5: Deus,
1: temos
5: beijinhos
1: de abrir aqui o microfone. Oh, Rui Cid, bom dia,
6: bom.
1: Rui.
6: Bom dia, bom dia.
1: Tiveste
6: bom dia
1: bons sonhos?
6: Constou-me aqui que o grande problema da relação entre a Jennifer e o Brad foi precisamente a Nancy.
5: Jura?
6: Eu adoro ele.
1: Ele a espalhar boatos. Não, os jornalistas aqui dentro não espalham boatos. Eles dão sim os destaques do dia de hoje.
6: Prestiani foi eleito o melhor jogador do mês de setembro depois de 3 golos e 2 assistências no mês passado. Com o regresso do campeonato já no domingo, recordamos adiante as ligações entre Benfica e Vitória.
4: No Porto e em Coimbra, neste momento 16 graus, Lisboa 17 e em Faro 22.
1: E está na altura de sabermos o que é que se passa no Benfica e no resto do mundo.
6: Os escolha dos treinadores dos 18 clubes da Primeira Liga. O excelente início de época de Prestiani é agora premiado. O argentino foi considerado o melhor jogador de setembro. No mês passado, o número 25 do Benfica marcou 3 golos, contribuiu ainda com 2 assistências. E depois da pausa para as seleções, está de volta o campeonato, já no domingo, aqui no Estádio da Luz, 8ª jornada, frente ao Vitória. Com um relato aqui na Benfica FM, os confrontos diante da equipa de Guimarães trazem boas memórias, em especial de Diogo Rosa, os anos da caminhada para o Tetra.
7: 17 de maio de 2015, penúltima jornada do campeonato. O Benfica jogava em Guimarães e precisava apenas de igualar o resultado do Porto para se sagrar campeão. Um jogo de emoções fortes e expectativa que acabou em festa. No Restelo, o Porto não foi além de um empate a um e levou à loucura milhares de benfiquistas no estádio Dom Afonso Henriques, onde os encarnados empataram a 0, garantindo o bicampeonato. Quase 2 anos depois, a 13 de maio de 2017, um encontro diante dos vimaranenses voltava a ser sinónimo de festa. Também na penúltima jornada, mas desta vez no Estádio da Luz, o Benfica venceu os vitorianos por 5-0, com bis de Jonas e gols de Servi, Pizzi e Raul Jiménez, o que levou à conquista do inédito tetracampeonato.
6: Os dois últimos títulos do Tetra foram já com Rui Vitória no

0: banco, o treinador que antes de chegar à Luz estava justamente em Guimarães.
1: O Vitória foi o clube que, de grande expressão antes de chegar ao Benfica e, portanto, quase uma preparação muito, muito importante que eu tive para depois abraçar esse projeto de um clube da dimensão do Benfica. E o Benfica, obviamente, pela dimensão que tem, foi um marco na minha carreira, obviamente. E, portanto, são dois clubes que têm uma simpatia, obviamente, enorme.
0: Rui Vitória, em entrevista à BTV. O Benfica vai avançar para um processo de remuneração de sócios. Este processo, Pedro Castro Alves, estende-se até 9 de novembro.
2: Durante um mês, o Sport Lisboa e Benfica vai recontar os associados. Ao longo deste período, todos os sócios com cotas em atraso podem regularizar a situação para manter ativa a ligação associativa ao clube. O número de cada sócio será conhecido a partir do dia 12 de novembro. O novo cartão de sócio não terá qualquer custo e a renumeração prevista nos novos estatutos permite ainda aos associados atualizarem os seus dados. A atualização não é obrigatória para quem tem as cotas em dia, mas é necessária para quem pretender receber o novo cartão físico em casa. Os cartões atuais mantêm-se válidos até à emissão do novo e o cartão de Red Pass continuará igualmente válido até ao final da presente temporada.
0: Podes consultar toda a informação relativa a este processo, também atualizar os teus dados na área de sócio no site oficial do Benfica, ainda na app do clube ou nas lojas oficiais e nas casas do Benfica. Está a começar a esta hora o debate quinzenal na Assembleia da República com a presença do Primeiro-Ministro. Este debate acontece depois do Governo ter apresentado ontem o Orçamento de Estado para o próximo ano.
3: Muito bem, e nós queremos 50% do orçamento para a rádio.
4: Parece muito bem.
3: Seria só absolutamente incrível, não é? Estou a ser modesta. Olha, como espero que estejam os acidentes nas estradas portuguesas de hoje.
4: Vamos lá ver. Acidentes em Lisboa, A2, um na Cril, na Pontinha, fila desde Odivelas, outro no IC19, no Hospital, fila desde Massamá. A5 com fila à passagem pela Crel e na descida do Monsanto para as Amoreiras. Para os funcionários do Sport Lisboa e Benfica, ligeira fila à entrada da garagem do Estádio da Luz, pois a cancela do lado esquerdo está em manutenção. Já no Porto, está tudo calmo e sereno.
3: Ai, que bom saber.
4: Sim, eu gosto muito de avisar também os nossos colegas. Que isto, às vezes, estão lá três carros, pelo menos.
3: E agora, ladies and gentlemen, vamos saber como está o tempo para hoje. E hoje temos assim um dia meio, não é? Eu olho aqui pela janela e consigo ver assim um belo de um solinho, mas é assim que ele vai estar, mais ou menos. Céu pouco nublado ou limpo, vento por vezes forte nas terras altas até ao meio da manhã. Agora, isto é que me chateia um bocadinho, acentuado arrefecimento noturno.
4: Opa,
3: e ontem já se fazia sentir, que eu ontem saí um bocadinho à noite para ir buscar a minha filha aos treinos às 9h30 e...
4: já estava frescote.
3: Ui!
4: É o chamado frescote, sim.
3: Fui de t-shirt e olha... Fiquei bem frescota, fiquei. Pequena descida da temperatura. Máximas para hoje. O Porto pode chegar aos 23 graus, Lisboa e Coimbra aos 25 e Faro aos 27 graus. Eu estou mais para Faro, porque vim de manga curta. Já aqui o nosso querido Gonçalo veio de casaco, portanto está bom para enfrentar a temperatura máxima que é esperada hoje na Guarda, que são apenas 17 graus.
4: Aí é bem. E ainda tenho um casaco no carro. Só para ter
3: então,
4: certeza.
3: Então, se fores para a Guarda, por favor, leva esse casaquinho que bem vais precisar.
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3: Olá, Sr. Gonçalo Alves.
4: Olá, Sra. Cláudia Semedo.
3: Então diga-me, hoje acordou sem medos e sem tosses e sem dores de garganta?
4: Disse tudo, só os medos é que não vieram. A tosse e dor de garganta ainda está um bocadinho.
3: Ainda estás aí meio chabaneco.
4: Sim.
3: Ah.
4: Mas sempre a melhorar, que é isso que importa. Ainda por cima, domingo, joga o maior e uma pessoa tem que estar com força.
3: Tem que estar com a disposição certa.
4: Ora aí está.
3: E também tens de estar com força, porque daqui a pouco temos uma batalha campal, porque descobrimos mais um ponto onde estamos polarizados.
4: É verdade, e este é para lavarmos as mãos aqui em cima da mesa, não é?
3: Sim, vamos lavar não a roupa suja, mas
4: exato,
3: as nossas mãos aqui neste estúdio hoje. E temos mesmo que lavar as mãos, porque depois vamos segurar a do Miles Smith.
4: Com que música?
3: Hold Me in the Dark.
4: Oh, que maravilha, das minhas favoritas.
3: Wham! Não.
4: Ah, pois é.
3: Wham! É quem vem a seguir com este Wake Me Up Before You Go Go.
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0: Wham! Wake me up before you go-go, na Benfica FM Mística para os teus ouvidos. Olha, e agora já percebi porque é que da outra vez tu achavas que os ahá tinham o ponto de exclamação, para além de serem uma interjeição de espanto, não é? Por causa do Zuem.
1: O Zuem é que tem um ponto de exclamação.
0: O Zuem tem um ponto de exclamação.
1: Portanto, como é que se deve dizer corretamente o nome das bandas? Uma é ha, ahá, porque não tem muita intuição, não é?
0: Sim, não, mas pode ser ahá.
1: Ahá.
0: Aham.
1: E estes não, estes são claramente wham!
0: Wham! Bam! Boom!
1: Isto é muito importante. É muito importante a leitura das bandas, não é?
0: Não, eu acho que sim. E eles tiveram uma coisa incrível, porque eles existiram entre 81 e 86 durante 5 anos e souberam retirar-se no auge do seu sucesso.
1: Que é muito, que é importante e é preciso muita sapiência para tal, não é?
0: É, porque muitas vezes nós entramos em relações e já percebemos que aquilo não é a coisa certa, mas há um lado que quer, mas não deve.
1: E arrastamos.
0: Pode, mas não é.
1: Sim,
0: e arrastamos
1: sim.
0: E depois, olha, são vícios difíceis de ultrapassar.
1: Mas também deve ser muito difícil sair de uma relação, seja ela qual for, no prime, não é? No momento... No melhor momento.
0: Não, numa relação deve ser mesmo muito difícil.
1: Pois.
0: Tu precisas de ser uma pessoa muito pouco adita... Para conseguires fazer tal coisa.
1: E muito consciente.
0: E muito consciente. Como é a nossa querida Marisa Liz?
1: Ah, que
0: traz-nos música nova?
1: Sim, sim. Vício difícil.
0: Sim, que é precisamente sobre estas relações, que uma pessoa já sabe que aquele não é o sítio certo, mas ainda gostamos e ainda queremos lá ir, mas se calhar não nos faz tão bem. Pode, não pode, quer, não quer, deve, não deve.
1: Marisa, ensina-nos.
0: Não, Marisa, ensina-nos
1: por favor.
0: A tudo, por favor, porque
1: sim.
0: Esta mulher canta. Quando esta mulher canta, eu fico mesmo, ah, quem me dera ser assim.
1: Pois é. Ainda por cima a voz de dos intros das bandas desenhadas, quer dizer, dos desenhos animados da minha vida.
0: Ela é maravilhosa.
1: Impossible.
0: E temos aqui música nova na Benfica FM.

0: É o Pedro Santos com este I Don't Know Me Without You, Gonçalo.
1: Without You, que isso é uma música de outra banda. No, without, bem, não
0: with
1: interessa.
0: Or without you.
1: You too?
0: Parece. With or without. Yeah,
1: exatamente.
0: Yeah.
1: Olha, you too, que significa em português tu também. Em português, algarvio, não é?
0: Sim.
1: É,
0: tu também. Também.
1: Sim. Tens questões em relação a lavar as mãos antes de ir à casa de banho?
0: Ai, Gonçalo, este Polarizados de hoje eu acho que vai acabar aqui com a nossa amizade.
1: Mui!
0: Ou pelo menos com os nossos abracinhos e com os nossos apertos de mão.
1: Apertos de mão depois disto, não sei.
0: Depois disto, não sei.
1: Hoje, o tema do Polarizados, que chegou um bocadinho mais cedo hoje, é lavar as mãos antes ou depois de ir à casa de banho?
0: Com certeza, depois.
1: Pronto, isto parece muito normal, o que a Cláudia está a dizer, porque foi assim que fomos habituados e ensinados na escola. Em... como é que se chama aquela cadeira?
0: Saúde e higiene na escola.
1: Não, há uma cadeira mesmo, uma disciplina.
0: Formação cívica.
1: Sim.
0: É a mesma coisa.
1: Ensinam-nos a lavar as mãos depois. Mas sim, o correto é antes. Porque nós vimos de um mundo sujo e depois vamos à casa de banho tocar em nós.

0: Portanto, no nosso corpo, era o que eu queria dizer.
1: Mas tu estás sempre a tocar no teu corpo.
0: É verdade, mas normalmente tocas em dinheiro, o dinheiro já passou por imensas mãos.
1: Sim, mas estás sempre a tocar no teu corpo, tocas na tua cara, que é matéria sensível.
0: Sim, sim.
1: É? Colocas na tua cara e não sei o quê. O que eu acho, e digo sempre aos meus filhos, a primeira coisa que nós fazemos quando chegamos a casa é ir lavar as mãos.
0: Logo.
1: Ponto.
0: E concordo contigo.
1: Entras em casa, vais lavar as mãos. Ponto.
0: Porque segue no caminho disto,
1: claro,
0: que estamos a ir, não é?
1: Claro, porque vieste da escola, porque vieste dos treinos, porque vieste da vida, não é?
0: Sim,
1: chegas, lavas as mãos, pronto. E depois de ires à casa de banho, aí tens a certeza que entraste em contacto com matéria fecal, que é uma ótima palavra para dizer na rádio, não é? Matéria fecal.
0: Sim, sim.
1: Quer dizer, entraste em contacto, vá, estiveste ali muito perto, não é?
0: Claro.
1: Baixaste, descarregaste a sanita e, obviamente, na descarga há coisas que sobem, portanto... Depois tens mesmo de lavar, Gonçalo.
0: Mas as tuas mãos...
1: Não é mas?
0: É,
1: não há aqui mas.
0: É. Portanto, as tuas mãos ficam mais sujas antes de entrares na casa de banho, portanto, depois de tocares em maçanetas, em dinheiro, na mesa, numa caneta que foi partilhada por 35 pessoas. Ou depois, quando estiveste só tu, uma casa de banho e
1: ar
0: que cheira mal.
1: Pensa, eu prefiro apertar a mão a alguém que tocou em dinheiro do que a alguém que tem uma pinguinha de xixi.
0: Estamos a assumir que alguém vai à casa de banho e faz uma pinguinha de xixi na mão.
1: Não, quando nós vamos à casa de banho, ou é number one ou é number two.
0: Certo.
1: Portanto, há o risco de entrarmos em contacto com essas matérias.
0: Então, Cláudia, agora faço-te aqui uma questão.
1: Ah, faz-me aqui
0: quando
1: uma questão.
0: Quando vais a uma casa de banho, fora de casa, portanto, uma casa de banho pública, lavas as mãos e secas as mãos. Sabias tu que o secador de mãos...
1: Ah, mas olha, comigo vais perder esse argumento.
0: Ah é? Porquê? Tu não secas, abanas, sacodes as mãos.
1: Quando é secador,
0: sim,
1: nunca odeio aquele ar.
0: Porque sabes perfeitamente que aquilo inspira as bactérias que estão no ar dos lavabos.
1: Com certeza.
0: E envio-os diretamente para as tuas mãos.
1: Com certeza. Evito sempre. Prefiro esperar e tirar um bocadinho de papel higiênico e secar com papel higiênico. Odeio secadores nas casas de banho. Aliás, acho que devia ser proibido, que é uma ameaça à saúde pública.
0: Eu também concordo. Mas depois tens... Ou aqueles papéis
1: toalhetes
0: todos que se tira.
1: Uhum.
0: Não, portanto, tiras os papéis, cortas uma árvore, só para lavar as mãos.
1: Epá, mas tu usas quantos toalhetes?
0: Eu...
1: Basta um ou dois,
0: eu lavo as mãos por questão de respeito. Agora merecia dizer, não, eu não lavo as mãos, portanto eu não gasto. Mas não. Eu lavo, claro que eu lavo. Porque depois eu sei que vou tocar em locais onde outras pessoas também vão estar. Agora... Eu acho que é mais importante, portanto, eu lavo nas duas vezes, mas eu acho mais importante lavar antes do que depois.
1: Não, é mais importante lavar depois. Sempre,
0: não
1: always.
0: Sei.
1: Até porque, no vosso caso, para já, vocês fazerem xixi em pé, vou-vos já dizer que é uma nojeira, porque as casas de banho dos homens trezandam. São horrorosas, vocês pingam para todo lado.
0: Mas atenção.
1: É terrível.
0: Mas isso é...
1: Portanto, vocês não devem segurar em lado nenhum. Porque
0: mas
1: as vossas casas de banho estão tão sujas que eu acho que vocês não seguram em lado nenhum e não fazem pontaria em coisa
0: mas
1: nenhuma.
0: Mas como toda a gente faz de pé naquelas casas,
1: sim,
0: de banho, pronto, a malta eventualmente continua a fazer de pé porque
1: sim,
0: somos todos.
1: Mas, por exemplo, nós meninas, nós não temos que segurar em nada, em nenhuma parte nossa. E quando eventualmente a nossa mão entra em contacto com o que quer que seja, tem o papel higiênico a proteger. Portanto,
0: certo.
1: Depois é que é sempre essencial, porque não só pões a tua mãozinha no sítio da descarga, que deve ser um sítio absolutamente
0: imundo,
1: cheio de germes,
0: imundo,
1: meu Deus, imundo.
0: Sim, sim.
1: Sim, sim.
0: Não, e yeah. É?
1: Sim, sim. Porque... Gonçalo, tu disseste sim, sim.
0: Claro.
1: Estás a concordar?
0: Eu estou a
1: estás
0: concordar.
1: Estás a concordar que depois é muito pior?
0: Não, estou a concordar que na medida em que esse puxa-descargas é tão imundo como a maçaneta da porta
1: não,
0: da casa
1: é
0: de banho.
1: Não, é mais, porque quando tu puxas...
0: É mais?
1: A... Claro, porque quando tu puxas a descarga, a água entra ali naquele vórtice, não é? E as bactériazinhas do xixi do cocó sobem todas cá para cima.
0: Então vamos pensar no dia do Manuel Joaquim, nome fictício. Manuel Joaquim
1: diga,
0: acorda
1: Manuel
0: de manhã
1: Joaquim.
0: E vai passear seu cão Bobby.
1: Bom
0: Bobby
1: passeio.
0: Faz um pupu na relva. O senhor Manuel Joaquim, como bom cidadão, apanha pupu.
1: Mas não apanha com a mão, por favor. Gonçalo.
0: Manuel Joaquim é um homem muito para a frente. É um homem que gosta
1: não,
0: de ter contacto
1: com o mundo.
0: Isso
1: para mim é um homem muito para trás. Isso é um homem muito
0: pronto,
1: para
0: apanha
1: trás.
0: Com um saco. Vai ao lixo.
1: Sim.
0: Bota o saco no lixo, mas sem
1: botou
0: querer.
1: O saco.
0: Toca com a mão no lixo.
1: Sim.
0: Raspou com a mão.
1: Chega à casa, lava logo as mãos. Não precisa de ir à casa de banho.
0: Não, que está com pressa para ir para o trabalho. Está com pressa.
1: Então é um grande valente porco.
0: Isto tudo para dizer que quando chega à casa de banho onde tu eventualmente foste.
1: O que eu estou a perceber,
0: sim,
1: é que tu só vais à casa de banho se tiveres de ir fazer ou o number one ou o number two.
0: Então que outra razão é que eu vou à casa de banho fazer?
1: Ir lavar as mãos independentemente, ponto.
0: Ah,
1: Não é? É que tu, é o que eu digo aos meus filhos sempre, quando se chega à casa, a primeira coisa, tirar os sapatinhos. Tirar os sapatinhos?
0: Sim, sempre.
1: Pronto.
0: Sim, sim,
1: tirar
0: sim.
1: os sapatinhos e lavar as mãos, ir logo à casa bem lavar as mãos. E muitas vezes até digo, lava a cara também.
0: Isso é bom para a pele, também.
1: É, aguinha fresca, ficamos mais despertos e acordados e em concordância, não é, Gonçalo?
0: Eu acho que nós precisamos aqui de um desempate da família benfiquista.
1: 93-1904-236. Olha, aqui estamos de acordo.
0: A questão é, não é lavar antes ou depois? É, o que é mais importante? Lavar antes ou depois?
1: Depois, com certeza.
0: Antes.
1: Depois. Don't be stupid like the stupid song of Olivia Rodrigo.
0: Oh, everybody hurts with R.E.M.
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0: R.E.M., Everybody Hurts, na Benfica FM.
1: Que é como se diz na minha terra às crianças: opa, toda a gente se aleija, vá.
0: Toda a gente
1: lá.
0: Se aleija.
1: Sim, sim.
0: Olha, e quando estamos aleijados, nada melhor do que um belo de um sorriso.
1: Um belo de um sorrisão.
0: Hoje é Dia Mundial do Sorriso. E já sorriste hoje para alguém?
1: Uma ótima questão, se calhar para o meu gato, quando acordei. Sim, disse-lhe bom dia.
0: Sim.
1: Sim, foi assim. Não, foi. Pá, estava com sono. Depois disse-lhe um bom dia. Sabes o que é que ela me respondeu? A minha gata. Exatamente. Como é que sabias?
0: Porque olha, eu sou assim com os animais. O gato não configura como animal de quinta, mas hoje também é Dia Mundial dos Animais de Quinta.
1: Ah, maravilha.
0: Da vaquinha, do porquinho, do cavalinho,
1: da avestruzinha.
0: Avestruz, animal de quinta.
1: Não.
0: Por acaso há quintas que têm avestruzes.
1: Pois,
0: aliás, se tiveres avestruzes, tens uma quinta, com certeza.
1: Sim, há lá no estrangeiro até há quem faça, portanto, ovos de
0: avestruz.
1: De avestruz.
0: Sim, por acaso, ali ao pé de Coimbra, num sítio chamado Bom Velho, há uma casa que tem pavões.
1: Pavões?
0: Sim, no quintal. E tem uma belíssima estrutura onde estão lá os pavões, mas eles de manhã fazem um barulho terrível.
1: Era o que eu te ia perguntar, o barulho do pavão.
0: É assim uma coisa meio... Parece meio um choro aflito de uma criança.
1: O som do pavão não corresponde à elegância do pavão, pois não?
0: Não, não corresponde.
1: Como é que deveria ser o som do pavão, dada a elegância? Não é?
0: Mas depois disto não consigo dizer absolutamente mais nada. Como, Gonçalo?
1: É o som pavão.
0: Convencido.
1: Exato.
0: Nuno Ribeiro, Saloia, para ouvir já a seguir na Benfica FM.

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0: É o Ciro com este castelo de cartas na Benfica FM e de repente o meu castelinho de cartas também fez assim, shlaga, shlaga,
1: então,
0: shlaga,
1: porquê?
0: Shlaga, shlaga. Então, eu há bocadinho estava aqui toda pimpona a falar sobre o Dia Mundial dos Animais de Quinta, do Sorriso... E afinal, olha, hoje na verdade é o Dia Mundial do Ovo e hoje estou-me a sentir um ovo podre porque estava na página errada do calendário e o Dia do Sorriso e do Animal de Quinta já foi, já passou.
1: Eu bem estava a achar estranho nós estarmos a falar de pavões a uma sexta-feira.
0: Não é? Não. Toda a gente sabe que o dia de falar de pavões é à quinta.
1: É à quinta, como é lógico. Como
0: é porque é um animal de quinta.
1: Mas pronto, são... Exatamente. Ah, muito bom. Muito bom. Não tinha apanhado, mas esta é muito boa. Mas Cláudia, toda a gente se engana, nomeadamente
0: se engana.
1: Tu quando dizes que lavas as mãos depois de ir antes de ir
0: não.
1: à casa.
0: Não, depois, está todo barato. Estás a ver? Nem tu acreditas no que estás a dizer.
1: Foi os animais da quinta.
0: Nem tu acreditas no que estás a dizer. É óbvio, quando se vai à casa de banho, lava-se as mãos depois.
1: Olha, o Hugo diz assim: bom dia, Cláudia Gonçalo. Bom dia, Hugo.
0: Bom dia.
1: Bom tema trazido hoje para o vosso programa. Eu pessoalmente depois lavo sempre as mãos.
0: Pumbas.
1: Antes não digo que lavo sempre, mas na maior parte das vezes lavo também.
0: Mas o que é mesmo irrevogável é no final, lavar no final.
1: Pois, mas agora está aqui uma questão.
0: Que é?
1: Que é o Márcio que colocou e diz assim: Cláudia, agora deixou-me intrigado.
0: Então?
1: Como é que a Cláudia sabe que as casas de banho dos homens estão imundas? Pois! E eu concordo! E depois ainda disse: já agora, eu em casa faço xixi sentado, porque tenho duas meninas a viver comigo.
0: Muito bem, isso é muito civilizado.
1: É muito civilizado. A rainha Marlene e a princesinha Valentina.
0: Um beijinho para a Marlene e para a Valentina.
1: Um beijinho.
0: E quanto à tua curiosidade, Márcio, é muito simples. Não só sou mãe de um rapaz, como sou uma mulher casada, que muitas vezes tem de esperar pelo seu cônjuge.
1: Cônjuge.
0: Cônjuge. À porta da casa de banho. E a porta nem precisa de abrir para se fazer sentir o cheiro que vem lá de dentro. Portanto, só posso imaginar que é absolutamente imundo. E há casas de banho mistas. Há casas de banho mistas. Uhum. E nota-se logo quando passou por lá um homem. Porque vocês deixam as casas de banho num estado...
1: lastimável.
0: Vocês não, vá, já percebi que há pessoas civilizadas.
1: Claro.
0: Percebi. Sei que existem pessoas civilizadas, como é óbvio. Mas, no entanto, contudo, porém... as raparigas são mais dadas às questões de higiene, eu acho.
1: Claro, até porque sofrem mais quando a casa de banho não está higienizada.
0: Sofremos muito.
1: Pois,
0: exato. Sofremos muito, meus
1: Tanto
0: amigos.
1: O cuidado é maior.
0: O que todo, eu diria que todo cuidado é pouco.
1: Enfim, deram-te os pontos a ti, Cláudia, mas pronto, eu percebo.
0: Sabes o que é que eu te digo? I love it, I love it, I love it.
1: É Bela Kay.
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0: Que power, Mary J. Blige, neste dueto com os U2, neste One.
1: U2 One to You, que é como quem conta 3, 2, 1, e depois vamos aos 90 segundos de Benfica.
0: Com The One and Only, a estrear-se aqui connosco no Sem Medos a 2.
1: Pela primeira vez,
0: Oscar
1: aqui connosco.
0: Cordeiro!
2: É isso que entrei no ringue de boxe.
1: Ding, ding, ding.
2: Bom dia, Gonçalo. Bom dia, Cláudio. O Benfica volta a entrar em campo no domingo, na recepção ao Vitória Sport Clube. A visita da equipa de Guimarães ao Estádio da Luz marca o regresso das Águias à competição depois de 21 dias de pausa para seleções. O jogo arranca às 6 da tarde, conta com a arbitragem de Luís Godinho, árbitro da Associação Futebol de Évora, e tem relato aqui na Benfica FM. Uma partida muito especial para o antigo treinador das Águias e dos Vimaranenses, Rui Vitória, que ontem à BTV recordou quer os dois títulos de campeão conquistados de Águia ao Peito, quer a Taça de Portugal vencida ao serviço do conjunto minhoto diante do Benfica em 2013. Palavras à BTV do técnico que agora está nos Emirados Árabes Unidos e que vamos recuperar ao longo do dia aqui na Benfica FM. Este jogo que marca o regresso da Liga depois de um mês de setembro em grande para Gianluca Prestiani, que foi eleito o jogador da competição do último mês, 3 gols e 2 assistências em 4 jogos para o argentino, foi eleito pelo Sindicato dos Jogadores como o melhor atleta de setembro na Primeira Liga. Ainda no futebol, mas no feminino, a seleção nacional joga hoje fora, diante da Irlanda do Norte, na primeira mão do play-off de acesso ao Europeu de 2027. O Benfica tem 6 jogadoras no lote convocadas de Francisco Neto, Catarina Amado, Diana Gomes, Carolina Tristão em estreia, Pauleta, Andréa Norton e também Lúcia Alves.
0: Que pinta, não é? Termos tantas atletas na seleção.
1: Completamente.
0: Gostamos muito disto. O que gostamos também de saber sempre é a tua opinião, porque não és nada lacónico, Oscar Cordeiro.
1: Pois não.
0: E aqui na batalha campal de hoje dos polarizados, estávamos aqui com uma questão. O que é mais importante? Lavar as mãos antes ou depois de ires à casa de banho?
1: O mais importante.
2: Dizer, o mais importante é depois.
0: Importante.
2: Para mim,
0: pumbas.
2: O mais importante é depois.
0: Pumbas, pumbas, pumbas.
2: Mas também assumo que depois sempre.
0: Depois sempre.
2: Depois
0: é
2: sempre,
0: isso.
2: Se fores à casa de banho.
0: Uhum.
2: Porque se não fores à casa de banho, se for uma situação de emergência na rua, ao pé
1: que também acontece.
2: Ao pé de uma árvore.
1: Que também acontece.
2: Não, não consegues, não é?
0: Mas isso é por uma questão
1: pronto.
0: De impossibilidade técnico-tática.
2: Nós pesamos tudo.
1: Sim, sim, sim. Mas olha que a folha da figueira é muito boa para lavar as mãos também.
0: Eu não acredito que esteja essa
2: agora
0: conversa
2: com vocês. Mas o pré também acho importante. E depois depende ali muito do contexto. Mas
1: claro,
2: o pós
1: sim.
2: Sempre.
0: Mas o pós sempre, não é?
2: Sempre.
0: O pós sempre.
1: Nós chegámos aqui à conclusão de que antes e depois sempre. Agora, qual é que seria o mais importante? Pronto,
0: não, antes e depois, sempre não. Antes e depois, idealmente. Porque sempre não acontece.
1: Pois
0: sejamos
1: não.
0: Honestos.
1: Pois
0: sempre não.
1: Não
0: acontece. Mas depois, sempre. E
1: sim.
0: Tu, volta quando quiseres. Sempre.
2: Daqui
0: Oscar Cordeiro.
2: Estou aí.
1: Um até já, Oscar.
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0: ouvidas.
1: Eu sabia que ia ser bom ter aqui o Oscar.
2: Pois é, pá, veio a voz da razão.
1: Mas ainda não acabamos esta questão, porque, entretanto, temos aqui uma resposta que daqui a pouco vamos falar um bocadinho sobre ela.
2: Ah, pois é, Cláudia, e prepara-te.
1: Eu já estou preparada, sabes porquê?
2: Porquê?
1: Porque hoje é o dia do dono da palavra e me estou a preparar para o embate.
2: Ah, pois é, hoje sou eu.
1: É difícil ou é meiguinha?
2: Ainda estou aqui a pensar se traga medicinal ou não. Para terminar em grande esta semana.
1: Olha, e se for cirúrgica, lava as mãos antes da operação, por
2: sempre,
1: favor.
2: Sempre.
1: Antes da operação.
2: Neste caso, antes é muito importante, vês? Vês?
1: Teddy Swims, Mr. Know It All na Benfica FM, e logo a seguir.
2: Logo a seguir é um artista que eu ainda não tenho aqui acesso. Pois é.
1: Take On Me, para ouvires na Benfica FM.
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0: Aham.
1: Aham.
0: Take
1: não,
0: on me.
1: Não tem ponto de exclamação. Aham.
0: Ah, tem que ser assim menos entusiasmado, não é?
1: Sim, sim.
0: Aham. Take on me. Na Benfica FM mística para os teus ouvidos. Hoje é sexta-feira. Yay!
1: Sim.
0: Eu acho que só pelo facto de ser sexta-feira, aham, já passa a ter ponto de exclamação.
1: Completamente.
0: Vamos e agora, atribuir. Será que eu vou ficar espantada, exclamada? O que é que eu vou ficar com essa palavra que trazes hoje para o dono da palavra?
1: Pois é, Cláudia, hoje sou o dono da palavra e eu hoje trago uma palavra que provavelmente tu não vais saber. Espero
0: Ai.
1: Eu.
0: Ai,
1: na volta
0: que
1: até
0: que
1: sabes.
0: Vem? Ele já me tinha ameaçado com o consultório, disse que ia ser do âmbito médico.
1: Sim, sim, porque eu fiz há pouco tempo uma viagem com o meu primo, que é médico. E estávamos a falar do dono e da dona da palavra. E ele disse, olha, eu tenho uma espetacular.
0: Epá, mas esse campo científico é tramado, pá.
1: Então prepara-te.
0: Isso não está no nosso léxico comum do dia a dia.
1: Não, mas pronto, eu pensei nisso. Mas também pensei, isto é uma palavra importante para as pessoas saberem. Para o futuro.
0: Ok.
1: Então vou dizer.
0: Para salvar vidas. Hoje estás em modo lifeguard.
1: Para ajudar vidas, vá.
0: Okay.
1: Não salvar. Vamos a isso. A palavra é iatrogenia.
0: Não gosto de ti. Já te disse hoje que não gosto de ti, Gonçalo Alves.
1: Não, é primeiro, já disseste duas vezes agora no espaço do minuto. Mas está tudo bem, Cláudia. Podes continuar porque hoje não acertas.
0: Como é que se chama?
1: Iatrogenia. Sim. Deixa aqui o desafio 93904236. Não vale ir ao Google nem ao dicionário.
0: Não.
1: Iatrogenia. Se quiserem ajudar a Cláudia, estejam à vontade.
0: Família benfiquista, hoje acho bem que estejam aqui do meu lado. Preciso de ajuda. Iatrogenia.
1: Iatrogenia.
0: Ai, Richie Campbell, look what you've done.

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0: Mariana Pereira, juras na Benfica FM Mística para os teus ouvidos quando passam 20 minutos das 11 da manhã.
1: E tu juras, estavas-me aqui a jurar que não sabias o que significa iatrogenia.
0: E quem jura, não mente.
1: Não mente.
0: Não sei o que é iatrogenia. Vamos tentar partir a palavra, não
1: vamos.
0: Sei. Iatro, lembra-me, iato, é a única palavra que conheço ligeiramente parecida. Tem H ou não tem H?
1: Não tem H.
0: Então já me lixaste.
1: Se não, seria de quê?
0: Tempo.
1: Ah.
0: Não é? Um hiato é uma divisão, é um espaço de tempo, não é?
1: Olha, essa não sabia.
0: Genia vem de início, de Gênesis, de,
1: uh-huh.
0: de
1: Sim.
0: princípio. Sim?
1: Vem de Gênesis.
0: De Gênesis. Princípio, de formação, não é? Lembra-me meio hidrogenia. A formação pela pressão do hidrogênio, não sei.
1: Fogo, super técnica.
0: Caneco, mas iatrogenia.
1: Iatrogenia.
0: Eu acho que isso tem a ver. Tem a ver, é uma não é uma doença, é uma intervenção.
1: Ok.
0: Eu a tentar medir na cara dele. Não é uma doença? É uma intervenção.
1: Estás num bom caminho.
0: É uma cirurgia.
1: Estavas num bom caminho.
0: Ah, estava. Então, é uma doença.
1: Ok.
0: Uma patologia, okay. Portanto.
1: Já sabemos que é do âmbito médico.
0: É do âmbito médico. Não, por isso que eu vim logo para aqui.
1: Exatamente,
0: não é?
1: Exatamente.
0: Porque já tinhas sido querido, já tinhas dado essa pista.
1: Isso.
0: Querido, médio, não é?
1: Não, porque super simpático.
0: Levaste-me logo para um campo que é preciso de doutoramento. Honoris
1: causa. Mas imagina, se eu dissesse ou é medicina ou é construção civil, tu ficavas. Oh, agora são duas áreas diferentes que eu
0: não,
1: preciso.
0: Não, tens razão. Pronto, então, é uma doença
1: okay.
0: que tem a ver com a formação
1: okay.
0: ou o nascimento de frúnculos.
1: Ok.
0: Não, estou a brincar. Espera. É uma doença genia, né? Formação,
1: Sim.
0: Gênesis, genia.
1: 93904236. Ajuda a Cláudia,
0: Pronto,
1: que ela
0: então,
1: está a precisar.
0: É uma patologia que gera...
1: Porque vem do Genesis,
0: Sim,
1: não é? Genia.
0: É uma doença que gera malformações.
1: Não. É o iatro.
0: Iatro, raspado. É uma doença gerada pelo envelhecimento das nossas células.
1: Queres bloquear, Cláudia?
0: Vou bloquear, porque não tenho mais nada a que me agarrar. Não, mentira, não vou nada a bloquear. Tens de me dar uma pista, tens de inserir numa frase.
1: Pois tenho, e eu não tinha nenhuma preparada, mas
0: não,
1: vou já
0: não,
1: aqui.
0: Não só és mau que me trouxeste para este campo da ciência da medicina, que é um campo difícil.
1: Como nem te ia dar uma frase. Mas vá, vou-te dar uma frase que vou pensar agora no momento.
0: Então
1: Espero
0: vá, pensa
1: correta.
0: Lá no momento.
1: Ora, opa, ele está em casa. E o problema é que aquilo foi um caso de iatrogenia.
0: Também foste amiguinho.
1: Não foi?
0: Não.
1: Não.
0: É uma doença que te impede de andar.
1: Não,
0: tens
1: não,
0: de ficar
1: não.
0: Em... não.
1: Então vá.
0: Vá. Já, a palavra já é horrível. Dá-me uma frase fofinha.
1: Iatrogenia.
0: Olha, já nem ele sabe o que é que iatrogenia significa.
1: Não, eu sei.
0: Ok, ele ficou em casa.
1: Então vá, vou-te dar uma. Bem, isto vai facilitar imenso. Ok?
0: Ok.
1: O doutor era muito profissional, mas acabou por originar uma iatrogenia. Bem, esta aqui, eu dei-te tudo, Cláudia.
0: Opa, olha,
1: porque
0: dei-te
1: é fim de
0: quase
1: semana.
0: Tudo. E quase tudo não foi demais.
1: Não, aqui foi demasiado.
0: Então, o doutor foi muito profissional, mas mesmo assim aquilo degenerou em iatrogenia.
1: Uau, até se adicionaste, degenerou. Mas está bem dito.
0: Não, porque dá-me uma sensação de houve ali uma degradação, houve ali um problema,
1: uhum,
0: não é?
1: Sim.
0: Então, uma iatrogenia é uma doença.
1: Ok.
0: Que tem a ver com o apodrecimento, o envelhecimento,
1: Pois.
0: É uma doença causada por uma má cirurgia.
1: Queres bloquear?
0: Bloqueio.
1: Ok. Está parcialmente correto. Ou seja...
0: Não, olha, isso para mim já são 10 pontos.
1: Não,
0: Estar parcialmente correto. Parcialmente. Já são 10 pontos.
1: Iatrogenia é vem do grego iatros, que significa médico ou aquele que cura, e genia significa, como tu bem dizias, de Gênesis, gerar ou produzir. Portanto, iatrogenia é uma doença provavelmente causada pelo uso errado de medicina ou de um tratamento médico. A questão é, a iatrogenia...
0: Nós não queremos iatrogenias.
1: Exatamente, nem os próprios médicos, certamente.
0: São os últimos a querer.
1: Sim, iatrogenia, no fundo, é uma forma técnica do médico dizer:
0: bolas, correu mal.
1: Fiz asneira. Apesar de que pode acontecer mesmo quando o tratamento é bem feito e tecnicamente correto.
0: E o que é que corre mal nesse caso?
1: Pronto, pode, ou seja, o corpo pode fazer segundas, como é que se diz?
0: Reações.
1: Reações, exatamente, secundárias, e o médico, pronto, não sabia.
0: Efeitos secundários.
1: Efeitos secundários. E ninguém sabia, o próprio paciente não sabia, o médico não sabia, portanto, o erro pode não ser
0: médico
1: somente do doutor, mas vem da cura.
0: Quando eu já a cura nem lembro traz qual a foi a resposta que eu tranquei.
1: Tu disseste que a doença veio de uma má cirurgia.
0: Ok. Opa, estive muito perto.
1: Estiveste muito perto. Estiveste muito
0: Olha,
1: perto.
0: Até me
1: muito
0: vou dar assim uma palmadinha nas costas, assim. Mas vá, o ponto não é meu porque eu não acertei na mousse, mas...
1: Mas pronto, é uma palavra interessante.
0: Vou-me dar assim umas palmadinhas nas
1: conhecermos.
0: Costas.
1: Não, mereces.
0: Não, eu espero... Bem, agora já conheço, mas espero que ninguém tenha de se cruzar com esta palavra no seu...
1: Eu também.
0: No
1: eu
0: seu
1: também.
0: Historial clínico.
1: Exatamente. Iatrogenia. Fica para aqui. Fica
0: Olha,
1: aqui.
0: Eu de ti gostarei sempre, mas não gosto do teu primo. Estás a ouvir a Benfica FM, mística para os teus ouvidos. Está no ar o Sem Medos, comigo Cláudia Semedo.
1: E comigo Gonçalo Alves. E já a seguir, o grande Somber.
0: Com Homewrecker.
1: Bom dia.
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0: 2345678. Está na hora de molhar o biscoito, diz o Gabriel, o pensador.
1: Diz e diz muito bem. E agora vamos ter aqui um grande momento, Cláudia.
0: Vamos, porque está na hora de molharmos as mãos.
1: Vamos molhar as mãos.
0: Ora, ainda antes há pouco, ou depois de irmos à casa de banho?
1: É isso que vamos ver. Ora, ainda há pouco estávamos a falar sobre este tema de lavar as mãos antes ou depois e a Paula Martins envia a seguinte mensagem. Bom dia, meus queridos. Eu, como esperta na matéria há 34 anos...
0: Esperta, que é como quem diz, especializada.
1: Especializada.
0: Expert.
1: Diz que é mulher de limpeza na Alemanha. Foi assim, como a própria disse. Digo-vos que a casa de banho das mulheres é muito mais imunda que a dos senhores. Não sei se é um problema do país que me acolheu. Saudações benfiquistas.
0: Saudações benfiquistas. Pois eu tinha dito que as casas de banho dos homens tresandam e cheiram muito pior do que a das mulheres.
1: Sim.
0: E o Márcio ficou muito intrigado como é que eu sabia.
1: Exatamente.
0: E eu disse, não é? Tenho um filho pequenino e fico à espera do meu marido quando vamos às casas de banho e o cheiro que vem de lá dentro é insuportável.
1: Mas a Paula Martins não concorda contigo.
0: Pois, e como ela é especialista e eu efetivamente e tu não somos,
1: sim,
0: trouxemos aqui ao estúdio da Benfica FM duas pessoas que são responsáveis por termos um clima mais higienizado.
1: Exatamente.
0: Aqui no nosso Estádio da Luz e também aqui no nosso estúdio.
1: Sim.
0: Que é a Dulce e o Almeida. Olá, bom dia.
2: Olá,
3: bom dia.
2: Olá, bom dia.
0: Podem-se aproximar do microfone, não tenham medo, que é para vos ouvirmos mesmo bem lá em casa. Apresentem-se, apresentem-se.
2: Olá, bom dia.
0: Olá, querem-se apresentar? Dia. Digam os vossos nomes, as vossas idades, quero saber tudo.
3: Ok, começo primeiro.
0: Sim, Dulce, diz-me como é que te chamas.
3: Eu sou do Celeste Santiago, mais conhecida por Dulce, tenho 27 anos, sou auxiliar de limpeza já há 5 anos.
0: E o Almeida?
2: Okay. Eu chamo-me Adjacimi Almeida, que como o meu nome é Adjacimi, é um pouco
0: facilita,
2: complicado.
0: Não é o Almeida?
2: Chamo-me de Almeida. Eu tenho 40 anos de idade.
4: Ok.
2: E estou na limpeza já há 4 anos.
0: Pronto, e nós quisemos trazer aqui alguma paridade de género para termos aqui este pequeno debate. Afinal de contas, as casas de banho das senhoras ou dos senhores, quais é que são as mais tramadas?
1: As mais imundas.
2: Bom, eu casa de banho, eu vou ser realista, casa de banho dos homens é mais complicado, mais sujo.
0: É, não é?
2: Mulher,
0: eu também tinha
2: suja.
0: Essa ideia. E tu, Dulce?
3: Eu não é por ser mulher, mas estou a ser verdadeira. Mesmo em nossa casa, depois do homem sair da casa de banho, é sempre complicado. É sempre casa de banho do homem, é sempre sujo.
0: Estamos a 300% de acordo. Portanto,
1: é,
0: leva-nos a concluir que a questão é mesmo uma questão alemã.
1: É uma questão
0: é?
1: Alemã, eventualmente. Paula, lamento. Pronto, olha, aqui no Estádio da Luz, aparentemente, a dos homens é mais suja. E temos aqui dois profissionais,
0: não,
1: portanto, não dá como
0: não sejas
1: afetar.
0: Meiguinho, não é aqui do Estádio da Luz. Eu acho que, no geral...
2: No geral.
3: Mais suja.
0: Muito obrigada, doutores especialistas, por nos ajudarem a esclarecer então esta questão.
3: Cláudia.
0: Vocês são música para os meus ouvidos. Temos agora os vizinhos com... A vizinha do primeiro andar.
1: A vizinha do primeiro andar.
0: Que, de certeza, tem uma casa de banho mais cheirosa que a dos vizinhos.
1: É possível, se for aqui em Portugal.
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0: O TT é muito inspirado neste concerto de balneário para as nossas inspiradoras, aqui com este dança, este som ao vivo na Benfica FM Mística para os teus ouvidos.
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0: Oh yeah. Também podes ouvir no YouTube ou no Spotify do Sport Lisboa e Benfica, mas...
1: A questão é que...
0: Na aplicação, tens outras coisas interessantes.
1: Muitas outras coisas.
0: Desde as histórias do avô Eusébio. Olha, ficas em casa, não é? O avô, os primos.
1: Exatamente, estás em família. E ainda as músicas favoritas dos nossos atletas olímpicos. Por exemplo, o Vasco Filaça, está lá a música que ele usa para celebrar a sua vitória. E se quiseres saber qual é, é só isso, a aplicação.
0: Olha, e agora fiquei muito curiosa, a Paula não disse nada?
1: A Paula ainda não respondeu nada.
0: Ah, estamos aqui curiosos, curiosíssimos. Noah Kahan, The Great Divide, para ouvires agora. E daqui a pouco temos 90 segundos de Benfica.
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0: Luís Trigacheiro e Diogo Pissarra à nossa espera na porta 43.
1: Exatamente o número de segundos que falta quando tu iniciaste este momento. Faltavam 43 segundos para o meio-dia.
0: E agora faltam 90 segundos do Benfica, com o Oscar Cordeiro.
1: Isso é importantíssimo.
0: Vamos a eles. Bom dia, Oscar.
1: Vamos a isso.
2: Bom dia, Cláudia. Bom dia, Gonçalo. O Benfica volta a entrar em campo no domingo, na recepção ao Vitória Sport Clube. A visita da equipa de Guimarães marca o regresso das Águias à competição depois de 21 dias de pausa para seleções. O jogo arranca às 6 da tarde. Conta com a arbitragem de Luís Godinho, árbitro da Associação de Futebol de Évora. O encontro tem relato aqui na Benfica FM. Um jogo muito especial para o antigo treinador das Águias e dos Guimarães, Rui Vitória, que ontem à BTV recordou que era os dois títulos de campeão conquistados de águia ao peito, que era a Taça de Portugal vencida ao serviço do conjunto minhoto diante do Benfica em 2013. Palavras à BTV do treinador que agora está nos Emirados Árabes Unidos e que vamos recuperar ao longo do dia. Este jogo marca o regresso da Liga depois de um mês de setembro em grande para Prestiani, que foi eleito o jogador da competição. Com 3 golos e 2 assistências em 4 jogos, o extremo argentino do Benfica foi eleito pelo Sindicato dos Jogadores como o melhor atleta de setembro. Ainda no futebol, mas no feminino, a seleção nacional joga hoje fora diante da Irlanda do Norte na primeira mão do play-off de acesso ao Europeu de 2027. O Benfica tem 6 jogadoras no lote convocados de Francisco Neto, Catarina Amado, Diana Gomes, Carolina Tristão, Pauleta, Andréa Norton e Lúcia Alves. Para fechar, também no feminino, mas no Mundial de Hockey Patins, a seleção portuguesa venceu ontem o México por 19-1. A atleta do Benfica, Sofia Moncóvio, marcou 6 golos e a artilheira da prova com 16 tentos na competição. Raquel Santos, Leonor Coelho e Marlene Sousa também marcaram, estas 3 jogadoras atletas do Benfica. Portugal mede hoje às 7 da tarde forças com Espanha nas meias finais do Mundial. No lado da seleção espanhola, nota para a presença da benfiquista Amy Blackman.
0: E agora, queremos muito saber, Oscar, qual foi o teu pequeno almoço hoje?
2: 2 ovos escalfados com tortilhas de milho.
0: Então, no dia mundial do ovo. Tu que honraste e o dia mundial do ovo.
2: Ah, hoje é dia mundial do ovo.
1: Hoje é dia mundial do ovo.
2: Eu honro muito, eu como muitos ovos.
0: Não, mas espera, tu honras muito o próprio do pequeno almoço. O que é que foi o teu pequeno almoço? 2 ovos escalfados.
2: 2 ovos escalfados com 3 tortilhas de milho e melão.
1: Oh, uau.
0: E como é que se chama o teu chefe lá de casa? Conta lá.
2: É uma chefe.
0: Então foi
2: a Maria
0: que fez. Olha a tua sorte.
2: Grande
0: Maria,
2: sorte.
0: Um beijinho, sempre foi, que quiseres trazer-nos o pequeno almoço.
2: Eu tinha ido ao ginásio às 6 da manhã, então cheguei a casa, tinha um mimimi.
0: Mereceste o esforço.
1: Ah, o acho Oscar é daquelas lindo. Pessoas que acorda mais cedo para ir ao ginásio.
0: Quando nós crescermos, queremos ser como tu, Oscar.
2: Ainda bem que isto é rádio e não é imagem, que as pessoas vissem como eu sou, era normal possível, porque é que eu tinha que ir.
1: Não. Iam dizer,
0: desculpa lá,
1: ele acorda
0: estamos
1: às 4.
0: A discordar.
1: Eu também acho que sim. Estás muito bem, Oscar.
2: A minha filha gosta muito dos desenhos animados, que é os balofofos.
1: Não, Oscar,
0: mas
1: estás
0: olha,
1: muito
0: desculpa
1: bem.
0: Lá, não te inscreves nesse sítio.
1: É verdade.
0: Ele quer que as pessoas achem que ele é fofo.
1: Que ele é fofucho.
0: Para vir aqui dar os abracinhos. Maria, tu é que és a verdadeira fofucha. Ovos escalfados logo pela manhã.
1: E melão cortadinho, maravilha.
0: Luxo.
2: Mas quem cortou o melão fui eu.
1: Isso é o que dá mais trabalho. Fogo. Muito bem, Oscar.
0: Obrigado. Oscar. Até já.
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0: Hoje é dia mundial do ovo e nós não queremos que ninguém fique para trás, não queremos cá ovos podres.
1: Ovos podres. E olha, digo-te uma coisa, Cláudia. A Cláudia hoje está a rir muito. Ainda há pouco era o dia mundial do sorriso, que afinal não é hoje, foi há uma semana. E ela hoje está para rir muito.
0: Eu disse ovos podres.
1: Ovos podres. Está muito bem dito. Cláudia, ainda há pouco falávamos com o Oscar sobre o pequeno almoço.
0: Uhum.
1: Ao meio-dia, bem, a minha fome triplicou.
0: Pronto, e o que é que tu vais comer hoje? Trouxeste marmita?
1: Não, hoje não trouxe. Hoje vou aguardar. Ontem comi peixe-espada no refeitório aqui do Sport Lisboa e Benfica. Muito bom.
0: O peixinho aqui está sempre ao pão.
1: Sempre fantástico.
0: E tu és mais peixe que carne,
1: não é? Eu sou muito mais peixe de carne.
0: Será que temos polarizados aí também?
1: O quê? Tu és mais de carne?
0: Eu cedo mais aos prazeres da carne.
1: Opa, então temos
0: não,
1: base.
0: Mas eu adoro um bom peixinho.
1: Sim, claro.
0: Olha, e um bom peixinho na Jamaica, Bam Bam, vou-te
1: bam,
0: contar.
1: Bam.
0: Temos música nova de Hugel aqui com Solto na Benfica FM, que é mística. Para quem?
1: Para os teus ouvidos.
0: Para os teus ouvidos.
1: Ouvidos.
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0: Eles já nos tinham trazido a vizinha do primeiro andar, agora trazem-nos Pobres Namorados, são os vizinhos na Benfica FM.
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0: Olha, e ficam a ver o jogo que acontece no domingo, às 6 da tarde. Temos jogo com o Vitória Sport Clube, 8ª jornada da Liga Portugal, aqui no Estádio da Luz. Voltamos aos relevados quase passado um mês.
1: Pois é, depois das seleções.
0: Casa. E quando há jogo do Benfica, o que é que acontece?
1: Há relato na Benfica FM, emissão especial,
0: com
1: começa às 5 da tarde e vai ser conduzida por Jorge Freitas, com coordenação em estúdio de Óscar Cordeiro.
0: E direito a relato do Pedro Castro Alves, com reportagem do Diogo Rosa.
1: E os comentários são da antiga lenda do Sport Lisboa Benfica, o Val.
0: Portanto, só motivos para ficares coladinho.
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0: Domingo, grande regresso aos relvados para veres no Estádio da Luz ou ouvires na Benfica FM.
1: Ora, aí está. E agora o que é que nós temos, Cláudia?
0: 45 minutos de música.
1: Áurea, arranca com esta nova música.
0: Back e não interrompe mais.
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1: Human é o Rag & Bone Man a fechar os 45 minutos de música sem interrupções na Benfica FM Mística para os teus ouvidos.
2: E a fechar também o Sem Medos desta semana. Lá vamos nós com muita pena,
1: oh,
2: é? Para o fim de semana.
1: Mas vamos com as mãos lavadinhas.
2: Sempre com as mãos lavadinhas e mais.
1: Antes e depois de ir à casa de banho.
2: Isso, e nomeadamente com muita motivação, porque domingo joga o maior.
1: Ah, vamos lá ver o que é que o nosso oráculo tem para nos dizer hoje. Está na hora, vamos a elas.
2: Vamos a elas.
1: Ai, oráculo, oráculo, tens aqui uma missão fortíssima. Temos jogo com o Vitória no domingo.
2: No domingo.
1: E queremos saber se este fim de semana vai ser assim um fim de semana vitorioso.
2: Vamos ver. Vais folhear?
1: Vou folhear.
2: Folheia.
1: Então faz lá o som.
2: Slaca.
1: E vamos abrir. Ai, oráculo, não me deixes nervosa. Vamos lá saber o que é que se passa.

0: aqui. Porquê dar um passo? Pumbas, quando podes começar a correr!
1: Vamos embora, yeah! Vamos embora! Esta é para nós, esta é para nós.
0: Portanto, vamos entrar neste fim de semana sem medos,
1: sem
0: à procura
1: medos.
0: Do sol.
1: E a correr.
0: É, temos agora já de seguida Moving to the Sun, já no Reserva para Dois.
1: Bom fim de semana!
0: Beijinhos!
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0: muito bem-vindos aqui ao Museu Benfica Cosme Damião. É um prazer receber-vos aqui.
1: O que é que se diz sobre esta expressão do Carrega Benfica?
0: De uma competição espanhola que é Ramón de Carranza. E, portanto, a forma como o troféu é para ser carregado e não levantado, porque tem umas pegas na parte inferior, teria de ser carregado por 6 jogadores. E pela forma como eles iam a carregar e pelo tamanho que ela tem, acredita-se que é daqui que vem a expressão do Carrega Benfica. Portanto, tinham que carregar este troféu, que é bastante grande.
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0: E eu não consigo bem falar porque, pelos vistos, estou a mastigar um sugo, é isso?
1: Não, mas não deves mastigar. Estás
0: pois
1: a ver?
0: É
1: o sugo é sugar. É tipo, opá, é como se fosse um rebuçado, só que um rebuçado é mais crocante.
0: Ai,
1: e o sugo.
0: É muito doce.
1: Oh, Carol,
0: rebuçados, pensava eu. E eu disse, um rebuçado. Pensei, vou comer isto no instante.
1: Claro que foi Claudinho.
0: E agora está aqui preso nos dentes. E o Luís Marão está a dizer, isto não é um rebuçado, é um sugo.
1: É um sugo. É isso que é um sugo, exatamente isso.
0: Carol.
1: Para mim. Olha, seja bem-vinda a uma nova infância, a uma nova adolescência,
0: a
1: uma nova vida. Descobriste
0: fora.
1: O sugo.
0: Descobri o sugo. Boa sexta-feira.
1: Descobri o sugo. Boa sexta-feira.
0: Boa sexta-feira. Não comas sugos rebuçados porque faz mal aos dentes.
1: Isso.
0: O Reserva para Dois começa agora e arranca com os Calemas Chuva de Amor.

0: Luís Marvão chegou aqui cansado, diz cansado. Que lhe dói os pés, mas já está muito animado a dançar.
1: É verdade, porque na realidade, quando começou a dar a música do Mundial, eu também me senti a jogar o Mundial hoje no terreiro de colaboradores do Benfica.
0: Ai, o jogador da Wish.
1: Ali no sintético, aquele jogador caro. Aquele jogador caro, mas atenção, já posso dizer aos meus filhos que fui pisado por Samaris.
0: E como é que
1: isto
0: foi?
1: Isto é uma honra. É uma
0: como
1: honra.
0: Que foi essa experiência?
1: Ter sofrido este pisão de Samaris foi incrível. Foi incrível. Porque, na realidade, olha, foi um ótimo torneio. Foi, eu acho que já estava a existir jogos desde quarta-feira. Nós começámos a jogar ontem. Passámos o grupo, quartos de final, ganhámos, meias finais ganhámos e fomos à final com a equipa dos treinadores do Seixal, do Adidas Futebol Campos. E olha, e realmente eles jogam muito à bola, portanto nós só tivemos que aceitar a derrota,
0: que
1: não é?
0: Que oportunidades bonitas que a tua empresa te dá.
1: Exatamente, olha, perdemos por 3-1, eu fui pisado por Samaris. Portanto, esta é a minha história do jogo. Estou feliz.
0: Tornei de

0: cansado, mas feliz.
1: Sabes porque é que perdeste?
0: Tenho uma medalha. Vou dar ao meu filho quando chegar a casa. Filho,
1: que
0: tu és vice-campeão já.
1: Mas sabes porque é que perdeste?
0: Porquê?
1: Porque karma.
0: O que é que tem?
1: Tu traíste a Benfica FM.
0: Porquê?
1: Porque a Benfica FM queria fazer também uma equipa e o Luís Barbão disse que já se tinha juntado a pessoas de outros departamentos.
0: Lá
1: portanto,
0: está,
1: a nossa equipa não jogou por tua causa.
0: Departamentos de comunicação. A verdade é que nós não temos pessoas suficientes para fazer uma equipa de futebol.
1: Mas
0: de,
1: contigo,
0: futebol de
1: se calhar, quantos é que se estavam
0: são a sete a jogar, mais os suplentes. É muito complicado, Carolina. Nós não temos sequer
1: olha,
0: pessoas
1: suficientes
0: para isso.
1: Quando é para marcar penaltis, eu estou lá. Portanto...
0: Sim. Imagina, olha, se tu jogasses estes jogos, claramente nós íamos ganhar.
1: Eu podia ser a claque.
0: Olha, e não foste, estás a ver?
1: Se tu estivesses na equipa da Benfica FM, eu tinha sido. Mas não existiu
0: tá
1: a equipa, pronto, fica para
0: tá
1: lá.
0: Está bem.
1: Ai, já de seguida tens Mel Smith com Hold Me in the Dark.
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0: What I've Done são os Linkin Park. É já no domingo que o Benfica vai jogar e estamos todos muito ansiosos.
1: Que voltamos a casa passado um mês, não é? A nossa equipa principal, portanto, queremos muito que estejas aqui connosco no domingo.
0: E já decidimos falar mais sobre isso. Primeiro tens Pedro Santos com I Don't Know Me a tocar na Benfica FM.

0: Olá, boa tarde. Marcos Silva faz amanhã à 1:30 PM, antevisão ao regresso do Benfica ao campeonato. O treinador fala aos jornalistas no Adidas Benfica Campos, um dia antes da recepção das Águias ao Vitória, marcada para domingo. A visita da equipa de Guimarães marca também o regresso das Águias à competição, 21 dias depois da pausa para seleções. O jogo arranca às 6 da tarde, com a arbitragem de Luís Godinho e com relato aqui na Benfica FM. O Benfica Vitória é uma partida também muito especial para o antigo treinador das Águias e dos Vimaranenses, Rui Vitória. Ontem à BTV, o técnico recordou os dois títulos de campeão conquistados na Luz e a Taça de Portugal vencida ao serviço do conjunto minhoto diante do Benfica em 2013. Palavras à BTV do treinador que agora está nos Emirados Árabes Unidos e que vamos recuperar ao longo do dia. Ainda no futebol, mas no feminino, a Seleção Nacional visita hoje a Irlanda do Norte na primeira mão do play-off de acesso ao Europeu de 2027. O Benfica tem 6 jogadoras no lote dos convocados de Francisco Neto, Catarina Amar, Diana Gomes, Carolina Tristão, Pauleta, André Norton e Lúcia Alves. A fechar, também no feminino, mas no Mundial de Hóquei em Patins, a seleção portuguesa venceu o México por 19-1. A atleta do Benfica, Sofia Moncóvio, marcou 6 golos, é artilheira da prova, com 16 golos na competição. As atletas encarnadas Raquel Santos, Leonor Coelho e Marlene Sousa também marcaram. Portugal volta a jogar hoje, às 7 da tarde, com Espanha, nas meias finais da prova. No lado da seleção espanhola, nota para a presença da benfiquista Amy Blackman.
1: Foram as notícias do Benfica com Pedro Castro Alves. As notícias voltam daqui a uma hora. Até já,
2: até já.
1: Pedro.
2: Até já. Tem uma ótima sexta-feira. O fim de semana está mesmo em
1: alta. Está mesmo aí.
2: E olha, vai estar sol.
1: Vai estar
2: sol.
1: Vai estar
2: bom tempo.
1: Vai estar ótimo.
2: Eu
1: vai
2: vou
1: ser
2: para
1: incrível.
2: A praia.
1: Vais para a praia?
2: Novidades,
1: olha,
2: não é?
1: Mas a verdade é que tu também já vieste com roupa de praia hoje.
2: Pois já, Carolina. Mas hoje não vou para a praia.
1: Hoje
2: estava
1: não vais?
2: Ir, mas não vou. Fica para amanhã,
1: tá
2: para domingo. Ficas agora com a Olivia Rodrigo, Stupid Song, a tocar na Benfica FM. Estás com Reserva para Dois, Carolina Silva, Luís Marvão e tu também fazes parte deste programa.
1: Isso mesmo, tu és a melhor parte deste programa, na realidade.
2: Boa viagem.
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0: Eu não mudava nada neste estádio, na nossa equipa, no nosso amor pelo Glorioso. Estou poética hoje.
1: Super poética, ainda por cima com esta música por trás, meu Deus.

0: É por ser sexta-feira.
1: Que magia!
0: Sexta-feira, estamos a 2 dias de mais um grande jogo. Vamos
1: Isso
0: jogar
1: mesmo.
0: Com quem?
1: Vamos jogar contra o Vitória. E vamos procurar a vitória, na realidade. E vamos conseguir a vitória.
0: E como sempre tens emissão especial de Eu Jogo a Maiores aqui na Benfica FM. Começa às 5 da tarde. Vai ser conduzida por Jorge Freitas, com coordenação em estúdio do Oscar Cordeiro. O relato é do Pedro Castro Alves, a reportagem é do Diogo Rosa e comentários de Valdo.
1: Muito bem, muito bem. Agora há uma coisa que temos de falar. Eu estava aqui a ver-te a falar sobre este assunto e na realidade tu estás com um problema de miopia, Carolina Silva.
0: Não,
1: tu estás com um problema de miopia.
0: Olha lá para o meu ecrã, as letras estão muito pequeninas. Eu devia ter aumentado isto e não estava a conseguir ver nada.
1: Realmente está muito pequenino.
0: Estava aqui
1: mas,
0: a franzir a testa para ler as
1: informações. Mas estavas a franzir a testa e os olhos, e isso quer dizer que não estás a ver bem.
0: Eu fui recentemente ao oftalmologista e ele disse que estava tudo ótimo.
1: Ok, então vamos manter.
0: Não
1: então
0: se preocupe,
1: vamos manter. Vamos
0: estou
1: manter.
0: Bem,
1: vamos
0: obrigada.
1: Manter. Olha, o importante é que vai ser um grande jogo, vai ser o regresso a casa depois de um mês sem competição. E olha, eu vou estar a fazer a animação de estádio com a Aurora.
0: Vai-lhes dizer olá.
1: É isso mesmo.
0: Se estiveres perto, não é se o teu lugar for perto.
1: Exatamente. Não, não vem dar-nos um olá e, acima de tudo, vem cantar connosco, vem gritar connosco pelo Benfica, porque é para isso que lá estamos todos.
0: Dá uma beijoca no Kiss Cam. Olha, foi este. Uau, isto é incrível.
1: Ai,
0: bela queijo de seguida. Ai.
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0: Eu fiz recentemente 27 anos, Luís Marvão está quase a fazer 35.
1: Verdade.
0: Se por acaso tens uma idade perto da nossa, estou aqui para te dizer que estás velho.
1: Ah!
0: Ou velha. Se tens uma idade superior...
1: Olha,
0: nem tenho nada a dizer.
1: Sinceramente, não sinto nada, nada que estou velho.
0: Mas não sou eu que digo, não sou eu que digo.
1: Ah, então.
0: São os mais novos.
1: Tá, obrigado.
0: E já te segui, olha, explicar porquê. Não, isto é pior do que
1: tu pensas. Tem ciência isto?
0: Isto está
1: ciência?
0: Muito mal.
1: Tá bem.
0: Luís Capaldi com Stay Love.

0: Velhos?
1: Eu não concordo. 27 e 35 anos, para mim, é a flor da idade.
0: Talvez tu também estejas a ficar velho, velha, e não somos nós que o dizemos.
2: How old is too old to go out?
3: Like 26?
4: 27.
1: Ah!
2: Go home. How old is too old to go out?
3: About 25,
2: I think. 25? That's young.
3: 26.
2: How old is too old to go out?
5: What do you say about like 40?
6: 30?
2: No.
6: Oh, 35.
2: 35.
6: 35.
2: 20,
6: okay.
2: 27.
3: 27.
2: No, 29.
6: Oh, I love
2: 29.
6: That.
2: It depends where you're going. How old is too old to go out?
3: 33.
7: 40.
3: 40s in that.
7: I say 30s, but it depends where you go.
3: Yeah,
7: it does depend on where you go.
1: Exatamente, depende onde é que tu vais.
0: Opa, não, mas eu achei chocante aqueles iniciais a dizerem
1: 25, 26.
0: E este vídeo, isto é um resumo, está com muitos cortes. Os miúdos estavam todos a dizer: ah, 26, vai para casa, já és velho, não podes vir sair à noite. Pensei, mas o que é isto?
1: Mas imagina, não é para os sítios onde eles vão.
0: Eles estavam em bares, normais. Então tu não vais sair à noite às vezes com os teus amigos. Eu
1: claro,
0: vou. Tenho
1: claro.
0: 27 anos.
1: E atenção, e eu acho que tenho toda a legitimidade para ir sair com os meus amigos, como
0: pois,
1: é óbvio. 35 anos. Oh, meu amigo.
0: Estavam ali a dizer 30, tu já não podes ir. Já vais fazer 35.
1: Não, epá, esquece. Eu para esta malta toda não posso ir.
0: Fiquei chocada com isto. O que é que os meninos andam a aprender na escola? Porque isto são adolescentes. Alguns deles parecia que tinham. Eu vi
1: tipo
0: o vídeo.
1: 14.
0: Não, mas 16.
1: Estás a ver? Então, 16 anos.
0: Com 14 não ias assim para os bares, para as discotecas. Nem podes entrar.
1: Já ia.
0: Com o quê? Uma identificação falsa?
1: Não.
0: Não influencias as pessoas?
1: Não, eu ia com... Pá, eu comecei a sair o quê? Com 15, acho que foi no... quando fiz 15 anos.
0: Eu lembro-me de sair aos 14, mas era assim nas festas de Palmela. Havia a White Party, não. Aquelas coisas
1: havia
0: de
1: havia a White Party?
0: Cá em todo lado.
1: E havia a Festa da Espuma ou não havia a Festa da Espuma
0: não,
1: de Palmela?
0: Isso é muito fuleiro.
1: Não há a Festa da Espuma em Palmela?
0: Não.
1: Ah! Olha, eu nunca fui a uma festa da espuma.
0: Ai, eu fui na viagem de finalistas, achei horrível, estás só ali a comer detergente. É péssimo, não tem piada nenhuma. Só
1: mas,
0: é
1: olha,
0: giro naquele
1: sinto...
0: episódio da Floribela, em que Luciana Abreu e Diogo Amaral ficam perdidos na espuma e ele encontra lá no meio.
1: Deixa cair as gotas. Tira. Deixa cair as gotas desta chuva tão fria, mas tudo é sempre igual. Vai mandar um dia.
0: Olha, eu sei as músicas todas, tu não me desafias.
1: Ah, por favor. Aí a Carolina.
0: Tem mesmo as músicas todas.
1: Yes, pá.
0: Ai, agora ia te dizer uma coisa, mas eu não vou contar. Eu não vou contar.
1: Conta. Conta!
0: Ok, vá. Não, eu não vou contar.
1: Conta! Não, agora, desculpa. Depois de tudo o que disseste até agora, vais ter de contar esse segredo. Diz.
0: Quando eu era criança. Não quero contar.
1: Lá.
0: Quando eu era criança, eu fui à audição de uma canção para ti e levei uma música da Floribela. Eu era muito pequenina. Muito pequenina.
1: Foi a audição de uma canção.
0: Cantei
1: para ti.
0: Cantei o Assim Será, que é melhor para mim.
1: Perfeito.
0: Continua a ser.
1: Carolina?
0: Não é essa que tu estás a cantar. Assim Será.
1: Não.
0: Começa assim.
1: Deixa cair. Não, as gotas, deixa a chuva tão fria. Não é.
0: Te é essa.
1: Não, é outra. Eu acho que é outra.
0: Pronto,
1: eu acho que é outra. Mas,
0: aqui
1: mas para... podemos fazer o seguinte: pode-nos dar um lá mirezinho já a seguir da tua audição, podes cantar um bocadinho do Assim Será para
0: não.
1: Todos nós.
0: Não.
1: Vá lá, Carolina!
0: Jamais. Até disso íamos já de seguida com
1: por
0: Mr.
1: Favor, Assim Será.
0: Ele é que aqui está para cantar, não sou eu.
1: Portanto... Luciana Silva, por favor.
0: Não, Luciana Abreu e Carolina Abreu.
1: Ah, pois é.
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0: Estás com o Benfica FM. Vamos aos destaques desta hora com o Miguel Lima. Olá, Miguel.
1: Boa tarde, Carolina. Benfica regressa à casa 21 dias depois para defrontar o Vitória Sport Clube. O encontro traz boas memórias a Rui Vitória, que a ABTV recordou a conquista do tri e do tetra campeonato encarnado. E na restante atualidade nacional, Luís Montenegro no Parlamento, questionado acerca das medidas do Orçamento de Estado para o próximo ano.
2: Temperatura atual em Lisboa, Coimbra.

0: Coimbra e Faro é de 24 graus e Porto 22. Vamos às notícias do Benfica e do resto do mundo.
1: Boa tarde, Marco Silva faz à 1:30 da tarde de amanhã a conferência de imprensa de antevisão do regresso das Águias à Luz. O adversário é o Vitória Sport Clube, um jogo que arranca às 6 da tarde com a arbitragem de Luís Godinho, da Associação de Futebol de Évora. Entretanto, no regresso à competição interna, o bom arranque de época de Prestiani foi distinguido pelo Sindicato dos Jogadores. O extremo argentino foi eleito jogador da Liga do mês de setembro, depois de 3 golos e 2 assistências nos 4 jogos realizados. Rui Vitória, técnico que passou nos dois clubes, abordou o jogo à ABTV e considerou que as Águias são favoritas.
2: Quando se joga um Benfica-Vitória, normalmente aquilo que é o registro anterior muitas vezes é diferente nesses jogos. São jogos diferentes, jogos especiais, e tudo pode acontecer. Agora, acho que naturalmente o Benfica, pelo aquilo que eu vi nos últimos jogos, está com o Marco, está a apresentar já uma qualidade muito boa e vai ser uma equipa favorita, obviamente, tem que ser. Prevejo um jogo difícil, mas que o Benfica tem condições para ganhar.
1: Vencedor de uma Taça de Portugal ao serviço dos Minhotos, no Benfica, Rui Vitória conquistou 2 campeonatos nacionais, um dos quais o inédito Tetra.
2: O Tetra, obviamente, que tem também um peso muito importante, porque em tantos anos de história, ser a primeira vez que o Benfica alcançou, obviamente que me deixa muito satisfeito, mas foi a consequência do trabalho que também já foi feito no ano anterior. Mas eu diria que aquilo que teve mais impacto, vá lá, emocional, foi de facto o Tri, pela dificuldade que foi e pela capacidade de superação que nós tivemos para alcançar esse título.
1: Palavras de Rui Vitória, ontem à noite à BTV. No feminino, a seleção de Portugal arranca ao final da tarde o play-off de acesso ao europeu do próximo ano, com 6 jogadoras das Águias no lote de convocadas: Catarina Amado, Diana Gomes, Pauleta, Andreia Norton, Lúcia Alves e Carolina Tristão, em estreia, podem ir a jogo frente à Irlanda do Norte. Já no basquetebol, a equipa masculina do Benfica está retida em Amsterdão, devido ao cancelamento do voo de ligação até Lisboa. Após o triunfo na ronda inaugural da Eurocup, as Águias jogam este domingo no Dragão. Apesar das alterações no plano de preparação para o clássico, o técnico Einar Zbagatskis aponta a vitória num jogo de intensidade máxima. Luís Montenegro está esta sexta-feira no Parlamento em mais um debate quinzenal. Depois de ontem o Ministro das Finanças ter apresentado uma proposta do Orçamento do Estado para o próximo ano, os partidos da oposição questionam as medidas contempladas no documento, acusando o Executivo de não contemplar o apoio para o combate ao aumento do custo de vida. Entretanto, a Academia Sueca atribuiu esta manhã o Prémio Nobel da Paz deste ano a Navanethem Pillay, a jurista de 85 anos, ex-presidente do Tribunal Penal Internacional do Rwanda. Banda foi reconhecida pelos esforços na promoção da paz e do direito internacional.
0: Foram as notícias com o Miguel Lima. As notícias voltam daqui a uma hora. Até já, Miguel.
1: Até já.
3: Até já, Miguel. Quanto ao trânsito em Lisboa, na segunda circular, sentido Benfica, aeroporto, à fila do Oeste Norte-Sul, às Calvanas, e na A5, fila de Monsanto para as Amoreiras. Quanto ao Porto, também na VCI, à fila das Antas, ao nó da A3 e na A3 da Circunvalação para a VCI.
0: Quanto ao tempo para amanhã, sábado, períodos de céu muito nublado por nuvens altas, acentuado arrefecimento noturno, portanto, cuidado com as saídas à noite, principalmente se tiveres mais de 27 anos
3: Sim.
0: e tiveres mais de 35 e não sei o quê,
3: que nos Estados Unidos para as crianças já somos velhos, já não podemos
0: Exatamente.
3: Sair.
0: Exatamente. Pequena subida da temperatura máxima nas regiões norte e centro e no interior do Alentejo também. Quanto às máximas, Lisboa vai chegar aos 28 graus, Porto 23 e Coimbra e Faro 25.
3: É que 25 não é assim tão... Para mim interessou mais. Lisboa disseste 28, não foi?
0: Foi.
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3: Espero que estejas a ter uma ótima sexta-feira, um bom início de fim de semana. Se estás no trabalho, calma, já faltou mais.
0: Exatamente, está quase.
3: Se já estás em casa, boa.
0: O que também está quase é nós termos a performance de Carolina Silva.
3: Não vai acontecer.
0: A cantar Assim Será, da Floribela.
3: Não vai
0: acontecer. Portanto, olha, faz-me um favor. Tu envia uma mensagem para o nosso WhatsApp 93904236 a pedir Carolina canta, porque este vai ser um dos melhores momentos que nós já tivemos na Benfica FM e temos que fazer isto acontecer.
3: Não,
0: eu, segunda-feira, não estou cá porque faço anos, estou de férias a aproveitar o meu aniversário.
3: Bem, o homem está
0: e estou a pedir-lhe para que este seja o meu presente de aniversário antecipado. Ela não tem que me dar mais nada, não tem que fazer mais nada, nem tem que me dar os parabéns. Só tem que cantar o Assim Será da Floribela. Por favor.
3: Eu não dou prendas antecipadas, isso dá azar. Se queres uma prenda, vem na segunda.
0: Não!
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0: Estou aqui a aquecer a voz. Não.
1: Tu não me deixes falsas esperanças, Carolina Silva.
0: Não.
1: Toda a gente te quer ouvir a cantar O Assim Será, da Floribela. E atenção, eu só para dar aqui um lá mirezinho. Tens aí a via aberta para o tablet.
0: Mas tens. Eu não vou cantar.
1: Não, mas é só para dar um lá mirezinho. Só para dar um lá mirezinho.
0: Eu não vou cantar.
1: Olha lá.
0: Mostra lá tu como é que se faz então. Eu estava de olhos fechados a sentir a música. Grande som.
1: É que eu esta nem conheço muito bem.
0: Esta é a melhor de todas.
1: Então, só tens de cantar.
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0: Instrumental.
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0: Celine Dion aqui, gostei.
1: Epá, por favor, Carolina, eu estou com uma lágrima no olho só de pensar em ti a cantar esta música, porque, epá, sinceramente, vai ser dos melhores momentos já vividos na Benfica
0: FM. Mas não vai acontecer, para de
1: vai acontecer,
0: as pessoas.
1: Vai acontecer, as pessoas estão a pedir no WhatsApp, está toda a gente a dizer, Carolina, canta, canta, canta, canta, canta. Por favor, tu canta, Carolina.
0: Dá noni, asas. Noni, no.
1: Agora que tens asas, voa. Não estejas a fazer com que fiques aqui parada. Não, tu mereces voar, Carolina. E vais voar com Assim Será.
0: O homem está completamente doente. Olha, Richie Campbell, ele canta muito bem. Vamos ouvi-lo agora.

0: Desiste. Desiste, Luís Marvão, não vale a pena.
1: Eu quero, toda a gente quer, quer dizer, o WhatsApp está inundado com mensagens a dizer: Carolina canta, por favor, e tu vais-nos fazer esta desfeita. Eu faço anos segunda-feira não faço programa. Estou aqui a fazer o último programa contigo.
0: Parabéns
1: desse...
0: a você.
1: Não, isso é que dá azar.
0: Nesta data. Cantei. Pronto, parabéns. Era isto que tu querias?
1: Não, eu queria um presente, um verdadeiro presente, que era cantares o Assim Será da Floribela e não precisas de procurar a letra, porque tu sabes a letra toda de cor.
0: Hoje é o dia do correio, aquilo que realmente interessa.
1: Eu tenho uma carta para ti a dizer: Carolina, canta.
0: Eu vou rasgá-la.
1: O Assim Será da Floribela, por favor.
0: Mas é mesmo sobre cartas que queremos falar. Porque eu acho que, pá, já se perdeu, não é? Escrever cartas.
1: Infelizmente.
0: E eu acho que é um grande erro.
1: Infelizmente.
0: Acho que devíamos não só escrever, como enviar para a casa da pessoa. Eu adorava receber uma carta no correio, simplesmente com alguma coisa escrita, que não fosse do banco, da Segurança Social, de
1: algo
0: assim.
1: Sim, as contas, não é?
0: Sim.
1: As contas.
0: E ontem a minha mãe encontrou umas cartas que eu lhe escrevia quando era criança.
1: Que fofa. E em alguma delas falas da Floribela do Assim Será?
0: Não.
1: E da tua audição no Canção para
0: não,
1: Ti?
0: Não, mas falo sobre borboletas. E eu queria ler.
1: Por favor. E a seguir, vá, se cantasse a seguir o Assim Será.
0: Já chega, aprenda a seguir
1: lindo,
0: em frente.
1: Era lindo.
0: Isto chama, tem um desenho para a minha mãe e diz: se eu fosse uma borboleta. Se eu fosse uma borboleta, gostaria de ser colorida, de saltar em cima de flores muito bonitas e alegres e gostaria de acordar quando o sol nascesse. Gostaria de respirar o ar da manhã, cumprimentar todos os animais. Ai, esta letra é muito estranha. E ouvir os pássaros a cantar. Seria muito feliz se vivesse num lindo jardim, coberto de lindas flores, onde o arco-íris me viesse sempre visitar.
1: Ai, que lindo!
0: Isto era o desenho que eu fiz.
1: Que fantástico! E isso bate completamente certo com o que eu estava a dizer.
0: E tem flores, borboletas, o sol, desenhadas.
1: Agora que tens asas, voa, Carolina, voa. Canta! E encanta como
0: pá,
1: só
0: é
1: tu
0: uma...
1: és capaz de
0: isso
1: fazer.
0: É uma obsessão que o Luís Marvão tem para ouvir a minha voz. Eu devo ser a melhor cantora de Portugal.
1: Não, lá está. Nós nunca te ouvimos, pá. Nós nunca te ouvimos.

0: Estás sempre a dizer que eu canto mal.
1: Por isso não conseguimos fazer a aferição.
0: Estás sempre a dizer que eu canto mal.
1: Não, mas a partir do momento em que tu revelas um segredo tão, tão bonito e tão teu, não é? Tão profundo, como teres cantado na audição de uma canção para ti, O Assim Será da Floribela, eu acho que, pá, podias dar aqui um cheirinho só a toda a gente. Mas pronto.
0: Um cheirinho.
1: Mas tudo bem.
0: Pronto, feliz dia do
1: tudo
0: Correio.
1: Bem.
0: Gostava de saber, através do nosso WhatsApp, 93904236.
1: Só está a dizer que a Carolina canta, não dizem mais nada.
0: Ainda escreves cartas? Recebias muitas cartas no teu tempo? Eu tenho uma caixa cheia lá em casa de cartas de amor.
1: Eu lembro-me...
0: Que eu recebia na escola, bilhetinhos...
1: Tens muitos admiradores.
0: Tens uma carta dessas.
1: Tens muitos admiradores, Carolina Silva.
0: Olha, vamos fazer assim: se vieres na segunda-feira, eu trago uma carta.
1: Não, eu não venho.
0: Pronto, trago na terça.
1: Está bem, fica combinado. Olha, fica. Eu fazia uma coisa que era para as meninas de quem eu gostava. Ia a uma cidade qualquer e me levava depois um postal, estás a ver, daquela cidade.
0: Epá,
1: para lhes dar.
0: Luís Maria, eu estou aqui a falar de bilhetinhos que os meus escreviam na escola. Eu ia a uma cidade, porque eu já viajava muito, eu já era muito viajado e trazia uma prenda.
1: Um postal,
0: com o dinheiro que me davam no Natal.
1: Um postal a dizer as coisas bonitas.
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1: Sejam muito bem-vindos aqui ao Museu Benfica Cosme Damião. É um prazer receber-vos aqui.
2: O que é que se diz sobre esta expressão do carrega Benfica?
1: De uma competição espanhola que é Ramón de Carranza. E, portanto, a forma como o troféu é para ser carregado e não levantado, porque tem umas pegas na parte inferior, teria de ser carregado por 6 jogadores. E pela forma como eles iam a carregar e pelo tamanho que ela tem, acredita-se que é daqui que vem a expressão do carrega Benfica. Portanto, tinham que carregar este troféu, que é bastante grande.
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0: Neste dia do Correio estamos a falar sobre cartas e queremos saber se tu ainda escrevias quando eras mais novo, se continuas a enviar a alguém, se gostas de receber. Conta-nos tudo através do nosso WhatsApp 93-1904-236. Como o Rui
1: que
0: diz, eu ainda sou do tempo em que se escreviam cartas de amor. Escrevi algumas à minha namorada, que hoje é minha mulher há 38 anos.
1: Uau!
0: Na altura não havia mensagens nem WhatsApp, tínhamos de desenrascar com papel e caneta e ela ainda guarda uma ou duas. Eu acho que isto é bonito, guardar para sempre.
1: Para sempre. Eu também escrevi algumas à minha mulher, portanto espero que ela as tenha guardadas.
0: Já existia o WhatsApp.
1: Já existia tudo.
0: A minha mãe ainda hoje me escreve cartas. É muito querida.
1: Que fofa. Realmente a Nídia é fantástica.

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0: Vai, vai, escreve, escreve, envia, envia cartinhas.
1: Isso mesmo, as cartinhas, porque hoje é o dia da...
0: Dos Correios.
1: Dia dos Correios.
0: E nós queremos aproveitar isso para falar sobre cartas.
1: Exatamente. Eu também tenho aqui uma pergunta para te fazer antes de lermos o resto das respostas que nós temos no nosso WhatsApp, 93904236. Se tu pudesses escrever uma carta a Luciana Abreu, o que é que tu dirias nessa carta?
0: Tu não tens noção. Eu quando fiz 25 anos, lembro-me que estava a passar um fim de semana com as minhas amigas para celebrar.
1: Sim.
0: Estamos no sofá a relaxar, ou na piscina,
1: sim,
0: já não sei, e ouvir-me e digo assim: pá, vocês acham que se eu escrevesse uma carta a Luciana Abreu e lhe enviasse, ela me responde. Isto aconteceu, a dizer tipo, que a amava quando ela era criança. Porque era uma coisa engraçada. Ela disse: não, mas se calhar, se encontrares o endereço, pode ser que ela responda. Eu, ai,
1: então,
0: eu adorava.
1: Aí, então podemos fazer aqui uma coisa, já que não queres cantar.

0: Ou assim será?
1: Sim.
0: Com muita pena minha e de toda a gente aqui na Benfica FM. Porquê é que não fazemos um vídeo para tu em que tu dizes as palavras que queres dizer à Luciana Abreu e eu envio-lhe?
1: Eu quero.
0: A Carolina aceitou!
1: Claro,
0: aceitou
1: que eu
0: uma
1: quero.
0: Coisa!
1: Eu não sei que eu tinha que cantar, eu não tenho que cantar.
0: Mas
1: não?
0: No fim do vídeo podes dar um bocadinho, tipo, olha, eu cantei esta música na audição de uma canção para ti. Assim será. Pode ser?
1: Não.
0: E em vez de ser uma carta, é um vídeo que envias para a Luciana Abreu. Pode
1: ser? Eu envio o vídeo, mas não vou cantar. Porque ela canta melhor que eu. Ela,
0: sim,
1: ela
0: a Luciana
1: cantar.
0: Abreu é uma das melhores vozes de Portugal.
1: Não, eu acho que é a melhor.
0: Sim, eu estou a dizer uma das melhores.
1: Sim, é uma das melhores. Vá, também para não todos os outros artistas que são incríveis.
0: Exato.
1: Mas eu claro que eu quero gravar um vídeo para a Luciana Abreu.
0: Ok, vamos fazer isso acontecer.
1: Mas uma carta é mais bonito, porque
0: é muito
1: eu adorava
0: mais
1: que ela me escrevesse de volta e assinasse com Floribela. Isto porquê? Porque quando eu era criança eu escrevia-lhe cartas que nunca foram enviadas. Eu estava à minha mãe e a minha mãe, sei.
0: Foi enviado, foi.
1: E eu escrevia para a Luciana e escrevia no meu diário para ela, a dizer que gostava muito dela.
0: Uau! Carolina, realmente o teu mundo é um mundo encantado. É um mundo encantado, é um mundo fantástico.
1: Obrigada.
0: E ainda bem que assim o é. Fico muito feliz.
1: Eu já me perdi completamente do que é que estávamos a fazer cartas.
0: Estamos a falar das cartas. Temos aqui a mensagem da Carla que diz: a minha avó recebia cartas da irmã que vivia em França e eu adorava vê-la abrir o envelope. Às vezes lia em voz alta para nós. Hoje tenho imensa pena de não ter guardado mais cartas dessa altura. Eram recordações muito bonitas.
1: Oh,
0: é verdade.
1: Pois eram. Eram e são. Temos aqui também o António, que diz: bons tempos, eu escrevia cartas aos meus pais quando ia de férias para a casa de uns tios. Pois, já foi há muito tempo, António. Eu agora estava a pensar, quando eu ia para... Mas eu ainda sou muito novinha, né? Por causa dos meus tios. Fazíamos uma videochamada, que já é de outros tempos.
0: Não.
1: E diz: a minha mãe guardava tudo numa caixa de sapatos.
0: Olha.
1: Ah, se calhar o António ia de férias para o estrangeiro.
0: Sim.
1: A minha mãe fala-me de quando ia para a casa dos tios da América e não sei o quê.
0: Ah, tu mãe tem tios na América?
1: Eu tenho família que são mesmo americanos. Uma parte da família, American.
0: Oh. Aonde?
1: Não sei, não me lembro.
0: Oh.
1: Não me lembro mesmo. Mãe, se estiveres a ouvir, que eu acho que está, manda uma
0: Nídia,
1: mensagem.
0: Pode enviar-nos uma mensagem a dizer de onde é que são os primos da América.
1: Por acaso não me lembro mesmo de onde.
0: Mas
1: é que
0: são primos.
1: Sim, primos okay. e tios.
0: Primos e tios. Muito bem. Queres que eu leia mais uma?
1: Sim, lê mais.
0: A Sofia diz: eu ainda escrevo cartas, mas confesso que é muito raro. No Natal gosto de enviar um postal à antiga a algumas pessoas mais próximas.
1: Giro.
0: Acho que receber qualquer coisa escrita à mão no meio de tantas contas e publicidade, lá está, ainda tem outro encanto. Olha, no meu casamento, eu e a Mafalda escrevemos os bilhetinhos à mão.
1: Para cada pessoa. Ai, eu adoro isso. Adoro
0: a deixar
1: isso.
0: Uma mensagem e a agradecer por terem ido ao casamento. Obviamente, foi a Mafalda que escreveu tudo, porque a letra dela é muito melhor que a minha.
1: Oh, eu fui no fim de semana passado ao casamento da pessoa que me faz as unhas. Não olhes para elas agora que estão uma desgraça.
0: Uau.
1: Vou fazer para a semana. E escrevi-lhe uma carta.
0: A falar das unhas que ela te faz?
1: A dizer que ela é maravilhosa. Escrevi lá: fada das unhas.
0: Lindo. Carolina, olha, tu sabes tocar nos pontos-chave das pessoas.
1: Obrigada. Jamaican, já de seguida. Aliás, eu gosto de ser assim: Jamaican, bam bam.
0: Bam bam!
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0: Will. É o Miguel Lima, com os destaques desta hora. Olá, Miguel.
1: Mas eu não canto assim.
2: Não?
1: Seguramente. Não, não consigo, não consigo.
2: Ora, mas a Carolina queria cantar. Ela é que depois
1: tenho uma voz, eu acho, e sem falsas modéstias, tenho uma voz extraordinária para tocar campainhas de porta.
2: Epá, campainhas de porta.
1: E sem falsas modéstias. Está bem?
0: É que nós hoje estamos aqui em cantorias. O Luís está impossível hoje.
1: Está em altas. O Benfica defronta este domingo o Vitória Sport Clube na Luz, no regresso da Primeira Liga. Nesta edição ouvimos Rui Vitória a falar à BTV dos dois emblemas que fazem parte da sua carreira. E no plano internacional, Bruxelas, a contas com manifestações nas ruas, marcadas por confrontos com as forças de segurança.
3: Temperatura atual em Lisboa é de 24 graus, Porto 22, Coimbra 25 e Faro 23. Vamos às notícias do Benfica e do resto do mundo.
1: Boa tarde, Marco Silva faz à 1:30 da tarde de amanhã o lançamento da partida que marca o regresso das Águias à Luz 21 dias depois. O Benfica defronta o Vitória Sport Clube, uma partida com arbitragem de Luís Godinho, da Associação de Futebol de Évora. O reencontro com os vimarenenses traz à memória o tetra do Benfica, agora recordado pelo jornalista Diogo Rosa.
4: 17 de maio de 2015, penúltima jornada do campeonato. O Benfica jogava em Guimarães e precisava apenas de igualar o resultado do Porto para se sagrar campeão. Um jogo de emoções fortes e expectativa que acabou em festa. No Restelo, o Porto não foi além de um empate a um e levou à loucura milhares de benfiquistas no estádio Dom Afonso Henriques, onde os encarnados empataram a zero, garantindo o bicampeonato. Quase dois anos depois, a 13 de maio de 2017, um encontro diante dos vimaranenses voltava a ser sinónimo de festa. Também na penúltima jornada, mas desta vez no Estádio da Luz, o Benfica venceu os vitorianos por 5-0, com bis de Jonas e gols de Servi, Pizzi e Raul Jiménez, o que levou à conquista do inédito tetracampeonato.
1: Rui Vitória esteve nos dois últimos títulos do inédito tetra encarnado. O técnico de 56 anos, que antes de chegar à Luz ganhou uma Taça de Portugal pelos Minhotos, recordou à BTV a passagem pelos dois emblemas.
5: O Vitória foi o clube que, de grande expressão antes de chegar ao Benfica e, portanto, quase uma preparação muito, muito importante que eu tive para depois abraçar esse projeto de um clube da dimensão do Benfica. E o Benfica, obviamente, pela dimensão que tem, foi um marco na minha carreira, obviamente. E, portanto, são dois clubes que têm uma simpatia, obviamente, enorme.
1: Rui Vitória a falar ontem à noite à BTV, ele que atribui favoritismo ao Benfica no encontro deste domingo. No feminino, a seleção portuguesa arranca ao fim da tarde o play-off de acesso ao europeu do próximo ano, com seis jogadoras do Benfica na convocatória de Francisco Neto, Catarina Amado, Diana Gomes, Pauleta, Andreia Norton, Lúcia Alves e Carolina Tristão, em estreia. Podem ir a jogo logo mais, frente à Irlanda do Norte. No hóquei feminino, no Mundial do Paraguai, a seleção portuguesa joga hoje as meias finais, frente à Espanha. Sofia Moncóvio é a melhor marcadora da prova, com 16 golos em 5 jogos. Raquel Santos, Leonor Coelho e Marlene Sousa têm estado em bom nível na competição. Do lado espanhol, nota para a presença da benfiquista Amy Blackman. Bruxelas está esta sexta-feira a contas com manifestações nas ruas contra as propostas orçamentais anunciadas pelo governo belga. Os protestos de estudantes e trabalhadores ficaram marcados por confrontos entre manifestantes e forças de segurança. Há para já registro de uma dezena de manifestantes detidos. Também em Paris, depois dos protestos do dia de ontem que levaram a confrontos com as autoridades em diferentes pontos da capital francesa, os manifestantes voltaram hoje a bloquear o acesso às escolas.
3: Foram as notícias com o Miguel Lima. Até já, Miguel.
0: Até já, Miguel. Quanto ao trânsito em Lisboa, na segunda circular, sentido Benfica, aeroporto, à fila das Torres de Lisboa, às Calvanas, e no sentido contrário, fila do relógio ao Campo Grande. Também para a ponte 25 de Abril, a fila está no aqueduto e na A5 há paragens desde a descida de Monsanto. Quanto ao Porto, na VCI, há fila de Bonjoia ao nó da A3 e mais à frente da Via Norte à Perlada, no sentido contrário, há fila da Via Norte ao nó da A3.
3: Quanto ao tempo para amanhã, sábado, períodos de céu muito nublado por nuvens altas, acentuado arrefecimento noturno, portanto, aquele casaquinho para a noite, e pequena subida da temperatura máxima nas regiões norte e centro e no interior também do Alentejo.

0: As máximas, Lisboa vai chegar aos 28 graus, Porto 23 e Coimbra e Faro 25.
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3: Tem uma ótima sexta-feira, estamos a 1 minuto das 4, estás com a reserva para 2, Carolina Silva e Luís Barbão.
0: Bom fim de semana.
3: Estamos muito bem dispostos hoje.
0: Como
3: é sexta-feira,
0: sempre.
3: O fim de semana está aí
0: sempre.
3: À porta. Está sol lá fora, pelo menos aqui onde nós estamos, não é? Temos uma janela à nossa frente.
0: Pá. Fantástica. Com uma vista fantástica.
3: Domingo,
0: mas, na
3: é
0: verdade,
3: dia de jogo.
0: Domingo é dia de jogo, mas a verdade é que o melhor está cá dentro, que é o Estádio da Luz.
3: Pensei que ias dizer que somos nós.
0: Não,
3: estamos
0: não,
3: aqui
0: não,
3: no
0: é
3: estúdio.
0: Mesmo, não, é mesmo o Estádio da Luz.
3: Temper City com
0: Carolina.
3: Self-aware. Tocar agora.
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0: Luís Marvão hoje está armado em Make-A-Wish. Passou o programa inteiro a pedir para eu cantar Floribela.
1: Verdade.
0: Eu disse que não. E agora enviámos mesmo um vídeo à Floribela que eu pensei que não ia ser enviado.
1: Enviámos,
0: que
1: sim,
0: vergonha,
1: senhora.
0: Pá, que vergonha.
1: Enviámos um vídeo à Luciana Abreu e eu espero que ela responda ainda em tempo útil. Luciana,
0: Lucy. Eu estou envergonhada a dizer. Não, não é Lucy, era Lucy. Ela tinha o programa da Lucy, não te lembras?
1: Certo.
0: Depois da Floribel. E aquela música. Não vou cantar. Não vou cantar.
1: Ah, estás a ver?
0: Vamos ouvir Jamie Miller com
1: não,
0: Baby Doll.
1: Eu não estou. Podes fazer este tipo de
0: eu
1: coisa.
0: Eu estou completamente obcecada por esta música e sei que tu vais ficar também. Por isso, ouve com muita atenção. Vamos dançar aqui no estúdio.

0: Casar é para esquecer. 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
1: E isso não é nada para esquecer. E hoje foi assim.
2: Elas são meio rebeldes.
3: Não, elas
2: quando têm. Elas galinhas à solta, mas têm um sítio para onde elas vão.
3: Não ouviste a fuga das galinhas, não, mas elas vão sempre ao seu sítio. O problema é, resolvemos tirar todos os ovos de lá. Ao tirarmos os ovos todos do ninho, elas zangaram-se connosco, amoaram e trocaram o sítio. E foi um S de aviso para encontrar de novo o rei do ninho onde elas punham os ovos. Só para deixar bem claro que vocês são pais. Eu sou mãe. Não dos. Nossos, dos vossos filhos, dentro dos meus, é separado, mas eu é que mando. Vocês só saem daqui com a autorização da mãe. É só para deixar
2: a Matilde, que vinha pôr ovos num vaso à porta de casa.
3: Ai, espetacular. Será que ela ensinou? Não, mas as galinhas não prendem. Isso é espetacular. Isso é entrega ao domicílio. Meu Deus! Em relação ao trânsito, ou a alguém que anda devagar,
2: alguém que vai
3: está
2: pisar
3: a pisar ovos. E eu não entendo porque tu, se queres pisar ovos, convém que seja rápido, que é para aquilo não doer. Não faz sentido esta expressão se nós pararmos por momentos e pensarmos nela. Mas não achas que faz? Mas eu não tenho razão.
2: Tens.
3: Se tens de pisar ovos, tem de ser rápido.
2: Miriam, sabes que está no meu contrato eu dar-te razão, não sabes?
3: Que parabéns. Não, mas.
2: Tens razão.
3: Pensa lá sobre isso.
2: Não, mas tens, agora. Tens razão.
3: Mas músicas em princípio é incrível sempre, não?
4: Com o cheirinho é mais fixe.
3: Com o cheirinho, por acaso, é feio. Mas na mousse, não ao lado.
4: Não,
3: na mousse,
4: claro,
3: pois. Isso.
2: Dura mais se for ao lado. Vai um e vai outro.
3: Para ti?
2: Para mim, muito giro.
3: Que giro, que já não diziam lembrava, as pessoas? Leste alguma?
2: Olha, para elas por cima, mas basicamente eram de raparigas que gostavam muito daquilo que eu fazia.
3: Crianças, então,
2: sim,
3: também?
2: Sim, crianças, meninas, sim.
3: Ai, que giro, mandavam de cartas.
2: Era muito giro. Por exemplo, hoje em dia quem manda cartas e não são propriamente românticas
3: é
2: a AT, não é?
3: A AT. Cada vez que recebo uma carta da AT até me dá assim um arrepio pela espinha. Eu tinha cartas com perfume, com desenhos.
2: Também encontrei cartas que
3: desenhos.
2: Eu escrevi e que não entreguei.
3: Em 1800 e troca ao passo também começaram a fazer regras mais a sério para os correios, porque isto é hilariante. Chegaram a enviar crianças pelos correios.
2: Oh.
3: E quer dizer, o carteiro não se podia. O carteiro não se podia responsabilizar pela criatura. Eu consegui imitar na perfeição a assinatura do meu
2: deles.
3: Pai. E a assinatura do meu irmão. Do meu irmão é só tonta.
2: O teu pai estava jeito.
3: Não, nunca usei. Nunca usei. Não, por acaso não. Não, eu não tinha necessidade. Eu prestava-me bem. Não tinha jeito nenhum. Mas imitava na perfeição a do meu pai só simplesmente porque queria. A do meu irmão é ridícula. Rui, a tua assinatura é ridícula. São três traços. Três coisas.
1: Carolina, tu também imitavas as assinaturas dos seus pais por causa dos recados na caderneta.
0: Não, isso eu nunca fiz.
1: Ah. Está bem.
0: Isso eu jamais faria.
1: Está bem.
0: Fingia, o meu pai e a minha mãe, eu depois dou-lhe a caderneta no fim. E não havia lá assinatura nenhuma.
1: Pronto.
0: Falsificar jamais.
1: Ah, muito bem, Carolina Silva, isso não se faz.
0: Crianças que nos estejam a ouvir, não o façam. Podem ir presos.
1: Estamos a praticar o bem e a querer que tu o faças também.
0: Alex Warren, a chegares à Benfica FM.
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0: Que grande espetáculo é, pá, teatral lindo. Que para aqui vai. Hoje lindo, estamos muito
1: lindo,
0: no teatro
1: lindo.
0: Da música.
1: Estamos sim senhor, artistas, não é? No fundo artistas, até porque vamos agora falar de Dois Mundos Um Fim de Semana, não é? A nossa rubrica semanal em que trazemos os melhores programas para fazeres ou em família ou se és livre, leve
0: e solta,
1: como
0: eu.
1: Carolina Silva.
0: Ou portanto, solto.
1: Exato, solta. O que tu quiseres. Posso começar eu? Com um programa para toda a família. Trago aqui um espetáculo, lá está, teatro, que se chama Ser Diferente é Normal, que vai ser no Tivoli BBVA, de 10 de outubro a 7 de novembro, portanto estreia amanhã, e fala-nos de um bando de animais e do seu desejo de serem iguais uns aos outros. Uma girafa de pescoço curto, uma toupeira com asas, um elefante sem tromba, um pelicano sem patas, um hipopótamo magérrimo, um crocodilo desdentado, um urso de pelo comprido e um leão sem juba. Todos se sentem deslocados, inúteis e sozinhos, até que de forma inesperada uma tempestade os reúne numa gruta e os obriga a olhar de frente para os seus medos e frustrações. Isto é muito, muito importante.
0: É
1: um espetáculo criado por Rui Malvarez, que também tem uma série no Instagram de comédia que aconselha toda a gente. Portanto, aqui fica a minha recomendação para este fim de semana.
0: Achei muito bonito esse conceito e a mensagem que há de passar essa peça.
1: Exatamente.
0: A minha recomendação é um festival também.
1: Yes.
0: Neste caso, de cinema, o Ocean Film Tour, que começa amanhã em Cascais e que percorre vários sítios
1: do
0: país. Trata-se de uma programação de filmes sobre o oceano, desportos aquáticos, para pessoas que adoram o mar. Não são filmes...
1: E tu és uma grande surfista.
0: Não, eu não sou uma grande surfista, sou uma pessoa que adora surf.
1: Certo.
0: Faz aulas ocasionalmente. Ocasionalmente.
1: Certo.
0: E é isso.
1: E que tem talento, para apanhar as ondas, como certo. Se chama as ondas.
0: E que adora ver pessoas a surfar e adora ver filmes sobre isso, mas não é só sobre isso. Ok. Essa é uma parte, mas eu lembro-me que antigamente, porque eu já fui a várias edições, eu lembro-me que antigamente eles até sorteavam às vezes ou aulas de surf ou uma viagem. Coisas super giras.
1: Uma viagem em Marrocos para fazer surf?
0: Não, isso eu já fiz.
1: As duas coisas?
0: Isso eu já fiz. Se for às Maldivas, talvez eu... talvez eu participe.
1: Opa!
0: Mas esta digressão, Ocean Film Tour, percorre várias zonas. Já há algum tempo que não vão à Margem Sul. Eu não sei se quer...

0: se
1: alguma
0: nos
1: vez
0: últimos
1: foram?
0: anos. Não, claro que iam, porque eu ia
1: okay.
0: na Margem
1: Tu ias
0: Sul.
1: na Margem Sul.
0: Mas nos últimos anos não foram à Margem Sul e não sei se vieram sequer a Portugal, porque isto não acontece só a Portugal, em Portugal, ou seja, eles vêm até cá,
1: é uma
0: realizam
1: tour
0: também.
1: Mundial. Sim. É uma tour mundial.
0: É muito divertido, Ocean Film Tours, vale a pena, os filmes são incríveis, não é filmes com atores a interpretarem uma personagem, é tudo sobre casos reais, pessoas
1: certo.
0: Reais, pessoas que têm projetos para ajudar os oceanos, tudo muito inspirador, muito bonito, vale muito a pena ver. Eu lembro-me que a primeira edição, e vou deixar aqui a recomendação de um filme, eu fui super naquela da descoberta, não sei que digressão é esta, recomendaram-me, fui ver a programação e vi um filme que se chama Andy Irons, Kissed by God, que é sobre o Andy Irons, que é sou super fã.
1: O surfista.
0: O surfista havaiano que faleceu de forma trágica em 2010, tricampeão mundial, maior rival de Kelly Slater, também grande
1: certo.
0: Surfista, para quem gosta e percebe o que é que eu estou a falar.
1: O melhor de sempre.
0: Sim. Está aqui, está cá, está. Pronto, o Andy agora já não está cá, mas na altura...
1: Não, mas eu acho que, tipo, Kelly Slater é o melhor de sempre.
0: Sim,
1: considerado,
0: sim.
1: Não
0: sim,
1: é?
0: Sim, é considerado. O filme é mesmo incrível. Lembro-me que foi a primeira edição que eu fui do Ocean Film Tour e fiquei... Só me apetecia chorar a ver este filme. É lindíssimo, testemunhos reais, até do Kelly a falar. Toda a gente na sala de cinema estava tipo, uau, este filme é incrível. Por isso fica a recomendação, se não puderem ir à edição, que não vai transmitir este filme, obviamente, porque todos os anos são filmes novos, vale a pena ver em casa, porque é incrível. Ocean Film Tour começa amanhã, há várias datas, os bilhetes estão à venda online, não sei.
1: Muito bem.
0: E eu vou lá estar, só ainda não sei a que cidade
1: muito
0: é que
1: bem.
0: Vou
1: Uma
0: ver.
1: Coisa também muito importante é que nós temos as modalidades do Benfica, não é? Portanto, se quiseres ver alguma delas, é só podes saber os horários no site slbenfica.pt de todos os jogos e mais alguns. E depois, no domingo, às 6 da tarde, temos Benfica Vitória no Estádio da Luz. O nosso regresso a casa. Vamos
0: rumo
1: embora.
0: Aqui, à Vitória.
1: E ao 39.
0: Ai, estou desejosa que chegue domingo. Estou muito entusiasmada.
1: Vamos, carrega!
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0: Estás com o Benfica FM e com o Reserva para Dois. Boa sexta-feira, boa
1: Bom
0: viagem.
1: Fim de semana.
0: Começam agora 45 minutos de música seguida que arrancam com David Fonseca.
1: Olha, amor sem pressa, não é?
0: E é assim que nós queremos estar este fim de semana.
1: Exatamente, sem
0: Tudo
1: pressa.
0: Sem pressa,
1: e depois
0: calmas.
1: No domingo com muita pressa para a vitória.
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0: É uma ótima sexta-feira ao som da Benfica FM. Estás a ouvir 45 minutos de música seguida.
1: Que continuam com David Guetta, Teddy Sims e Tones and I. Gone, gone, gone.
0: David Guetta.
1: C'est David Guetta.

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0: Como é fraco o coração, faz parte dos 45 minutos de música seguida no Reserva para Dois.
1: E olha, a que vem a seguir, eu aposto que tu adoras, amas, é dos One Direction.
0: Olha estes aplausos, temos o estúdio cheio. O estúdio está cheio de fãs, como se pode ouvir. Boa viagem.
2: Uau!

0: Somos e tu a tocar nos 45 minutos de música seguida que seguem com o Escalema.
1: Olha, eu acho que eles podiam fazer um featuring, já que eles vão fazer um álbum que tem um nome português. O que é que tu achas?
0: No YouTube, Estádio da Luz, Carnaval YouTube. De Luz, Calema, YouTube, pá.
1: E com
0: adorei.
1: Chuva.
0: De amor. De amor.

0: Damiano David, ele que casou recentemente, fechou estes 45 minutos de música seguida. Obrigado, Damiano.
1: Obrigado, Damiano. Muita felicidade para ti, está bem? Tudo bom?
0: Bom fim de semana.
1: Bom fim de semana. Olha, eu estou de volta amanhã às 7 da manhã.
0: Eu estou às 8 da noite.
1: Olha, então estamos muito bem. Eu logo de madrugada, tu à noitinha.
0: Ficas agora com mais Vale Tarde, Aurora Raposo e Diogo Branco. E também já de seguida, Miles Smith com Hold Me in the Dark. Beijinhos.
1: Até amanhã.
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0: É caso para dizer, não é bem-vindo a Miami, mas sim bem-vindo a mais vale tarde.
1: And the heat is on. Estamos muito calientes.
0: Ai, estamos muito calientes porque é fim de semana, não, praticamente. Já estamos com um passinho nele.
1: É verdade, é caso para dizer, é sexta-feira.
0: Siga. E é um fim de semana importante, porque é um fim de semana onde temos Benfica novamente.
1: Regresso.
0: Aqui no Estádio da Luz.
1: Regressa os jogos do Benfica, mas foi no Estádio da Luz.
0: Finalmente, já estava com saudades. Ainda ontem estávamos a falar os dois sobre isto. Mas olha, é sexta-feira e é também sinónimo de música nova.
1: Música nova. Temos coisas boazinhas saídas do forno?
0: Temos. Não digo boazinhas, digo boas zonas mesmo.
1: Boas zonas mesmo?
0: Olha, só música portuguesa.
1: Olha,
0: okay.
1: Olha, boa.
0: E vamos começar com uma mulher.
1: Ok.
0: Yolanda, diz-te alguma coisa?
1: Claro que diz. Claro que diz. Grande Yolanda. Eu sou muito fã da Yolanda, não sei se sabias.
0: Não, fiquei
1: gosto
0: a saber.
1: Muito, muito, muito da Yolanda. Lembro-me de a ir ver ao vivo antes dela ter este sucesso todo. E desde aí que eu soube. Esta rapariga vai longe.
0: Para quem não conhece, provavelmente já a conhecem até, porque a Yolanda, na verdade, representou-nos na Eurovisão. Em 2024, na altura, ficou em décimo lugar. E agora, hoje, lançou o primeiro álbum de estúdio. Esta música que estamos a ouvir chama-se Deite a Minha Mão. E então, um dos temas que faz parte do novo álbum, Quebranto é o nome.
1: Bora, Yolanda! Eu adoro a voz dela e a interpretação dela é super intensa. E depois tem esta mistura de eletrónico com tradicional, mas depois com uma coisa meio pop. Gosto muito. Tu prendeste minhas pernas com tantos nãos
0: e regras e as marcas pelo chão. Sobre este trabalho, podemos dizer então que é, como o Diogo acabou de mencionar, uma junção de estilos musicais, como ela também nos tem habituado, e como o próprio nome indica, está muito virado para a crença popular tradicional e para a religião. Para quem não sabe o que é o quebranto, é um género de mal-olhado, que é uma crença que descreve um estado de fraqueza, cansaço, provocado pelo olhar invejoso ou por elogios excessivos. Atenção que também tem o outro lado da moeda.
1: Atenção, atenção. Que o faz, mentira tem a perna
0: curta e nunca vai só. Se eu partir para. Olha, gostei muito desta música.
1: Muito, muito, tenho que ir prestar atenção ao álbum inteiro, então.
0: Vale a pena.
1: Só um fun fact: já compus com esta pessoa que está a cantar. Cheia de talento. E ela compõe hiper bem.
0: Pronto, é ires ouvir o novo álbum. Este aqui é o single principal, Deita a Minha Mão. Já conhecíamos duas músicas, mas gostei muito deste. Bem, e agora saímos da mão, de dar a mão, para a saia da mãe.
1: A saia da mãe?
0: Exatamente, uma
1: a
0: balada.
1: Saia da mãe de quem?
0: Do Nuno Ribeiro.
1: Ok.
0: Que é mais um símbolo da nossa Portugalidade.
1: Sem
0: não
1: dúvida.
0: É? Gostei. Acho que vale a pena ouvires, porque esta balada está muito virada para as pessoas que deixaram a terra e vieram trabalhar para a cidade. Na minha terra, as ruas têm cheiro a saudade.

0: Bem, eu diria que cada vez mais se sente esta vontade de voltar, porque as pessoas parece que são na Terra verdadeiramente felizes. Eu acho que nos próximos tempos vamos assistir muito a isto, que é as pessoas
1: a saída da cidade e o regresso às terras.
0: Exatamente, as pessoas que saíram do campo para vir trabalhar para a cidade e até os filhos que vieram estudar, por exemplo, inevitavelmente vão voltar, porque não para trabalhar no setor primário, digamos assim, mas hoje em dia já é tanta coisa feita em teletrabalho ou através das tecnologias.
1: Sim, sim.
0: Que acho que vamos assistir muito a isto.
1: Como diz a sabedoria popular, a melhor parte de ir
0: é voltar. E não vamos chegar até ao final da música, mas é exatamente o que o Nuno Ribeiro diz, é ir, mas é também uma carta para voltar.
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0: Uma baladinha.
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0: Acho que isto vai tocar nos corações de muitas mães, principalmente mães da zona de onde é o Nuno Ribeiro, ali daquela zona do Porto.

0: E seguimos agora para outro destaque, um bocadinho mais dançável, não é? Porque já que estamos com o fim de semana aí à porta e para toda a gente que vai sair, talvez esta noite ou amanhã, vamos terminar com uma música que eu gostava que tivesse saído no verão.
1: Ah, era?
0: Sim.
1: Então, quem é?
0: É o Blue Eye e o DJ Télio, que nos transportam muito para este sentimento praia, verão, sunsets. Então, e esta música é mais um exemplo ideal para ouvirmos.
1: Há músicas que nos trazem o verão quando o verão deixa de estar cá.
0: Nem mais, Diogo.
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0: Descontração, movimento, mensagem positiva, que é o que interessa.

0: Esta batida é muito DJ Télio, muito mesmo. É a batida ideal para ires este fim de semana, portanto tenho assim estes grandes três destaques. Só música portuguesa, Saia da Mãe do Nuno Ribeiro, Deixei-te a Minha Mão da Yolanda, mais especificamente o Quebrante, que é o novo álbum, e também esta colaboração do DJ Télio com o Blue Eye. O Blue Eye também tem andado nas bocas do mundo, não pelas mesmas razões.
1: Muito bem, Aurora Raposo, obrigado pela música nova. É algo que podes contar sempre aqui na Benfica FM à sexta-feira no Mais Valtarte.
0: É isso, agora seguimos com uma que já conhecemos bem, Pedro Santos com I Don't Know Me. Boa viagem de regresso a casa e bom fim de semana com mística para os teus ouvidos. Sim.

0: Boa viagem de regresso a casa ao som da Taylor Swift com esta da Fate of Ophelia. Faltam agora 17 minutos para as 6 horas e estás a ouvir o Mais Vale Tarde. Se só chegaste agora, Mais Vale Tarde que nunca.
1: Olha, Aurora, e o destino da Ophelia, não sei, da Ophelia, mas o destino da página de Instagram da Scuderia Ferrari da Fórmula 1, ontem sofreu aqui uma pequena...
0: O que aconteceu?
1: Foram hackeados a Ferrari, não sei se viste.
0: Não.
1: E então, eles que são muito cuidadosos com os posts, tiveram Charles Leclerc e Lewis Hamilton a invadir as redes sociais da Ferrari.
0: Por menos achei que me ias dizer outra coisa qualquer.
1: Não, não. E então, eles basicamente, imagina duas crianças, entre aspas, pegarem num telefone e decidirem fazer os posts que quiserem. Tiveram que fazer a seguir um unofficial statement a própria Ferrari e explicar que eles os dois entraram na conta deles.
0: Achas que isso foi um...
1: Provavelmente foi. Mas ainda que tenha
0: uma manobra de marketing.
1: Ainda que tenha sido, pode não ter sido, mas ainda que tenha sido, foi muito bem feito e muito engraçada. E tens, eles fizeram o que lhes apeteceu, literalmente. Tens posts que são com os filtros do Snapchat. Tens assim...
0: Tens posts, basicamente, onde eles fizeram vídeos amadores, não é? Vídeos
1: que
0: provavelmente publicariam na sua página oficial. Desenhos, retratos deles...
1: Que eu acho que se calhar nem publicariam na
0: selfies.
1: Página oficial. Provavelmente nem publicariam.
0: Sem dúvida alguma que isso foi manobra de marketing.
1: Sim, e tens aqui, por exemplo, uma selfie do Hamilton e depois a página oficial da Ferrari a dizer: tu apareces tão feliz, Lewis Hamilton, e depois entre parênteses, é o teu colega Charles a escrever.
0: Olha, eu tenho a certeza que todos os fãs de Fórmula 1 estão a par disso.
1: Muito engraçado. E depois, quando apanharam os dois pilotos e lhes perguntaram então, o que é que tinha acontecido, eu disse: olha, foi uma brincadeira que decidimos fazer, mas a verdade é que correu muito bem, porque são milhões de views que estes posts têm.
0: Claro, claro. Portanto, olha, ótima manobra de marketing. E ainda ontem nós estávamos os dois a falar sobre isto, que às vezes as coisas mais reais e menos trabalhadas são aquelas que chegam a um público maior.
1: Certo.
0: E mais facilmente chegam lá.
1: Segunda-feira vamos roubar o telefone às redes sociais da Benfica FM. Agora.
0: Olha, boa ideia. Vamos roubar à admin, à nossa admin. Boa ideia, boa ideia. Isto, se calhar, passávamos logo dos 100 mil.
1: De certeza.
0: Olivia Rodrigues, já a seguir.
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1: Luís Capaldi, wish you the best na Benfica FM, a mística para os teus ouvidos. Faltam 7 minutos para as 6 horas. Vamos às notícias com Miguel Lima. Olá Miguel, boa tarde.
2: Boa tarde, Aurora.
1: Quais são os destaques desta última hora?
2: O Benfica volta à casa para defrontar o Vitória Sport Clube no regresso da Primeira Liga. Rui Vitória treinou os dois emblemas e falou à BTV das conquistas e do encontro deste domingo. Águias no feminino entram em ação ao fim da tarde em diferentes competições das seleções e no plano internacional manifestações contra políticas do governo nas ruas de Bruxelas, marcadas por confrontos com as forças de segurança.
3: Vamos então às notícias do Benfica e do resto do mundo. Olá, Miguel.
2: Boa tarde, Diogo. Marcos Silva faz amanhã, à 1:30 da tarde, a projeção do encontro frente ao Vitória Sport Clube, que marca o regresso das Águias à Luz, 21 dias depois. A partida da 8ª jornada da Primeira Liga arranca às 6 da tarde de domingo e tem a arbitragem de Luís Godinho, da Associação de Futebol de Évora. Rui Vitória treinou os dois emblemas. O técnico de 56 anos falou do jogo à BTV e atribui favoritismo ao Benfica.
4: Quando se joga um Benfica-Vitória, normalmente aquilo que é o registro anterior muitas vezes é diferente nesses jogos. São jogos diferentes, jogos especiais e tudo pode acontecer. Agora, acho que naturalmente o Benfica, pelo aquilo que eu vi nos últimos jogos, está com o Marco, está a apresentar já uma qualidade muito boa e vai ser uma equipa favorita, obviamente, tem que ser. Prevejo um jogo difícil, mas que o Benfica tem condições para ganhar.
2: Vencedor de uma Taça de Portugal ao serviço dos Minhotos, no O Benfica, Rui Vitória, conquistou dois campeonatos nacionais, um dos quais o inédito Tetra.
4: O Tetra, obviamente, que tem também um peso muito importante, porque em tantos anos de história, ser a primeira vez que o Benfica alcançou, obviamente que me deixa muito satisfeito, mas foi a consequência do trabalho que também já foi feito no ano anterior. Mas eu diria que aquilo que teve mais impacto, vá lá, emocional, foi de facto o Tri, pela dificuldade que foi e pela capacidade de superação que nós tivemos para alcançar esse título.
2: O técnico Rui Vitória, ontem à noite, TV. No futebol feminino, 6 atletas encarnadas integram a convocatória de Francisco Neto para o confronto da seleção portuguesa frente à Irlanda do Norte no play-off de acesso ao europeu do próximo ano, que arranca às 7 da tarde. À mesma hora, a seleção lusa de hóquei patins joga às meias finais do Mundial Feminino, frente à Espanha. Sofia Moncóvio é a melhor marcadora da prova, com 16 golos em 5 jogos. Raquel Santos, Leonor Coelho

0: E Marlene Sousa tem estado também em bom nível. Do lado espanhol estará a benfiquista Amy Blackman. A formação feminina de handball joga este sábado a segunda mão da primeira eliminatória de acesso à EHF European League, frente ao Zrinjski Krakowiak. Depois da vitória na Luz, por 31-16, Marina Teixeira pede foco e seriedade para alcançar a próxima fase.
1: Tudo é possível. Portanto, vamos ter que estar focadas na mesma, com a mesma vontade de vencer, até porque queremos mesmo passar esta eliminatória. Portanto, vamos encarar hoje da mesma forma que encaramos aqui.
0: O encontro na Croácia arranca às 6 da tarde de amanhã. Pelo menos 21 pessoas foram detidas em Bruxelas esta sexta-feira em distúrbios e confrontos com as autoridades, depois da manifestação pacífica contra as propostas orçamentais anunciadas pelo governo belga. As autoridades mantêm-se em alerta, apesar de a manifestação já ter terminado há algum tempo.
2: Mais notícias com o Miguel Lima daqui a uma hora. Miguel,
0: combinado.
3: Até já, Miguel.
2: E vamos ao trânsito. Está complicado este regresso a casa, principalmente em Lisboa. Há um acidente em Pinamanica a provocar fila na segunda circular desde o Campo Grande e na radial de Benfica desde Campo Lido. Na segunda circular, há ainda fila daqui do Estádio da Luz ao Campo Grande para a Ponte 25 de Abril. A fila está em Sete Rios e na A5 há paragens desde a descida de Monsanto. Quanto ao Porto, na VCI há fila de Monjoia ao Nó da A3 e mais à frente Francos à Ponta Rábida. No sentido contrário, há fila da Perlada a Paranhos. Na Avenida AEP há trânsito de Francos à Rotunda AEP, na A44 há fila no sentido Coimbrões-Freixo, da Avenida da República para o Freixo, e a A1 está com fila de Coimbrões até à Boa Vista.
3: Não está nada fácil, Aurora. E aí no Porto? Como é que estão as coisas?
2: No Porto já estão. Vamos ao tempo, Diogo. Vamos a isso.
3: Olha, para amanhã vamos ter períodos de céu muito nublado por nuvens altas, acentuado arrefecimento noturno, pequena subida da temperatura máxima nas regiões norte e centro e no interior do Alentejo. Quanto às máximas, o Porto vai ter uma máxima de 23 graus, Coimbra 25, Lisboa 28 e Faro 25 também.
2: Estavas com vontade de ouvir outra vez o trânsito até ao Porto.
3: Lisboa está mesmo complicado. Até tem trânsito na Avenida AEP, que nem existe cá.
2: Faltam 2 minutos para as 6 horas. Estás com mais Baltar da Aurora Raposo e Diogo Branco contigo até às 9 horas. Boa viagem de regresso a casa. Agora o som da Bella Kay com I Love It, I Love It, I Love It.
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0: Linda Carlyle com Heaven is a Place on Earth. Agora que passam 5 minutos das 6 horas, boa viagem de regresso a casa nesta sexta-feira, dia 9 de outubro, que é, como quem diz, o Dia Mundial do Ovo.
1: E Heaven is a Place on Earth, principalmente quando há um belíssimo ovo para comer.
0: Sim, e uma bela omelete.
1: Uma bela omelete, como nós fizemos aqui com o chef

0: Eu que prego, é, uns ovos rotos.
1: É das coisas.
0: Adoro.
1: É talvez o alimento que já foi mais vezes mencionado aqui no Mais Vale Tarde.
0: Uhum.
1: Se ainda não
0: a seguir
1: viste,
0: a queijo.
1: A seguir a. Olha que deve estar taco-taco.
0: Achas?
1: Acho que sim.
0: Eu a seguir que tu mencionas muito queijo.
1: Bimis. A seguir a Bimis.
0: Não, Bimis foi mencionado uma vez e depois durante o dia todo entre nós.
1: Portanto, sim. Bem, mas isto para dizer que hoje é o Dia Mundial do Ovo, acho que é daqueles alimentos que conheço algumas pessoas que não gostam, que são alérgicas, mas sabe bem a toda a hora.
0: Sim, pode ser um bom pequeno almoço, pode ser um bom almoço, pode ser um bom lanche, pode ser um bom jantar.
1: Quando é que o ovo não sabe bem?
0: Quando é que o ovo não sabe bem?
1: É que é um alimento versátil. E é cheio de proteína, bom para nós,
0: tens
1: termos força.
0: Várias maneiras de o fazer, não é?
1: Sim.
0: Podes fazer ovo mexido, podes fazer ovo estrelado, podes fazer o omelete, podes fazer de várias formas. Ovo cozido, gosto bastante do ovo cozido também.
1: Também gosto. Mas talvez dos que vou dizer que gosto mais...
0: Qual é o teu preferido?
1: Sabes aquele... Ou seja, que o cozes, mas ele não fica bem cozido e a gema fica derretida lá dentro. Portanto... Há malta que lhe chama o ovo quente, mas o ovo à la coque também se costuma dizer. Talvez seja esse o meu favorito, que é
0: claro, partes... tinha de ser. Tinha que ter uma expressão francesa para ser o teu favorito.
1: C'est vrai.
0: C'est vrai.
1: Oui, c'est vrai. E o teu favorito?
0: Ovo à la coque. Eu gosto muito de... Não é
1: bem estrelado.
0: Só o ovo. Não, eu gosto do ovo estrelado, bastante. Só o ovo, não sei. Se calhar só pudesse escolher um. Se calhar escolher o estrelado, porque eu acho que o ovo mexido, que eu adoro... muito tempo, muitas vezes, começa a ficar meio enjoativo. E eu acho que o ovo estrelado é menos enjoativo, mas eu adoro ovo mexido, mas o meu prato preferido com ovos é ovos rotos.
1: Okay.
0: Adoro ovos rotos.
1: Ok. Pronto, também tinhas que ser diferente.
0: Como assim?
1: Esse aí também é diferente.
0: Não, tens...
1: É espanhol, eu vou para a França, tu vais para a Espanha.
0: Tens batata frita, tens enchidos, tens...
1: Eu sei, mas falando de um prato de ovo sozinho...
0: Sim.
1: Gosto daquele do à la coque. E acho que enjoavas menos, na verdade, omelete.
0: Achas?
1: Acho que sim.
0: Olha que não.
1: Acho que sim, porque o ovo estrelado... O ovo estrelado também é bom, é com pãozinho a acompanhar.
0: Qualquer ovo é bom com pãozinho a acompanhar.
1: Sim, mas não sei. Olha, sabes, é que aquele ovo, que era um ovo diferente, o ovo do Instagram, que em 2019 foi o ovo com mais likes numa publicação.
0: O quê?
1: Não te lembras de... Ai... Não me digas que tu não fazes parte dos 60 milhões de pessoas que puseram gosto naquela publicação.
0: Espera que isto diz-me qualquer coisa, mas eu não tenho bem a certeza.
1: Então, foi uma publicação que foi feita a 4 de janeiro de 2019. Foi uma pessoa chamada Chris, acho que era assim o nome do rapaz, que o objetivo dele era só criar uma página de Instagram, que era o ovo, World Record Egg, e ultrapassar a publicação mais curtida, digamos assim, do Instagram, que à altura era 18 milhões da Kylie Jenner. E o ovo chegou, portanto, a população mundial juntou-se para ultrapassar a Kylie Jenner.
0: E ultrapassou?
1: E ultrapassou, sim, 60 milhões. Era quando tinha na altura, 60.2 milhões.
0: Ou seja, eu abri a página e há 3 ovos agora.
1: Sim, há 3 ovos.
0: Estás a falar da primeira publicação?
1: A primeira publicação do World Record Egg, o objetivo...
0: Mas é uma bela foto de um ovo. Há que ser dito.
1: É bem uma clean, foto bem normal de
0: bem
1: um
0: normal,
1: ovo.
0: Bem normal, é isso que eu estou a dizer. Não é uma foto de um ovo qualquer, não é
1: não,
0: um
1: é
0: ovo
1: verdade.
0: De uma mesa tirado com um telemóvel.
1: Não. Era uma foto super XPTO para o ano de 2019, aquele ano
0: e
1: longínquo.
0: Ainda por cima, esse ano longínquo.
1: Pronto, entretanto, publicaram mais 2 vezes, mas o segundo ovo, ou este último, o objetivo era ultrapassar a publicação do Lionel Messi, que foi em 2024. O Lionel Messi, neste momento, é a pessoa que tem a publicação do Instagram mais gostada.
0: É?
1: Sim, é do Campeonato da Argentina de 2022.
0: Ok.
1: É essa a publicação. E então, este ovo, que tem a imagem da bandeira da Palestina, o objetivo era ultrapassar. Não ultrapassou, ficou só com 3 milhões.
0: Ainda por causa das comparações, ontem vi uma notícia que dizia que a publicação do Cristiano Ronaldo a dizer que estava disponível para a seleção e que não tinha abandonado, tinha o dobro de likes da despedida, do post de despedida do Messi.
1: A sério?
0: Sim. O Messi estava em 7 ponto não sei quê milhões e o Ronaldo tinha 17 ponto não sei quê milhões.
1: Pois. As pessoas gostam mais do drama.
0: Não, e sim. E o Ronaldo, quer queiras quer não, acho que mediaticamente e a nível de redes sociais,
1: sim.
0: Tem muito mais trabalhado.
1: Sim, é uma marca.
0: O Messi é, pronto,
1: sem dúvida alguma.
0: É menos virtual.
1: Para te ser honesto, eu não sei se o Ronaldo é mais uma marca do que este ovo, que nós acabámos de falar. Porque este ovo...
0: Mas não, deixa de ser incrível, uma página que tem 3 fotos de ovos, ter 4 pontos 3 milhões de seguidores.
1: Sim, e ter a primeira publicação a ter 60 milhões.
0: E uma das

0: seguidores já has de ser tu, então já percebi.
1: Não.
0: Tu só puseste o like.
1: Não, eu só pus o like em 2019.
0: Tenho que ir ver se tenho
1: para
0: like.
1: Me juntar à causa.
0: Tenho que ir ver se eu sou uma das pessoas que
1: toda a gente pôs like. Quem tinha Instagram, toda a gente pôs like então, nessa...

0: Daniela Soares, juro que te vi a tocar na Benfica FM, por acaso não a vi ultimamente.
1: Não a vejo há muito tempo.
0: De vez em quando encontrávamos-nos, mas ultimamente não. Mas olha, temos encontro marcado todos os dias por volta desta hora com o chefe Diogo Prego. Para quê, Diogo?
1: Olha, estou muito curioso para saber qual é a receita e a dica de hoje para o jantar que o chefe tem.
0: Eu diria que tem ovo.
1: Eu diria que tem ovo.
0: Mas vamos confirmar.
2: Olá, chefe.
3: Olá, Diogo. Olá, Aurora. Muito boa tarde a todos. E hoje é o Dia Mundial do Ovo e, portanto, a minha sugestão é algo que eu adoro. Ervilhas com ovos escalfados e entrecosto. Começa por fazer um refogado com cebola e alho, uma folha de louro e um pouco de bacon, rodelas de chouriço e o entrecosto. Cozinhem tudo muito bem, juntem um bocadinho de banha de porco para fritar o entrecosto e lhe dar ainda um sabor extra. Deixem cozinhar muito bem até o entrecosto estar completamente cozinhado. No passo seguinte, juntem um pouco de farinheira e é importante que a farinheira entre só nesta altura para não colar ao fundo do tacho. Cozinhem mais um pouco, juntem as ervilhas, cubram com

0: Água temperem com sal, pimenta e noz moscada fresca ralada na hora. Podem juntar também umas folhinhas de hortelã no final. Deixem cozinhar tudo muito bem, envolvam tudo, vão mexendo e à hora de servir, coloquem o ovo lá dentro, escalfem o ovo, tapem a panela e vão ter aqui uma refeição tradicional portuguesa e muito, muito boa. Bom apetite a todos.
1: Aurora, Aurora.
2: De
1: era
2: ogo.
1: Já. Era agora. Faz agora.
3: Tu estás quase a comer o microfone.
1: Faz isto agora.
3: Portanto, parece-me que estás com muita fome.
1: Adorei.
3: Nunca tinhas ouvido falar. E ao escalfados com ervilhas é que estás tipo...
1: Não. Obviamente
3: isto já... é todo um mundo novo.
1: Já tinha ouvido falar, obviamente. Mas esta descrição toda e da farinheira...
3: E da banha. E da banha do
1: não,
3: porco.
1: Essa foi a parte que eu estranhei mais.
3: Então, para fazeres depois a gordura, fica sempre bem. É assim, é uma refeição um bocadinho pesada, para agora, para a hora de jantar.
1: Ai, mas ia
3: tens
1: já.
3: Tens que ter feito assim muito exercício durante o dia. Mas, para a malta que gosta de uns belos ovos escalfados com ervilhas e entrecosto, olha, é a sugestão de hoje do chefe Diogo Prego no Dia Mundial do Ovo.
1: Digo-te já que me pareceu, apesar de tudo e de ter vários passos, que nada era assim extremamente complicado.
3: Não. Tens é que ter todos os ingredientes em casa.
1: Pois claro. Isso
3: portanto, Diogo, já sabes, esta noite é partilhares no teu Instagram os teus ovos escalfados.
1: Não, porque eu hoje tenho...
3: Ah, tens aniversário
1: tenho
3: da tua
1: aniversário.
3: Mãe. Pois é, tens jantarolas.
1: Tenho
3: será
1: jantarola.
3: Que vais comer ovos escalfados?
1: Poderá acontecer isso, se existir no menu.
3: Olha, estava-me aqui a lembrar que ovos com tomate também é muito bom. Ainda agora não disseste. Talvez também seja...
1: Ovos com tomate?
3: Sim, talvez seja das coisas que eu mais gosto de comer ovos. Da forma...
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0: vizinhos com vizinha do primeiro andar e, por acaso, este é o vizinho daqui do lado, portanto, não sei muito bem como é que dizemos.
1: Não é bem do primeiro andar, é o vizinho do lado esquerdo.
2: Do resto de chão.
0: Pode ser, sim.
2: Olá!
0: Olá, Gonçalo Alves, bem-vindo!
2: Eu vi aqui a luzinha ligada e...
1: Acho que foi pela primeira vez que falaste sem seres introduzido.
2: Sim, sim, estou a ler um livro que me dá assim mais força de vontade.
0: Olha, tens também força para introduzir a música mistério?
2: Então não tenho. São 6:30, está na hora de irmos à música mistério.
3: Ah, já sei, isto é...
4: Ai, eu gosto desta.
3: Ai, como é que é? Qual é que é o nome? Isto é aquela banda.
4: Música mistério.
0: Para quem não sabe, o Gonçalo tem um desgosto interior que é, como ele é o portador da música mistério, ele não dizer vamos à música mistério é talvez das coisas que mais o atormenta.
1: Sim. Então, olha, já que estamos aqui com trocas e baldrocas, queres explicar às pessoas o que é a música mistério, Aurora?
0: Claro que sim, Diogo. Uma das tarefas do Diogo também é todos os dias explicar a música mistério. Ele também, como sabem, adora, portanto, chuta

0: sempre. Ou quase
1: não
0: sempre.
1: Não é nada sempre.
0: Bem, mas vamos lá. Para quem não sabe o que é a música mistério, todos os dias às 6h30 o Gonçalo traz uma música dividida por níveis, sendo que cada nível corresponde a um instrumento dessa música. No primeiro nível ouvimos um instrumento, no segundo nível ouvimos dois instrumentos e assim sucessivamente. E o nosso objetivo, o meu e do Diogo e o teu que estás desse lado, é adivinhar qual é o tema e qual é o artista que o canta, ou neste caso, a banda que o toca. Para isso, tens de enviar os teus palpites para o 93904-236.
2: Muito bem, então sem mais demoras, vamos ao nível 1.
3: Adorei estas trocas. Esta não vão adivinhar.
0: Acho que isto não é música de sexta-feira.
3: Não? Demorei uma hora a escolher esta música, a pensar, tem que ser uma de sexta-feira. E a primeira coisa que a Aurora me diz é isto.
0: Hoje está tudo a sair ao lado.
3: Sim.
0: Bem, para quem não conseguir ouvir, está a tocar um baixo, ok?
2: Não é está a tocar baixo, está a tocar um baixo.
0: E
2: um
0: também toca um bocadinho baixinho, se bem que eu já tentei pôr isto o mais alto possível.
2: Agora, estranhamente, é uma linha de baixo que não me diz muita coisa.
3: Opa, isto também é novo.
0: Isto está só a ser novidades.
3: Isto também é novo.
0: Parece assim meio... De repente, assim os acordes, uma coisa meio asiática.
3: Asiática?
0: Sim.
3: Roda o globo, Aurora.
2: Será K-pop?
3: Pois não sei.
0: 93904-236, cá saibas que música é esta. Enviares mensagem para o WhatsApp da Benfica FM, tem de ser com o nome do artista e também com o nome da música. Gonçalo, a pergunta é: já temos palpites no nosso WhatsApp? Consegues confirmar?
3: Ainda não temos palpites. Okay. Mas percebo, quer dizer, esta música é muito difícil.
2: Isto foi um... Isto está a ser um...
3: Isto são breaks. São breaks. E voltámos.
2: E voltou.
3: Sim.
0: Bem, olha, Gonçalo, eu diria para irmos à pista.
3: É? Com okay. certeza. Ora, a Cláudia Pascoal diz que nasceu Maria. A Lady Gaga nasceu assim, não é? Born This Way. O Bruce Springsteen. Nascido nos Estados Unidos. Esta música... Nasceu de outra forma.
2: A música nasceu de outra forma. Agora já está Born, Burn.
3: Esta parte das pistas começa a ser a minha favorita.
2: Vamos ao nível 2.
3: Vamos.
2: Eu sei.
3: Não.
2: Sei.
3: Não.
2: Ai.
3: Não.
2: Sim, não quer dizer nada para não ajudar a Aurora.
3: Ok.
0: Se souberes que música é esta, 93904-236. Gonçalo, podes dizer mais uma vez a pista?
3: Com certeza. A Cláudia Pascoal diz que nasceu Maria, com a sua música Nasci Maria. Lady Gaga, Born This Way, nasci assim. Bruce Springsteen, nasci nos Estados Unidos, Born in USA. Esta música nasceu de outra forma.
2: Eu vou arriscar na banda, mas podem ser duas na minha cabeça, mas vou arriscar a Boa Vista Social Club, bloquei.
3: Ok. Entendo, Diogo.
2: Ou então era a outra. Era a outra.
3: Era a outra.
2: Era a outra.
3: Era a outra.
2: Já sei qual é que é.
3: Era a outra, sim.
0: Bem.
2: É outra, não é, brother?
3: Essa pista agora deixa-me confuso.
2: Será que não é essa?
3: Não sei.
2: Pronto, tens percebido o brother?
3: Não, mas pode ser.
0: Olha, podem parar já com essas brothers.

0: nasceu Maria. Lady Gaga nasceu assim. Bruce Springsteen nasceu nos Estados Unidos. Esta música.
1: I was born to love you.
0: Esta banda, esta artista nasceu de outra forma. Temos aqui um ótimo palpite da Daniela, que diz: solta-se o beijo, Ala dos Namorados. Mas não é. Mas é um ótimo palpite.
2: Obrigada, Daniela, e obrigada pela tua participação. Já sabes que música é esta, 93904236. Tens que ser mais rápido do que eu e do que o Diogo.
0: Também não é
2: difícil. Já sabemos o que é, mas não sabemos.
3: Alô,
2: como
3: cubano,
2: dizer.
3: Bloqueio.
0: Qual?
3: Alô, cubano.

0: Vai ganhar o Gonçalo.
1: Não acredito.
2: Eu acho que vocês deviam
0: vai ganhar
2: admitir
0: o Gonçalo.
2: E eu ganhava os 3 pontos.
1: Calma, porque ainda falta algum tempo para terminarmos o nível 4. E a realidade é que podemos ter alguém da família Benfica e está a acertar.
2: Podemos sim. Não vale ir à internet.
3: Eu reconheço a música e estou super confuso.
2: Não está a soar na cabeça a letra ou cantar?
1: Não.
2: Uau, tenho várias. Estou tão feliz.
1: 93904236 é para o nosso WhatsApp que deves enviar o teu palpite. Gonçalo, podes dizer mais uma vez a pista?
2: Com certeza. A Cláudia Pascoal nasceu Maria, disse nasci Maria. Lady Gaga nasceu assim, não é? Born This Way. Bruno Springsteen. Bruce Springsteen. Não sei dizer este nome, é muito difícil. Não.
1: Nasceu como? Diz lá, acaba
3: Born
1: de dizer.
3: Born in the USA.
2: Esta música nasceu de outra forma. Estes artistas, este artista ou esta artista.
1: Nasceu.
2: Alexandra chega com algo inovador.
1: Ok.
2: Que diz: olha, eu não conheço esta música.
3: What?
2: Parece vibes de Camila Cabello, Havana.
1: É verdade.
2: Mas não é. E agora pergunta o nome de uma banda. E agora temos que chegar aqui a um consenso. Portanto, Alexandra já sugeriu Camila Cabello e depois disse outra banda.
1: Que é quem?
3: Que era que eu acho que eu estava a dizer.
2: Talvez. A questão é, contamos este ponto de Alexandra?
1: Claro.
2: Como segunda
1: claro,
2: oportunidade?
1: Claro, claro.
2: Então Alexandra acertou na banda.
1: Então quem é a banda?
2: Orixás. Era esta, Diogo?
3: Por acaso era outra, essa era a terceira.
1: Por acaso não.
3: Não, era outra. Estava a ser Manu Chao, por isso é que achei que ias perceber o brother.
2: Ah, não, Manu. Não. Pois, Manu, claro.
3: E Orixás? Já não havia Orixás há séculos.
2: Pelo menos há 20 anos.
0: À vontade.
3: E o nome da música? Olha, ganhou o Gonçalo.
1: Vamos ter que dar ao Gonçalo?
3: Tem que dar ao Gonçalo.
2: Vamos embora.
1: Okay.

0: bem.
1: Bem, há quanto tempo que eu não ouvi esta não música? É?
0: Gonçalo, esta música é de que ano?
2: 2005.
1: Isto é um grande som.
2: É um grande som.
0: Para. E é uma ótima música para irmos de fim de semana. Tudo aquilo que eu não achava no nível 1.
2: Exatamente.
0: Gonçalo, acho que é a primeira vez que acontece na segunda temporada da Música Mistério levares o ponto.
2: Do Campeonato Nacional de Música Mistério. É, sim, senhora. É, sim, senhora.
0: Estou enganada?
2: Não, não. É um pontinho para mim.
1: Um pontinho para o Gonçalo.
2: Nem sabe a festa que eu vou fazer aqui, a preencher o Excel.
0: Olha, é um pontinho para ti, mas este fim de semana nós queremos que seja 3 pontos.
2: Ora, aí
0: e
2: está.
0: E se não puderes vir aqui ao estádio apoiar o Glorioso, podes ouvir emissão especial na Benfica FM. Temos emissão a partir das 5 horas. A Música Mistério volta para a semana, às 6:30.
3: Segunda-feira, cá estaremos,
0: é
3: Gonçalo.
0: Isso.
2: Bom fim de semana.
3: Bom fim de semana.
0: Beijinhos, Gonçalo. Seguimos agora com The Cranberries. Esta chama-se Dreams. Boa viagem. Bom regresso a casa.

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0: Boa viagem de regresso a casa ao som da Ray com esta Where Is My Husband, já num passinho de fim de semana, não é verdade?
1: Está mesmo aí à porta.
0: E com malta a enviar mensagem para o nosso WhatsApp.
1: Sim, sim, o nosso WhatsApp da Benfica FM, o 93904236, está sempre aqui pronto para receber as tuas mensagens. E recebemos aqui uma do Nuno Leal, que diz: sou o Nuno Leal, vivo na Suíça e vim de férias para a Turquia, onde quando posso estou sempre a ouvir a Benfica FM, a melhor rádio do mundo, e para comprovar que o Benfica vai comigo para todo o lado, mando a fotografia. Um grande beijinho, abraço para toda a família benfiquista. E temos aqui a fotografia do Nuno com a camisola do Benfica vestida. E aqui não me estou a perceber se é na praia, parece-me na praia.
0: Senhor, ai, então se está na praia, está muito bem, Nuno.
1: Que bem, sim senhor.
0: Olha, um beijinho.
1: Obrigado pela mensagem, Nuno.
0: Sim, e um beijinho a toda a gente que também ouve a Benfica FM além Portugal e além ilhas e que nos envia mensagem regularmente, porque a realidade é que as pessoas que estão longe acabam às vezes por ser aquelas que enviam mais mensagem mais facilmente.
1: Sem dúvida, é um dos feedbacks que nós temos, não é? Que a Benfica FM acabou por trazer assim um bocadinho de casa a quem está fora.
0: E ainda bem. Seguimos com mais música portuguesa, mais música daqui de casa, e ele é mesmo benfiquista. Richie Campbell com Look What You've Done, a tocar já a seguir. Boa viagem e boa sexta-feira com Mística para os teus ouvidos.
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0: Chama-se Look What You've Done, Richie Campbell na Benfica FM. Agora que faltam 8 minutos para as 7 horas, vamos às notícias com o Miguel Lima. Ele já está de volta aqui ao estúdio. Olá Miguel, boa tarde novamente.
1: Boa tarde Aurora.
0: Quais são os destaques desta última hora?
1: Benfica volta a jogar na Luz no regresso da Primeira Liga. Contagem decrescente para o arranque dos encontros das seleções femininas de futebol e de hóquei em patins com atletas do Benfica. E na restante atualidade, Luís Montenegro esteve esta sexta-feira no Parlamento. Falou-se do Orçamento de Estado para o próximo ano.
2: Vamos então às notícias do Benfica e do resto do mundo. Olá, Miguel.
1: Boa tarde, Diogo. Marco Silva faz à 1:30 da tarde e amanhã a conferência de imprensa de lançamento no regresso das Águias à Luz. O jogo frente ao Vitória Sport Clube arranca às 6 da tarde com a arbitragem de Luís Godinho da Associação de Futebol de Évora. Rui Vitória treinou os dois clubes e fez ontem à noite na BTV a abordagem à partida. O técnico de 56 anos não tem dúvidas. As Águias são favoritas.
3: Quando se joga um Benfica-Vitória, normalmente aquilo que é o registro anterior muitas vezes é diferente nesses jogos. São jogos diferentes, jogos especiais e tudo pode acontecer. Agora, acho que naturalmente o Benfica, pelo aquilo que eu vi nos últimos jogos, está com o Marco, está a apresentar já uma qualidade muito boa e vai ser uma equipa favorita, obviamente, tem que ser. Prevejo um jogo difícil, mas que o Benfica tem condições para ganhar.
1: Vencedor de uma Taça de Portugal ao serviço dos Minhotos, Rui Vitória conquistou no Benfica 2 campeonatos nacionais, um dos quais o inédito Tetra.
3: O Tetra, obviamente que tem também um peso muito importante porque em tantos anos de história ser a primeira vez que o Benfica alcançou, obviamente que me deixa muito satisfeito, mas foi a consequência do trabalho que também já foi feito no ano anterior, mas eu diria aquilo que teve mais impacto, vá lá, emocional, foi de facto o tri pela dificuldade que foi e pela capacidade de superação que nós tivemos para alcançar esse título.
1: Palavras de Rui Vitória ontem à noite à BTV. No feminino arranca dentro de minutos o jogo frente à Irlanda do Norte, no play-off de acesso ao Europeu de Futebol do próximo ano. O selecionador Francisco Neto tem as Águias Catarina Amado e Diana Gomes no 11 inicial. A partir das 7 arranca também no Paraguai o encontro das meias finais do Mundial de Hóquei em Patins Feminino entre Portugal e a Espanha. No duelo ibérico, as Águias Sofia Moncóvio, Raquel Santos, Leonor Coelho e Marlene Sousa estão no lado português. Do outro lado, Amy Blackman vai representar as cores espanholas. Ainda no feminino, a equipa de handball orientada por Marina Teixeira joga amanhã frente ao Zrinjski Kakovec, a segunda mão da primeira eliminatória de acesso à EHF European League. As Águias entram em vantagem depois do triunfo em Lisboa por 31-16. Marina Teixeira espera um jogo mais difícil na Croácia.
4: Na Croácia espera-nos um jogo mais difícil, como é óbvio, para já pelo temperamento da equipa e também com o público a favor deles. De qualquer das formas, queremos sair de lá com uma vitória, não é mesmo?
1: Marina Teixeira a falar do encontro da segunda mão que arranca às 6 da tarde e amanhã. No basquetebol feminino, o conjunto orientado por Ricardo Vasconcelos recebe amanhã a Sanjoanense. O técnico encarnado tem a receita para chegar à vitória.
5: Aumentar o ritmo do jogo, garantir o ritmo do jogo, controlando bem os ressaltos, sendo capaz de correr o campo bem e fazer o campo bem bastante grande para que eles tenham dificuldades em aguentar os 40 minutos ao nosso ritmo.
1: O técnico Ricardo Vasconcelos no encontro, a falar do encontro no pavilhão Fidelidade que arranca amanhã às 3 da tarde. Luís Montenegro respondeu hoje no Parlamento a questões relativas ao Orçamento de Estado para o próximo ano. No debate quinzenal, os partidos da oposição consideraram insuficientes os benefícios contemplados no documento.
0: Foram as notícias com o Miguel Lima. Ele volta domingo,
1: não,
0: segunda-feira.
1: Não.
0: Terça.
1: Daqui a uma semana e meia. Obrigado e até logo.
2: Boas férias, Miguel.
1: Volta, Mike.
2: Férias merecidas. Obrigado,
0: beijinho,
2: Miguel.
0: Beijinho. Vamos ter saudades tuas.
1: Eu também vou ter saudades vossas.
0: Mentira, não vais
1: não,
0: nada.
1: Não, vou. Confesso que sim. Até logo.
2: Até logo, Miguel.

0: Ora, e antes do Miguel ir de férias, ainda vai apanhar um belo trânsito aqui em Lisboa, porque há um acidente em Pinamanique a provocar fila na segunda circular desde o Campo Grande, na radial de Benfica desde Campo Lido. Ainda na segunda circular há um acidente no Prior Velho, fila desde o relógio, mas antes também há paragens do Estádio da Luz ao Campo Grande. Na Cril há fila no sentido Algesta, que vem desde a Pontinha até Odivelas e para a Ponte 25 de Abril. A fila está em Campo Lido e na A5 há paragens desde a subida de Monsanto. Quanto ao Porto, na VCI há fila das Antas ao Nó da A3 e mais à frente Paranhos à Via Norte. Mais à frente também, da Perlada à Boa Vista, a Avenida AEP está preenchida nos dois sentidos. A A3 com fila da A4 à VCI. Na A20 há um acidente em Oliveira do Douro, sentido Sul-Norte. Está a provocar fila desde o Nó da A29. E há um tem fila desde a A29 a Coimbrões. E a A44 fila desde a Avenida da República para Coimbrões. Portanto, não está nada fácil.
1: Vamos ao tempo para amanhã. Amanhã vais ter períodos de céu muito nublado por nuvens altas, acentuado arrefecimento noturno, pequena subida da temperatura máxima nas regiões norte e centro e no interior do Alentejo. Portanto, as máximas vão ser Porto 23 graus, Lisboa 28, Coimbra e Faro 25.
0: Faltam agora 3 minutos para as 7 horas. Estás com Mais Vale Tarde e só chegaste agora Mais Vale Tarde que nunca. Comigo a Aurora Raposo e com o Diogo Branco. Estamos por aqui até às 9 horas, sempre a dar-te boa música. E agora ao som do No Can com The Great Divide.
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4: São 19:04.
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0: um clássico dos The Cure, Boys Don't Cry, mas provavelmente hoje o Diogo Branco a cantar os parabéns à mãe vai chorar.
1: Vou-me emocionar.
0: Vais.
1: Emocionar. Eu gosto muito daquela senhora, pá.
0: Te convinha, não é?
1: Sim, mas agora,
0: se for tua mãe...
1: Sabemos que não é bem assim. A realidade...
0: Sim, está bem, mas é o teu caso.
1: Mas é o meu caso, felizmente. Tenho uma super mãe e uma super mãe que faz anos hoje. Muitos parabéns, Dona Estela!
0: Bater palmas, que ela adora esta parte.
1: A minha mãe diz que adora quando ouve as palminhas no estúdio.
0: Beijinhos, Estela. Um feliz dia de aniversário. Se for o teu caso, um feliz dia também para ti. Se quiseres, envia mensagem para o nosso WhatsApp 93 1904 236. Seguimos agora à boleia dos Atua e dos Dama. Hoje

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1: É uma grande, grande música, Rag & Bone Man, na Benfica FM, com esta Human. E Diogo, vou-te falar sobre uma pessoa que deve ser um extraterrestre e não humano.
2: E não humano, quem? Não.
1: Mergulhador.
2: Sim.
1: Mergulhador. Russo chega aos 137 metros de profundidade e estabelece um novo recorde mundial. Diogo, eu acho que tu não tens noção do que é que são 137 metros, não, porque vives meio aluado.
2: Mas espera, mas com garrafa ou sem garrafa?
1: Sem garrafa.
2: Pronto,
1: Diogo.
2: Ok, isso é inacreditável.
1: Como assim? 137 é uma categoria de mergulho que se chama peso constante. Eu confesso que não conhecia, era o campeonato mundial. E atenção, estas virtudes que ele tem já são genéticas, porque já a mãe dele era recordista.
2: Isso é equivalente a quanto tempo sem respirar?
1: 4 minutos. E tal, e atenção, sem garrafa, ele vai o corpo dele atado a uma corda e vai descer com uma barbatana só, okay, lá abaixo, portanto tem que ser mesmo sereio máximo. E 137 metros de profundidade equivalem a aproximadamente à altura de um prédio de 45 andares.
2: Inacreditável, sendo que ele tem que descer e depois tem que voltar para cima.
1: Exato, que é a altura da Grande Pirâmide de Gizé. E eu fui pesquisar para perceber qual é que era o prédio mais alto do nosso país. É a Torre Vasco da Gama, que tem 145 metros. Portanto, ele conseguiu fazer menos 7 metros. Ele nadou a Torre Vasco da Gama.
2: A Torre Vasco da Gama quase toda. Não, é inacreditável. E sendo que eles têm que depois ir fazendo aquela coisa da pressão. Não sei se sabes disso.
1: Sim, exato.
2: Tu não podes subir de repente,
1: claro,
2: muito rápido.
1: Claro.
2: Pronto, estou a falar de coisas que não sei de cor, portanto não sei se é só a partir de uma certa profundidade que tens que fazer isso, ou o que seja. Mas eu acredito que a partir dos 137 metros, pelo menos, já não possas subir assim à maluca.
1: Não podes. Eu estava aqui a ver e a marca do mergulho recreativo, portanto, de mergulhar na brincadeira, entre aspas, comum é 40 metros, o máximo. Portanto, ele fez 137.
2: E mesmo assim, 40 metros é imenso. Hein?
1: Pois é. Eu dou um mergulho e às vezes já fico com a pressão nos ouvidos.
2: Sim, aquelas piscinas de 3 metros e chegas lá abaixo e estás... Ai...
1: Ai, minha mãe, às vezes eu tentar fazer o pino na praia.
2: Exato.
1: Dentro d'água. Meu Deus.
2: Já tens que sair, já começas assim a tentar.
1: Ai, entupiu o ouvido.
2: Sim. Imagina 137 metros, inacreditável. Olha, muitos parabéns.
1: Ainda não disse o nome dele, mas é Alexei Molchanov. Pronto. É um novo recordista de peso constante.
2: Eu não sabia, mas agora Alexei.
1: É isso. Seguimos com mais música. Yuga Li Solto com Jamaican Bam Bam.
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0: A música nova do Ciro chama-se Então Que o Mundo Acabe, a tocar na Benfica FM. É mística para os teus ouvidos, tudo o que nós te damos das 7 à meia-noite.
1: Mas olha, eu espero que o mundo não acabe, até porque se acabar ficamos sem luz do dia, a Aurora.
0: Pois é.
1: Pode ser. Ficamos sem luz do dia na rádio, na Benfica ponto. FM, e ficamos sem luz do dia porque o dia deixa de existir.
0: Queres ouvir como é que foi hoje?
1: Eu quero muito ouvir.
2: Elas são meio rebeldes.
3: Não, elas quando têm...
2: Já vi muitas galinhas à solta, mas têm um sítio para onde elas vão...
3: Não ouviste a fuga das galinhas. Não, mas elas vão sempre ao seu sítio. O problema é, resolvemos tirar todos os ovos de lá. Ao tirarmos os ovos todos do ninho, elas zangaram-se connosco, amoaram e trocaram o sítio. E foi um S de aviso para encontrar de novo o rei do ninho onde elas punham os ovos. Só para deixar bem claro que vocês são pais. Eu sou mãe. Não dos... nossos, dos vossos filhos, dentro dos meus, é separado, mas eu é que mando. Vocês só saem daqui com a autorização da mãe. É só para deixar
2: a Matilde, que vinha pôr ovos num vaso à porta de casa.
3: Ai, espetacular. Será que ela ensinou? Não, mas as galinhas não prendem. Isso é espetacular. Isso é entrega ao domicílio. Meu Deus! Em relação ao trânsito, ou alguém que anda devagar,
2: alguém que vai
3: está a pisar ovos. E eu não entendo porque tu, se queres pisar ovos, convém que seja rápido, que é para aquilo não doer. Não faz sentido esta expressão se nós pararmos por momentos e pensarmos nela. Mas não achas que faz? Mas eu não tenho razão.
2: Tens.
3: Se tens de pisar ovos, tem de ser rápido.
2: Miriam, sabes que está no meu contrato eu dar-te razão, não sabes?
3: Que parabéns. Não, mas...
2: Tens razão.
3: Pensa lá sobre isso.
2: Não, mas agora...
3: Mas música zero, em princípio, é incrível sempre, não?
4: Com cheirinho é mais fixe.
3: Com cheirinho, por acaso, é feio. Mas na mousse, não ao lado.
4: Não.
3: Na mousse,
4: claro,
3: pois. Isso.
2: Dura mais se for ao lado. Vai um e vai outro. Vai um e vai outro.
3: Para ti?
2: Para mim, muito giro.
3: Que giro. Que diziam as pessoas? Leste alguma?
2: Olha, para elas por cima, mas basicamente eram de raparigas que gostavam muito daquilo que eu fazia.
3: Crianças, então,
2: sim,
3: também?
2: Sim, crianças, miúdas, sim.
3: Ai, que giro. Mandavam de cartas.
2: Era muito giro. Por exemplo, hoje em dia quem manda cartas e não são propriamente românticas
3: é
2: a AT, não é?
3: A AT. Cada vez que recebo uma carta da AT até me dá assim um arrepio pela espinha. Eu tinha cartas com perfume, com desenhos.
2: Também encontrei cartas
3: com desenhos.
2: Que eu escrevi e que não entreguei.
3: Em 1800 e troca ao passo também começaram a fazer regras mais a sério para os correios, porque isto é hilariante.

0: pelos correios.
1: Oh.
0: E quer dizer, o cartão não se podia...
2: Sem
0: o cartão não se podia responsabilizar pela criatura. Eu consegui imitar na perfeição a assinatura do meu pai e a assinatura do meu irmão. Do meu irmão é só tonta.
2: O teu pai estava jeito.
0: Não, nunca usei. Nunca usei. Não, por acaso não. Não, eu não tinha necessidade. Eu era... Eu prestava-me bem. É. Não tinha jeito nenhum. Mas imitava na perfeição a do meu pai só simplesmente porque queria. A do meu irmão é ridícula. Rui, a tua assinatura é ridícula. São três traços, três coisas.
1: Hoje, por acaso, nós já falámos sobre o Dia Mundial do Ovo, mas ainda não tocámos no Dia Mundial dos Correios, que é uma profissão super importante.
3: Tu escrevias carta ao Pai Natal?
1: Claro.
3: Não era?
1: Claro,
3: e
1: com certeza.
3: E
1: na verdade...
3: Queimavas a carta ou enviavas para o...
1: Queimar a carta?
3: Sim.
1: Então o Pai Natal assim nunca a lia.
3: Não, porque há quem acredite que se tu puseres a carta numa fogueira ou numa lareira ou o que for, ela evapora, não é? Queima.
1: Sim.
3: E depois o fuminho vai parar ao Polo Norte.
1: E as cinzas?
3: Consegue depois lê-la.
1: Não, isso para mim é muito repescado. Esse...
3: Há várias maneiras, eu não fazia. Eu enviava para o Polo Norte também.
1: Eu dava à minha mãe para ela ir para os
3: claro.
1: Correios. E depois, entretanto, o Pai Natal também me escreveu. Com uma letra muito parecida, por acaso, com a da minha mãe. Mas...
3: São coincidências
1: sim,
3: da vida.
1: Sim, sim, sim, engraçado.
3: Agora, isto eu não sabia, que havia quem tentasse enviar crianças pelo correio.
1: Não, mas era já lá muito atrás, nos tempos de
3: sim,
1: 1900
3: assim.
1: E troca o passo.
3: Vai lá para a avó, vai lá ter o CTT. Pois lá o carteiro leva-te à tua avó.
1: Eu, por acaso, acho que vi esta notícia que a Miriam me estava a falar, e era mesmo o carteiro com uma mala e a criança dentro da mala.
3: A sério?
1: Sim, sim, muito engraçado. Pá, não sei se isso fazia cá, mas parece-me que vi uma imagem nas redes sociais há algum tempo, portanto esta conversa da Miriam fez-me algum sentido.
3: Muito bom, que estranho. Pronto, olha, são coisas que podes ouvir na luz do dia todas as manhãs na Benfica FM.
1: Seguimos agora com mais música, Messi da Loli Young, boa viagem e bom regresso a casa.

0: Boa viagem de regresso a casa com Mais Vale Tarde. Se só chegaste agora, mais vale tarde que nunca. E mais vale também passares pelas nossas redes sociais.
1: Mas é que mais vale mesmo. Porquê? Porque hoje celebra-se o Dia Mundial das Pinturas Rupestres.
0: Por acaso é europeu. É
1: europeu. Foi o que eu disse, Aurora. Não sejas assim. E eu e a Aurora temos vários talentos na nossa vida. Acho que somos pessoas muito talentosas em muita coisa. A desenhar, principalmente, não. E então, as meninas das redes decidiram fazer-nos aqui um desafio e puseram-nos a desenhar.
0: E Diogo, para te ser muito honesta, eu acho que os australopitecos eram capazes de desenhar melhor do que nós, aliás, pela arte rupestre que nós vamos vendo.
1: Eu tenho a certeza.
0: Tenho a certeza que sim,
1: tenho
0: também.
1: Tenho certeza, Aurora.
0: Pronto, olha, não precisamos de adiantar muito mais, é passares pelo Instagram, pelo TikTok ou então pelo Facebook da Benfica FM e o vídeo fala por si.
1: Mas eu acho que é preciso dizer que foi uma competição. E que houve um vencedor, ou uma vencedora.
0: Sim, está bem.
1: Acho eu que é importante referir.
0: Não sei se fará assim tanto sentido.
1: A mim

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0: Música nova a tocar na Benfica FM é a Áurea com Back Into Love e nós já falámos deste videoclipe aqui no Mais Valtar.
1: Já falámos, sim, foi um videoclipe arriscado porque sabemos que nem toda a gente está 100% a favor da inteligência artificial e a Áurea, pronto, a Aurora, por exemplo, e a Áurea decidiu fazer aqui uma coisa
0: muito fora da caixa.
1: Fora da caixa, não é? Que é fazer grande parte do videoclipe usando inteligência artificial como ferramenta criativa. Olha, mas eu acima de tudo, fora polémicas entre aspas, sim, acho que não chegou a ser também uma grande polémica, mas pronto, queiras ou não queiras, gostes ou não gostes de inteligência artificial, fico muito feliz de ver a Áurea lançar música nova outra vez.
0: Eu também, e gosto muito, e é uma cantora que, olha, já vi ao vivo, mas já foi há muito tempo atrás e surpreendeu-me bastante.
1: E sinto que há aqui referências atuais a Olivia Dean como inspiração.
0: É possível
1: nesta música.
0: É possível.
1: Não é?
0: E se ela foi buscar

0: buscar referências à nossa Livinha, fazem muito bem.
1: Tudo certo.
0: Daqui a pouco temos o 11 inicial, o top das músicas mais tocadas na Benfica FM. A partir das 8 horas, fica desse lado para descobrires quais são as camisolas titulares desta sexta-feira.

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1: Olá, boa tarde e boa sexta-feira. Estás com mais Val Tarde até às 9 da noite. E agora começa o 11 inicial.
2: Ora, onde vamos mostrar as músicas mais tocadas aqui na tua Benfica FM. E vais começar com a camisola número 11. Esta é do Dermot Kennedy com Refuge.
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1: Agora entra em campo o 11 inicial. O top das músicas mais tocadas na Benfica FM. Com Aurora Raposo e Diogo Branco. Número 11.

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0: Damiano David com For the First Time a vestir aqui a camisola número 10 do 11 inicial.
1: Já não é a primeira vez, como diz a própria música, For the First Time, ele na realidade está muitas vezes...
0: Muitas vezes no 11 inicial.
1: Sim,
0: muitas
1: com a titularidade.
0: Vezes. Sim,
1: sim. Eu ando obcecada com vídeos do Damiano.
0: Então?
1: Porque, por causa do casamento.
0: Claro.
1: E agora tudo o que me aparece nas redes sociais é sobre o Damiano e a Dove. E por acaso, ontem vi um vídeo de uma entrevista que ele deve ter dado há algum tempo, onde fala... sobre o debate dos italianos, que é a pizza com ananás ou sem ananás.
0: Ok.
1: Todos os italianos dizem que não.
0: Certo.
1: Mas o que me chamou a atenção naquele vídeo foi que ele disse: ah pá, sim, já provei, gosto, está ok.
0: Isso não foi um escândalo para a comunidade italiana?
1: Calma, mas deixa-me acabar, porque ele começa muito bem a dizer: sim, sim, mas quer dizer, vocês têm que saber que fora de Itália só se faz pão com tomate e queijo. Só em Itália que se faz pizza. E assim, Damiano...
0: Shots fired.
1: Damiano...
0: Shots fired.
1: Pois devias de vir a Lisboa...
0: Que temos belas pizzas aqui a serem feitas em Lisboa.
1: Pois temos. E olha, o The Weeknd, que é canadiano e passa muito tempo nos Estados Unidos da América, veio dizer que o melhor hambúrguer era aqui em Lisboa.
0: É, também aqui. Ah, mas isso é assim. Vamos assumir aqui que a gastronomia italiana é ótima. Ok?
1: Top. Top.
0: Mas a portuguesa também.
1: Não, a portuguesa
0: Estamos
1: também.
0: Com muita calma.
1: Nós já temos muitos italianos a abrirem restaurantes aqui em Lisboa.
0: Claro que portanto, sim. Claro que
1: ele
0: sim.
1: Que não venha dizer, se faz favor.
0: Eu acho que era uma provocação.
1: Não, claro, claro que sim.
0: Pela piada, pelo humor.
1: Óbvio.
0: E consciente que estava a provocar.
1: Pronto, mas isto tudo para dizer que fora da Itália só se faz pão com tomate e queijo. Seguimos a 11 inicial?
0: Vamos a isso. Número 9.

0: Acabaste de ouvir a camisola número 7, Elisa e Tiago Nogueira, como é fraco o coração.
1: Olha, o meu coração fica muito fraco quando vê estas coisas.
0: Então.
1: Sabes que a Celina Dion...
0: A Celina Dion? A Celina Dion adoro. A Celina Dion não, só sei a Celina Dion.
1: É a versão Tuga.
0: É a versão da Temo.
1: A Celina Dion voltou aos palcos, certo, depois daqueles problemas todos de saúde que teve. Certo. Agora, passado 6 anos de afastada das digressões, voltou então a dar espetáculos.
0: A diva das divas.
1: Sim, e há 2 dias atrás, caiu no palco.
0: Oh, não.
1: Fiquei com pena. Mas...
0: Magou-se.
1: Mas acho que não, porque ela mal se... Foi aquilo, foi uma queda e depois voltou logo a dizer que sim.
0: Okay,
1: estava tudo bem. E a malta do público depois começou a aplaudi-la.
0: Claro.
1: Pronto, muito fixe a reação. Mas eu fico sempre, pronto, com pena, porque ainda por cima, depois no mesmo espetáculo, quando ela estava a voltar para fazer... O que é que foi?
0: Espirrei, desculpa. Continua.
1: Bem me parecia que tu tinhas feito alguma coisa.
0: Foi só um ligeiro espirro. Continua.
1: Bem, e eu ainda fico com mais pena quando vejo que ela depois volta para fazer um encore e esquece da letra. E mais uma vez...
0: No mesmo concerto.
1: E mais uma vez o público começa a cantar por cima e ela mostra-se super grata e super agradecida por toda a gente.
0: Uhum.
1: E disse mesmo, é graças a vocês que eu continuo aqui. Pronto, e olha, o meu coração fica fraco com estas coisas.
0: Eu acho que ela é daquelas artistas que merece esse carinho todo do público. E há dias assim, não é? Há dias,
1: claro,
0: em que parece que está tudo um bocadinho meio ao lado e tu cais e esqueces da letra, mas chama-se com amor.
1: Atenção que a queda dela foi por causa da bainha das calças, ou seja, o salto ficou preso na bainha, não,
0: okay,
1: foi ela, nem foi ela
0: a desequilibrar-se. Já nos aconteceu.
1: Sim,
0: a todas,
1: amiga. Ti então, tu cais imenso com os
0: com
1: teus
0: os saltos
1: aqui nos corredores do Benfica.
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0: Bad Taste, Frey Sky, a vestir a camisola número 4. Esta música que é novíssima na playlist da Benfica FM e já está a jogar a titular.
1: É, olha, 16 anos, diz tudo.
0: É isso?
1: Isto, não, diz tudo.
0: Temos falado muito dela nesta semana, e muito por causa também da idade e do sucesso que ela está a ter tão cedo, não é? E aí está ela. Bad Taste.
1: Fortíssima. Diogo, quero saber se tens alguma escolha ou preferência que faça com que as pessoas digam que tu tens Bad Taste. Tipo, és tu contra o mundo.
0: Bom, tu já estás a rir.
1: O que é que foi? Eu juro que não pensei em nada.
0: A pensar na minha resposta.
1: Não.
0: Não?
1: Não, o quê?
0: Ok, é granola com água.
1: Ah, boa. Boa, sim, isso aí és mesmo,
0: eu
1: tu
0: sei que
1: contra
0: sou
1: o
0: um
1: mundo.
0: Eu e o Vasco contra o mundo.
1: Sim, tu e o teu amigo.
0: Eu e o mundo. E tu?
1: Sim. Não sei, as pessoas, mais especificamente tu, costumas dizer que eu tenho um mau gosto em homens. E quando olho para eles, é verdade. Que, ai, agora só gostas
0: estético,
1: dos feios.
0: Estético.
1: Sim, claro, claro.
0: Certo.
1: Tenho muito bom gosto no meu homem, mas
0: certo.
1: Agora nos homens em geral. Mas tirando isso, acho que sou muito boa.
0: É,
1: tenho good taste em quase tudo.
0: Achas que a tua, por exemplo, a roupa que estás a usar hoje?
1: Ai, a minha roupa hoje, até te digo mais. Luís Marvão virou-se para mim e disse: bem, tu hoje vens mesmo hip hop. E eu assim, vou dar aulas com o Cifrão.
0: Estás super hip hop, isso é verdade. E não é habitual estar tão hip hop.
1: Hoje apeteceu-me sair assim. Sim.
0: Saíste numa de tchau, tchau, tchau.
1: Exatamente.
0: Let's go.
1: Let's go.
0: Boa.
1: Let's go para a camisola número 3.
0: Let's go.
2: Número 3.

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0: Marco.
1: Gialu.
2: Alô?
1: O que é que se passa connosco hoje? A Celina Dion, o Guali.
2: Já ontem foi o Yannick, não sei quantas.
1: Yannick Yamal.
2: Nós temos andado muito bem com
1: esta
2: nomes.
1: Esta semana está a trocar tudo bom. Guiali, assim, com No Matter Where I Go, a vestir a camisola número 2 do 11 inicial.
2: E hoje, no pódio, ou melhor, a usar a camisola número 1, temos Yugal com Moving to the Sun, que é como quem diz Yugel, porque ele na realidade é francês. E nós não vamos Moving to the Sun, mas...
1: Então também Moving to the Sun.
2: Mas Moving to the fim de semana.
1: Pois é.
2: Olha, e atenção que para a semana gasóleo vai descer e gasolina vai subir.
1: Feita atenção, a sério.
2: Ai, sim.
1: Isto não para.
2: Pois não.
1: Que deixam tudo.
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0: Já no banco de suplentes do 11 inicial, somos Calema com Chuva de Amor a tocar na Benfica FM. É mística para os teus ouvidos. E nós vamos de fim de semana porque há um jogo no domingo.
1: Chuva de fim de semana.
0: É isso mesmo. E esperemos que seja chuva de vitória.
1: Chuva de golos também, aqui no domingo. 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A emissão especial Hoje Joga Maior começa às 5 da tarde, o jogo arranca às 6.
0: E nós vamos estar cá na animação, eu e o Luís Marvão. Portanto, contamos contigo desse lado. Se estiveres pela zona do piso zero, na bancada Fly Emirates, vem ter connosco, vem falar connosco a dizer que estás desse lado a ouvir a Benfica FM. Seguimos para o fim de semana ao som de uma das minhas favoritas, Revolving Door, da Tate McRae. Michael.

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1: Agora comigo à Média Luz, o meu nome é Guiomar Costa Salema. Boa noite, boa sexta-feira. Chegou o melhor dia da semana. Que bom, ai.
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I don't know me, é o Pedro Santos a tocar na Benfica FM. É mística para os teus ouvidos. Agora a tocar na tua rádio tens música nova. Esta é da sensação viral dos UK. É o

0: Another Breaking the Wall, são os Pink Floyd a tocar na Benfica FM. É mística para os teus ouvidos. O meu nome é Guiomar Costa Salema, estás comigo à média luz e eu sou portadora de boas notícias. Notícias que tu seguramente já sabes, aliás, que devias estar em ânsias para as ter esta semana toda. Hoje já é a minha vontade de ter o Benfica a jogar. Este fim de semana joga finalmente o maior, ainda por cima em casa, que bom! O Benfica vai jogar frente ao Vitória às 6 da tarde. Vai ser um jogão, seguramente. Nós temos que dar uma grande recepção à nossa equipa, que estiveram agora fora para as seleções. Na Fanzone vais ter o Gonçalo Alves, no estádio Aurora Raposo e o Diogo Branco. E ainda vais ter uma emissão especialíssima aqui na Benfica FM. A nossa emissão começa às 5 da tarde e vai até, olha, até ao fim da noite. Não, ao fim da noite não vai. Vai até ao final da conferência de imprensa com o Marco Silva e temos uma grande equipa a representar aqui a tua rádio. Temos o relato do Pedro Castro Alves, a reportagem do Diogo Rosa e, claro, os comentários do nosso querido mágico Valdo. Tu não podes perder nada. Vai ser um fim de semana, assim, como maior. Vai ser um grande, grande, grande fim de semana. Eu estou muito ansiosa para voltar a ver o Benfica jogar. Eu confesso que antes eu não percebia porque é que as pessoas diziam que a seleção deles era o Benfica, eram os clubes. Confesso que agora percebo, porque eu estou em ânsias para voltar a ver o meu Benfica. Vai ser tão bom. Fica ligado à Benfica FM para ouvir a tua grande emissão especial. Ou se estiveres no estádio, vai dizer olá ao Gonçalo, à Aurora, ao Diogo. Tenho certeza que eles vão adorar conhecer-te. Ou se já te conhecem, dizer-te um olá, dar-te um beijinho. Vem estar connosco, garanto que vais gostar. Já a seguir a tocar na Benfica FM tens I Love It, I Love It, I Love It, é a Bella Kay.
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Acústica para os teus ouvidos. O meu nome é Guiomar Costa Salema, estás comigo à média luz e quem me vir este fim de semana vai me ver no Estádio da Luz porque joga finalmente o maior. Que saudades de ver o meu Benfica, o nosso Benfica a jogar. Vai jogar às 6 da tarde frente ao Vitória, vai ser um jogão, claro, uma emissão zaça aqui na tua Benfica FM e uma grande animação de estádio com os nossos queridos

Gonçalo Alves, Aurora Raposo e Diogo Branco. Vem ter connosco, garanto que vais ter um bom bocado. Agora a tocar na tua rádio tens Eternity, é o Alex Warren. 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

0: De feito, houve Ophelia, Taylor Swift a tocar na Benfica FM, a mística para os teus ouvidos. O meu nome é Guiomar Costa Salema, estás comigo à média luz e este fim de semana finalmente jogo ao maior. Que bom, nem consigo acreditar, já passou tanto, tanto tempo. Estou a ser um pouco exagerada, mas finalmente percebo as pessoas que dizem que a minha seleção é o meu clube e o meu clube é o Benfica. Ai, que bom, não posso acreditar que o Benfica vai jogar. Estou mesmo muito entusiasmada. Nós temos uma emissão zaça no domingo às 5 da tarde e vai pela noite dentro, vá, posso dizer isso, porque vai ser um jogão de certeza e vamos ter pano para mangas. Quero saber quem é que tu achas que vai marcar um golaço. Olha, eu vou apostar que é ele.
1: Rafa marca! Benfica a faturar!
0: E até te digo uma coisa, até vou apostar que o Rafa vai marcar aos 23 minutos. Espero estar certo. Imagina que agora eu acertava e para a próxima vez dizia que aposto que os números do Euromilhões são este, este e este. Ai, era tão bom, quem me dera. Já a seguir a tocar na Benfica FM, tens Mr. Know It All. É o Teddy Swings.

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And I will always love Benfica. O meu nome é Guimar Costa Salema. Estás comigo à média luz. E eu quero saber onde é que tu vais ver o Benfica este fim de semana. Ou ouvir, eu espero que seja na Benfica.

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1: 10 da noite, estas horas, quem te faz companhia sou eu. O meu nome é Guilmar Costa Salema, estás comigo lá, Médio Luz. Boa noite, boa sexta-feira.
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Minha do primeiro andar são os vizinhos a tocar na Benfica FM. É mística para os teus ouvidos. Meu nome é Guiomar Costa Salema, estás comigo à meia luz. E agora a tocar na tua rádio tens música nova. Esta é da Marisa Lee, chama-se Vício Difícil.

Estás na Benfica FM, a rádio que dá mística aos teus ouvidos. O meu nome é Guilmar Costa Salema, estás comigo à média luz. E eu há pouco disse que quem eu queria ouvir a marcar este fim de semana era o Rafa, mas já recebi aqui uma mensagem do João Marcos que diz: o que eu quero mesmo ouvir é um penalti do Pavlidis. Olha, eu pensei que podia ser assim uma coisa um bocadinho assim.

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1: Já sabes, este fim de semana jogam o maior às 6 da tarde cá no estádio, frente ao Vitória, e temos uma emissão especial para ti. A nossa emissão começa às 5 da tarde, vai até ao final da conferência de imprensa com o Marco Silva. Temos no relato o Pedro Castro Alves, na reportagem o Diogo Rosa e nos comentários o único, o grande Valdo. Junta-te a nós, vai ser um final de dia muito bem passado. E já sabes, carrega Benfica. Já a seguir a tocar na Benfica FM, tens The Great Divide, é o Noah Kahan.
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Look What You've Done é o Richie Campbell a tocar na Benfica FM. É mística para os teus ouvidos. Agora a tocar na tua rádio tens a Olivia Dean com Man I Need.

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0: É o Pablo Alborán a tocar na Benfica FM, é mística para os teus ouvidos. O meu nome é Guilmar Costa Salema, estás comigo à média luz e algo de mim diz que o Langlais vai marcar este fim de semana.
1: Olá na grande área! Marca com 1-2!

0: FM. E já que hoje é o Dia Mundial dos Correios, eu tenho um desafio para te fazer. Se tu pudesses mandar uma carta ao 11 que vai jogar este fim de semana, o que é que lhes dirias? Envia para o WhatsApp da Benfica FM, é 193-904-236. Eu quero ver o que é que tu punhas no correio para as nossas águias. Já a seguir a tocar na Benfica FM, tens muito boa música. Esta também é nova. Chama-se Jamaica Bam Bam, do Hugo e do Solto. Esta é mesmo para te soltares.
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Na Benfica FM, a mística para os teus ouvidos. Meu nome é Guiomar Costa Salema, sou eu quem te faz companhia esta noite, mas quem te dá a música agora são os À Toa e os Dama com

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2: 11 da noite e por aqui continuas comigo. O meu nome é Guilherme Costa Salema. Estamos só os dois ao meio de luz. Fica por aqui que temos muita, muita música pela frente.
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Então que o mundo acabe é o Ciro a tocar na Benfica FM. É mística para os teus ouvidos. E isto é mesmo uma sanduíche de música nova, porque agora quem toca é o Bruno Mars com God Was Showing Off.

0: Medi Luz, sou sempre eu quem fecha a Benfica FM, mas quem a começa é a luz do dia.
1: Elas são meio rebeldes.
2: Não, elas contêm.
1: Mas têm um sítio para onde elas vão.
2: Não há visto a fuga das galinhas, não, mas elas vão sempre ao seu sítio. O problema é, resolvemos tirar todos os ovos de lá. Ao tirarmos os ovos todos do ninho, elas zangaram-se connosco, amoaram e trocaram o sítio. E foi um S de aviso para encontrar de novo o rei do ninho onde elas punham os ovos. Só para deixar bem claro que vocês são pais, eu sou mãe, não dos vossos filhos, nem dos meus, é separado, mas eu é que mando. Vocês só saem daqui com a autorização da mãe. É só para deixar bem claro.
1: A Matilde, que vinha pôr ovos num vaso à porta de casa.
2: Ai, espetacular. Será que ela ensinou? Não, mas as galinhas não prendem. Isso é espetacular. Isso é entrega ao domicílio? Meu Deus! Em relação ao trânsito, ou alguém que anda devagar.
1: Alguém que vai
2: está
1: pisar,
2: a pisar ovos. E eu não entendo porque tu, se queres pisar ovos, convém que seja rápido, que é para aquilo não doer. Eu não faz sentido esta expressão se nós pararmos por momentos e pensarmos nela. Mas não achas que faz? Mas eu não tenho razão.
1: Tens.
2: Se tens de pisar ovos, tem de ser rápido.
1: Miriam, sabes que está no meu contrato eu dar-te razão, não sabes?
2: Que parabéns. Não, mas...
1: Tens razão.
2: Pensa lá sobre isso.
1: Não, não, tens, mas agora...
2: Mas música caseira, em princípio, é incrível sempre, não?
3: Com cheirinho é mais fixe.
2: Com cheirinho, por acaso, é feio. Mas na mousse, não ao lado.
3: Não.
2: Na mousse,
3: claro,
2: pois. Isso. Gostei
1: dura mais se for ao lado. Vai um e vai outro.
2: Para ti?
1: Para mim, muito giro.
2: Que giro que diziam as pessoas? Leste alguma?
1: Olha, para elas por cima, mas basicamente eram de raparigas que gostavam muito daquilo que eu fazia.
2: Crianças, então,
1: sim,
2: também?
1: Sim, crianças, meninas, sim.
2: Ai, que giro, mandavam de cartas.
1: Já era muito giro. Por exemplo, hoje em dia, quem manda cartas e não são propriamente românticas
2: é
1: a AT, não é?
2: A AT. Cada vez que recebo uma carta da AT, até me dá assim um arrepio pela espinha. Eu tinha cartas com perfume, com desenhos.
1: Também encontrei cartas
2: com
1: que
2: desenhos.
1: Eu escrevi e que não entreguei.
2: Em 1800 e troca ao passo, também começaram a fazer regras mais a sério para os correios, porque isto é hilariante. Chegaram a enviar crianças pelos correios.
1: Oh.
2: E quer dizer, o carteiro não se podia. O carteiro não se podia responsabilizar pela criatura. Eu consegui imitar na perfeição a assinatura do pai. E a assinatura do meu irmão. Do meu irmão é só tonta.
1: Do teu pai estava jeito.
2: Não, nunca usei. Nunca usei. Não, por acaso não. Não, eu não tinha necessidade. Eu era... Eu prestava-me bem. É. Não tinha jeito nenhum. Mas imitava na perfeição a do meu pai só simplesmente porque queria. A do meu irmão é ridícula. Rui, a tua assinatura é ridícula. São três traços. Três coisas.
0: Luz do dia, das 7 às 10 da manhã, segunda à sexta-feira, com a Miriam Gonçalves e com o Francisco Garcia. Eu costumo dizer que é melhor acordar com eles do que com um copo de café. Mas eu também não bebo café, na verdade. Ainda assim, olha, eu prefiro. Já a seguir a tocar na Benfica FM, tens sempre a melhor música. Esta é a do Alex Warren, chama-se Passenger. Boa noite, boa sexta-feira.
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estás no Estádio da Luz. Então é assim, em 904, é o ano da fundação do clube da minha alma e do meu coração. Podem pensar que é confusão, mas não venham cá com essas ideias.

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0: bem-vindos aqui ao Museu Benfica Cosme da União. É um prazer receber-vos aqui.
1: O que é que se diz sobre esta expressão do Carrega Benfica?
0: De uma competição espanhola que é Ramón de Carranza. E, portanto, a forma como o troféu é para ser carregado e não levantado, porque tem umas pegas na parte inferior, teria de ser carregado por 6 jogadores. E pela forma como eles iam a carregar e pelo tamanho que ela tem, acredita-se que é daqui que vem a expressão do Carrega Benfica. Portanto, tinham que carregar este troféu, que é bastante grande.
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